0: preparado para aprender, para repassar, para ensinar também. Hoje em dia a gente sabe que todo mundo está sempre na tela do celular, mas um instrumento e música na vida faz com que a pessoa, a gente sabe logo quem toca algum instrumento, quem tem a leveza de quem toca um instrumento, porque a música ela traz isso como um contato mais direto com o que é pleno, com o que é leve, né? E o violão clássico, você até falou que pode tocar muita música do violão, toca no piano e o piano toca no violão.
1: Sim.
0: Existe muito isso?
1: Sim, chama-se transcrição, né? Mas não é muito simples, são dois instrumentos bem diferentes. Mas dá pra se fazer, dá pra você tocar no violão Beethoven. Esse aqui que eu toquei é Chopin, né? Aqui é Chopin. Eu toquei, mas dá pra tocar muita coisa em violão Bach, tem muita coisa de Johann Sebastian Bach também, que era... Não era bem pianista, ele tocava o cravo, mas também tem muita coisa pra violão também dele. Que é tocado no violão, que era pra laúde. Mas, do jeito que você falou, a música realmente traz a gente pra outro nível, né? E esse rapaz, por exemplo, esse turco que vai vir dia 13... Essas pessoas, eles começam desde muito cedo. Eu lendo o currículo dele, são pessoas que começaram com 4, 5 anos de idade, né? Eles têm uma visão musical muito diferente da gente. A gente tem uma visão muito recreativa de música, mas eles já começam já com uma visão muito profissional da coisa, né? Então eles começam
0: cedo. Quando se fala recreativa, é de levar o violão pra fazer
1: uma
0: música numa mesa de bar.
1: Numa mesa de bar, ou você tá no final de semana, a gente pensa muito mais na música dessa forma. Eles já pensam já de uma forma profissional e começam muito cedo nisso, né? Até porque eles têm muito recursos pra isso.
0: Como é o nome do homem, de novo?
1: Osberg Mirak Sarigu.
0: Demorou muito pra aprender?
1: Demorou. Acho que passei uns 10 minutos diante do espelho repetindo.
0: Tem também um violonista brasileiro, né? O Degivaldo.
1: Isso, esse
0: Avelino.
1: A gente não podia trazer só os gringos, né? Então a gente resolveu também trazer o que a gente tem de bom aqui em Mossoró, né? Porque o nosso trabalho não é só divulgar os violonistas internacionais. A gente tem que divulgar os da casa. Então vão ser três violonistas, mas não nessa semana, dia 12, na semana seguinte, né?
0: Já que é o mês todo dedicado.
1: Já que é o mês todo do violão, aí na semana seguinte a gente vai ter 19 e 20, a gente vai ter o Degivaldo Avelino, que é um professor de violão aqui de Mossoró, conhecido por Miami, a gente conhece ele por Miami, né? Foi, até estudou comigo na faculdade de música. Vai ter ainda...
0: Ronildo
1: Freire, que é da associação também, um dos diretores da associação de violonistas. Rapaz que toca muito bem, já tem uma vivência musical, tanto como professor aqui em Mossoró, como toca muito bem. E a gente vai ter o professor capixaba Renan Simões, que é professor da faculdade de música da UERN, também vai se apresentar nesse dia.
0: Então todos eles vão fazer isso, uma espécie de workshop num dia. E no outro dia o concerto.
1: Isso.
0: Esses brasileiros, eles vão fazer juntos ou cada um vai fazer um?
1: Vai ser tudo junto. Então a gente vai transmitir a experiência num dia só, né? A gente vai fazer uma espécie de mesa lá e ali a gente vai... Eles vão dizer como é a experiência deles no violão, vão tocar alguma coisa no workshop, a gente tira dúvidas. Vai ser um momento muito bom de interação com eles.
0: Vai ser bonito, viu? Então, quem quiser participar desse Agosto do Violão, né? Hoje a gente tirou um tempo para não contar só a vida do Arlan. Se a gente já deu para ver que é corrida, porque fez direito e depois voltou. Começou a tocar violão, depois foi fazer direito e fez a faculdade de música, escolhendo aí o violão clássico. É assim que a gente chama?
1: Chama, é assim que é conhecido, né? Violão clássico. Alguns dizem que o certo é dizer violão erudito, porque clássico é só um período da música, mas todo mundo sabe, violão clássico é o violão instrumental, né? Como a gente diz.
0: O instrumental, então o violão instrumental, tá? E lembrar que isso acontece a partir do dia 12 de agosto, tá? E quem quiser mais informação pode procurar a Casa do Piano, tem lá no Instagram, super fácil, Casa do Piano. E lá vocês falam, eu tava ouvindo na 105, vai ter um evento, eu toco violão muito pouco, mas eu quero saber mais sobre a associação, quero saber mais sobre o evento, e aí você fica informado, tá? Casa do Piano, é tudo junto lá no Instagram e também o da Associação
1: de Violonistas de Mossoró, avm.mossoró.
0: A associação, além desses encontros que vocês fazem, tem mais alguma ação?
1: Basicamente, a gente está fazendo mais esses encontros agora. Não tem mais muito tempo, porque todo mundo é corrido, é professor.
0: Não dá para viver só de música.
1: Não, né? Não dá, não. Todo mundo tem que fazer. Então, os encontros que a gente tem são muito pontuais, assim, durante o ano, porque realmente quando a gente tenta se reunir, vamos fazer alguma coisa. Tô no mestrado ali, tô ensinando não sei aonde. Então, a gente faz esses encontros de forma pontual. Mas esse aqui, realmente, esse vai ser um desafio, porque é um mês inteiro de encontros. Então, a gente
0: vai de eventos,
1: então vai ser
0: legal.
1: Teve
0: alguma música muito difícil pra você tocar?
1: Muitas, tem músicas dificílimas que a gente pode... O violão clássico, o violão erudito, ele é igual a musculação, né? Diz que na musculação você treina, se esforça bastante para você ter um pouquinho de músculo, e se você parar, você perde tudo. É mais ou menos a mesma coisa. Você treina uma música, se você parar, passar meses sem tocar, quando você for tocar de novo, você já não toca mais ela do mesmo forma.
0: Na faculdade, a prova é tocar uma música toda?
1: Para o ingresso na faculdade, você tem que tocar alguma coisa. Você eles fazem uma espécie de exame de aptidão. Não adianta você ir fazer a faculdade se você nunca nem pegou...
0: Ah, eu pensei que passava pelo Enem, não, né?
1: Não, tem o Enem, e depois do Enem ainda tem uma seleção lá, uma prova de ingresso, que você vai ter que tocar alguma coisa.
0: Então...
1: Ou tocar ou cantar, né? Você pode cantar também, né?
0: Se também quiser. Tem canto, né?
1: Mas é tranquilo, lá não é tão... Mas você tem que mostrar já que você... fez alguma coisa, porque o ideal é que o estudante de faculdade, ele já tenha passado por um conservatório, então ele já tem que ter alguma vivência mínima, pelo menos com a música.
0: Tem muita gente autodidata que você conhece?
1: Tem, e a gente encontra os autodidatas em todos os lugares. De vez em quando eu encontro autodidatas em cantos que eu nem imagino, e eles tocam mais do que a gente que estudou, né? É incrível, né? Uma vez eu lembro que eu tava... Tinha um rapaz que tinha uma barbearia lá no Abolição 2. E ele tava um dia tocando cavaquinho. Eu vendo ele tocar os choros mais difíceis que eu já vi na minha vida. A gente estuda a vida inteira e não toca... Aquele monte de choro que ele tocava. Ele tocava... Nunca estudou, não sabia ler uma partitura.
0: Não sabia nem que tava tocando um choro.
1: Ele pegava tudo de ouvido, não sei como era aquilo, não. Tem coisas assim que a gente nem explica, né? Eu lembro que foi mostrar no conservatório, depois ele teve umas aulas, eu não sei como é que tá a vida dele.
0: Porque quem é autodidata, a gente deve indicar para que ele vá atrás, para que ele possa, quem sabe, se profissionalizar, como o Jean, que foi tocar na Polônia, né?
1: Isso.
0: Lá pros poloneses. Então, a música, ela também pode levar você a lugares inimagináveis, né? Então fica esse recado para, se você é autodidata, se seu filho de repente é pequenininho, começa a tocar um instrumento, gosta de música, leve sempre ele para uma aula de música, para um instrumento, para que ele saia das telas, né? As telas têm adoecido, inclusive tem até código da doença, né? Dos jogos, das telas, porque isso tem se tornado aí uma coisa muito séria. Então, pega seu filho, leva numa escola. Hoje a gente tem a musicoterapia, como o Alan falou, tem também algumas terapias ocupacionais que são com instrumentos, né, com a musicalidade, e isso é muito importante.
1: É verdade. Diferente ideia do celular, já tem muitos estudos falando sobre o que a música faz bem ao cérebro. Faz bem tanto você estudar como ouvir. Como ouvir faz bem ao cérebro, né? Então, a gente sempre incentiva o violão não apenas como uma forma de disciplina de estudo, mas também até como terapia mesmo. Eu uso ele de forma muito terapêutica. Termino meu dia, minhas audiências, aquele monte de problemas, eu às vezes eu paro ali, fecho tudo e simplesmente pego o violão e fico tocando ali uma hora ali, ali eu já limpo minha mente completamente de tudo.
0: Já tá pronto para outro dia.
1: Desse jeito.
0: Então vamos tocar mais uma.
1: Bora.
0: Pra terminar esse bloco.
1: Eu vou tocar uma música chamada de Baquianinha. Ela é de Paulinho Nogueira. Deixa eu tentar aqui.

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3: Voltando com o nosso Essencial, espero que você esteja curtindo, tá? Para rever se você pegou pela metade, tem reapresentação no final de semana e sempre exibido em primeira mão nas terças e quintas aqui na 105 FM. Lembrando também que tem o Saúde na 105 às quartas, às 6 da manhã, eu tô lá com a apresentação, tá? 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Hoje, para você que está chegando agora, o Alan Moraes está aqui com a gente falando sobre um evento, né? Falando um pouquinho da vida dele também com o violão, a Associação dos Violonistas de Mossoró e o Agosto do Violão, é assim que chama, né? Agosto do Violão?
4: É, mês do violão.
3: Mês do violão, que esse mês do violão vão ter várias apresentações e oportunidades para você que de repente... Ah, eu sempre tive vontade... Você já ouviu muita gente dizer isso? Ah, eu sou louca para aprender a tocar violão.
4: Toda hora. As pessoas acham lindo, mas eu queria aprender, mas nunca botou para aprender, né?
3: Mas todo mundo pode aprender a tocar violão?
4: Todo mundo. Basta ter dedicação, né? Como todo instrumento, qualquer um, se não tiver dedicação, a gente não aprende do dia para noite, que é pelo menos a maioria, né? Eu acho, não aprende do dia para noite. Mas se você tiver dedicação, você vai aprender qualquer instrumento.
3: Então é um evento que acontece durante todo o mês de agosto, uma parceria da Associação dos Violonistas com a Casa do Piano. E o Essencial ficou meio diferente hoje, mas ficou lindo, porque ficou clássico. Ficou trazendo músicas que você não é acostumado a ouvir, mas se você ouvir, você vai lembrar de alguma coisa. Então eu queria que ele tocasse outra aí, clássica, assim, só violão.

0: E eu me lembrei o nome da série Dona Beija, com a Grazi Massafera, que tá aí arrasando. Eu acho que esse tipo de música que toca nos saraus da Dona Beija, né? Porque Dona Beija tem um sarau. Ele já assistiu Dona Beija?
1: Não.
0: Pois assista. Assista, você gosta desse tipo.
1: Sim,
0: de
1: assisti, assisti. É uma série, né?
0: Com Grazi Massafera.
1: Sim.
0: Assistiu?
1: Assisti.
0: Então tá, beleza.
2: Eu vou tocar com ela uma bossa nova, que ela gosta de bossa nova, pra mudar um pouco mais o caráter tão clássico, né, aqui do programa. A gente vai tocar uma bossa nova, Chega de Saudade. Aqui é o violão mais acompanhamento, né?

0: Pois é, hoje foi diferente o nosso essencial. Agosto tem aí o Dia dos Pais e a gente encerrou com pai e filha totalmente sem planejamento, mas que ficou lindo porque foi feito de emoção. Não sei quem tava mais besta, ela olhando pro pai e o pai com cara de choro, já ficou vermelho, né? Então, muito obrigada para você que ouviu o nosso essencial e aproveite, faça parte desses eventos também, traga mais conhecimento, além só daquela música que você costuma ouvir, mas traga um conhecimento musical para sua família, para sua vida, que isso faz muito bem. Obrigada, Alan, obrigada, Esther, né? Já dá para fazer voz e violão, qualquer coisa, se não der certo a advocacia, vai fazer voz e violão.
1: Eu já disse a ela, é o plano B.
0: É o plano B, né? Vai fazer advocacia, vai fazer voz e violão aí nos palcos da vida. Obrigada, até o próximo.
2: Obrigado. 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
7: 9h26.
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1: Fala aí, meus amigos e amigas de todos os dias. Preparados para uma viagem direto para os anos 80? Então vem com a gente curtir os maiores hits de uma década que revolucionou a música no mundo inteiro. Eu sou Douglas Polato e essa é a trilha sonora da sua nostalgia. Bora começar aqui o Hits 80 de hoje. Se liga aí. 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

0: Gostou dessa sequência? Daqui a pouco tem mais, hein? Agora é hora de dar uma paradinha para o intervalo. Bora tomar uma água? Bora lá, a gente volta já já.
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2: 9h43.
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0: É o Hits 80 no ar. Nós vamos fazer agora um break, mas é rapidinho. Não vai dar nem tempo de sentir saudade. Aguenta aí, viu?
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2: 10 horas.
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0: Você está no ritmo dos anos 80. Bem, agora a gente dá uma pequena pausa, mas é rapidinho. Segura aí que a gente volta já já.
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2: 10:19.
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0: Bom, nós estamos de volta no Hits 80. Se liga aí que a sequência agora está demais, viu?
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0: Olha, é hora de dar uma pausa, mas segura as pontas aí que a gente volta já já.
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2: 10h37.
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0: É o Hits 80 de volta com os maiores sucessos dos anos 80. Se liga aí que este bloco está demais, viu? Aumente o volume.

0: Top demais essa música, não é? É hora de carregar as baterias. Vamos fazer uma pausa para o intervalo comercial, mas já já a gente volta com mais sucesso dos anos 80. Não sai daí, hein?
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2: 10h57.
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0: Maravilha, estamos de volta com o Hits 80 de hoje. Vamos para mais um bloco com as melhores dos anos 80. Segue a gente aí.

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0: Bem, gente, é uma pena que nosso tempo tenha acabado. O Hits 80 de hoje se despede por aqui, mas fique ligado que amanhã tem mais. Sempre nesse mesmo horário, beleza? Então, combinado. Tchau, tchau.
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2: 11:18.
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A partir de agora, o amor toma conta do seu rádio. Está no ar o Love Night, trazendo 4 horas dos maiores sucessos românticos de todos os tempos. Eu sou Roger Pires e fico com você nessa viagem musical inesquecível. Aperte o coração e venha comigo. Alan Jackson, I'll Try.

0: England Dan e John Ford Coley. Aqui você mata a saudade e curte as melhores internacionais. O Love Night faz uma pausa agora, mas continue na sintonia, porque vem muito mais música bonita por aí. 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
2: 11:43.
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0: Love Night. Estamos novamente com Love Night, porque a sua noite merece músicas que tocam o coração.
4: Annie Murray, You Need Me.

0: Century, Lover Why. Aqui só os melhores flashbacks de todos os tempos. A gente faz agora um pequeno intervalo, mas daqui a pouco o Love Night retorna com mais romantismo no ar. 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
2: 6:09. 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
0: Estamos de volta com Love Night, trazendo mais melodias apaixonantes para iluminar a sua noite. Billie Eilish, Ocean Eyes.

0: Bem, vamos ao intervalo. Daqui a pouco, Love Night está de volta com mais canções que falam direto ao coração. É rapidinho. Continue com a gente.
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0: O Love Night retorna com mais sucessos românticos para acompanhar você nessa noite.
2: Bangles, Eternal Flame.

Leo Sayer, When I Need You. Aqui sua noite é só emoção no Love Night. Não saia daí. Em instantes, o Love Night continua com mais músicas para levar você em uma viagem no tempo.

0: O Love Night está de volta. Aumente o volume e deixe a música cuidar da sua noite.
1: Celine Dion, Natural Woman.

0: Brenda Russell, Piano in the Dark.
1: Aqui você ouve os maiores flashbacks de todos os tempos. O Love Night faz uma breve pausa agora, mas em instantes estaremos de volta com mais músicas que marcaram histórias e embalam corações.

O Love Night está de volta. Prepare o coração, porque vem mais emoção por aí. Boa noite. Dan Torres, Lucy in the Sky with Diamonds.

0: Que bom ter a sua companhia conosco aqui no Love Night. Agora faremos uma pausa no programa. É só um pequeno intervalo. Já já o Love Night volta com mais sucessos românticos para você.
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2: 1h45.
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0: De volta com Love Night, embalando sentimentos e eternizando lembranças. Obrigado pela sua audiência e continue ligado. Boa noite.
5: Willie Nelson, Across the River.

0: Boys to Men, I'll Make Love to You.
1: Bem, agora o Love Night faz uma pequena pausa, mas não saia daí, porque em instantes tem mais músicas apaixonantes para embalar a sua noite. Love.

0: O Love Night retorna, trazendo aquela música que combina perfeitamente com a sua noite.
1: Billy Idol, Eyes Without a Face.

0: Badfinger, Day Yesterday. Chegamos ao fim de mais um Love Night, com a certeza de que o amor sempre encontra um jeito de tocar a gente. Amanhã estaremos de volta para continuar essa linda sintonia. Boa noite. A trilha sonora da sua noite vai ficando por aqui, mas amanhã o Love Night retorna com mais emoções, mais lembranças e mais canções inesquecíveis. Até amanhã, com todo o meu carinho. 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
2: 2h35.
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5: Oi para todos, tudo certo? Está no ar mais uma edição do WhatsApp. Que bom que você está aqui acompanhando e fazendo parte dessa conversa que se desenvolve graças à sua participação. Hoje é um dia para buscar inspiração, abrir caminhos para ideias inovadoras e permitir que seus pensamentos flutuem livremente. Sempre existe aquela palavra que surge no momento perfeito e a palavra de agora é: acredite no que você tem dentro de si. O tamanho do desafio não é o que conta, mas sim a determinação para continuar avançando. Com essa atmosfera animada, iniciamos o WhatsApp.
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0: daquelas que fazem você se sentir nas nuvens acabou de tocar. No WhatsApp há sempre um lugar para essa vibe positiva. A sequência não para. Mais música vindo para você curtir.
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0: muito papo pela frente, mas daqui a pouco voltamos. Não saia daí, ainda vem muito mais novidades no WhatsApp. Logo voltaremos, após este intervalo curto, para continuarmos juntos.
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1: Aqui estamos novamente, com o WhatsApp sempre firme ao seu lado. Vamos juntos renovar nossas energias e manter esse espírito alegre. Cada elemento aqui é projetado para tornar seu dia a dia mais suave e dinâmico, trazendo sempre curiosidades e temas relevantes que impactam sua rotina. Continue conosco, pois temos muito mais para oferecer no WhatsApp.
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0: Seguindo o embalo desse som vibrante, mantemos o ritmo. Encontre seu refúgio aqui, deixando o tempo deslizar mais manso. Próxima no repertório, uma nova música vem para suavizar o momento.
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0: O programa WhatsApp vai fazer uma parada rápida neste momento. Pare um instante, respire com calma e esteja pronto para o que segue. Permaneçam por aqui, que logo logo tem mais para vocês.
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0: Retornamos e o WhatsApp prossegue com toda a energia. Mantemos nossa energia elevada e seguimos adiante com firmeza na programação. Aqui, cada momento é cuidadosamente planejado para aliviar seu dia e infundi-lo com dinamismo. Como sempre, incluímos aquele elemento crucial de descontração que é fundamental. Continue aqui comigo, pois o WhatsApp ainda reserva muitas surpresas.
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WhatsApp não descansa, sempre inovando na música que acompanha você. Todo hit que soa agora foi escolhido para destacar-se em seu momento especial. E não paramos por aqui, tem mais uma vindo para manter a energia lá em cima. 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

0: Agora o WhatsApp entra em uma curta pausa. Só um instante para afinarmos o ritmo e em breve trazemos mais novidades para vocês. Não mude de lugar, porque o melhor ainda está por vir para você.
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3: 3:26.
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1: Continuamos com o WhatsApp, seguindo em frente no mesmo ritmo. O intervalo voou e agora seguimos adiante juntos na nossa caminhada. Cada ponto no tempo aqui entrega uma força distinta para renovar seu dia. Vamos nos permitir um instante de sossego, escutar e suavizar nossos pensamentos. E o WhatsApp continua entregando novidades para você até o final.
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0: nossa parte chegou ao fim. Entretanto, nossa jornada continua. Não sai ainda. Temos mais músicas e conteúdos incríveis esperando por você. Eleve o volume agora, porque a próxima canção está chegando.
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0: WhatsApp interrompe brevemente suas atividades agora. Dê-me um instante para alinhar o ritmo e arrumar tudo para o que segue. Não vá embora, já voltamos trazendo muito mais para você.
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0: De volta ao comando do WhatsApp, mantendo nossa sequência ativa sem perder a velocidade. Continuemos com impulso, enriquecendo seu dia com mais leveza e fluidez. Cada detalhe é meticulosamente projetado para manter você conectado e em harmonia. Aproveite este instante para curtir, relaxar e fazer sua mente navegar conosco. E isso não é tudo. Mais conteúdos incríveis estão a caminho no WhatsApp.
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sua companhia é essencial nesse clima envolvente que só a música proporciona. Isso é o que significa o WhatsApp. Companhia, movimento e leveza. Próxima da fila, mais um som para seguir no mesmo embalo. 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

0: WhatsApp vai fazer uma breve interrupção agora. Somente o período suficiente para uma recarga de energia. Depois do intervalo, haverá mais surpresas para você.
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0: Regressamos e o WhatsApp ainda está aqui com você firme e forte. É tempo de recuperar nossa velocidade e seguir em frente nessa boa série. Cada detalhe neste lugar foi criado para deixar a atmosfera mais leve e descontraída. Vamos aproveitar esse instante e prosseguir unidos por essa estrada até o seu final. Prepare-se, pois o WhatsApp tem muito mais em estoque para você.
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0: de arrepiar, mas a trilha não para. Do começo ao fim, é o WhatsApp que te mantém conectado. E agora é o momento perfeito para mais músicas que vão completar essa experiência.
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0: estaremos de volta logo após este rápido intervalo do WhatsApp. Chegou a oportunidade para um breve respiro antes de continuarmos. Logo mais retornamos, trazendo ainda mais conteúdo para você.
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0: Voltamos à cena e o WhatsApp continua ao seu lado com firmeza. Vamos agora reativar a energia e manter o fluxo da nossa programação. Cada aspecto deste lugar visa enriquecer seu momento, tornando-o mais leve e cheio de vida. Continue conosco, que ainda tem muito mais no WhatsApp.
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0: acabou de tocar aquela música que eleva o ânimo. No WhatsApp sempre há um lugar para aquela vibe positiva. E continuamos com mais melodias para seu deleite.
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0: rolar um mix espetacular de músicas por aqui. O programa WhatsApp agora pausa brevemente. Só um intervalinho rápido para quebrar a sequência. Daqui a pouco, retornamos com ainda mais conteúdo.
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1: 4:35.
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1: Estamos de volta no WhatsApp, seguindo com nossa programação. Continuamos leves e conectados, seguindo juntos no ritmo. Mantenha-se conosco, pois ainda há muito preparado para o final. E agora, siga curtindo com mais uma canção que tocaremos em instantes.
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0: inalcançável. O WhatsApp mantém você atualizado com as últimas tendências musicais para a sua audição. Todas as músicas tocadas agora são escolhidas para impactar seu instante. E temos mais uma a caminho para não perdermos o embalo.
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isso, finalizamos mais um WhatsApp por hoje. E com esse último sucesso que tocamos, concluímos nosso encontro de hoje. Desfrutamos de tempos de calma, conversas enriquecedoras e aquele toque especial que só este programa consegue trazer. A cada versão do programa, queremos estar mais próximos, enchendo a sua rotina de energia e boa companhia. E você foi essencial do princípio ao término, contribuindo para essa energia que continuamente se rejuvenesce. Chegou o momento de dizer um breve até logo. Continuem conosco porque temos surpresas incríveis para a próxima edição. Grata pela sua presença, pelo afeto demonstrado e por estar presente em todos os detalhes. É hora de dizer

0: Até logo. Deixo aqui meu abraço apertado e, naturalmente, um tchau cheio de energia positiva. Até mais ver. E preserve sua saúde.
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1: 5 horas.
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5: Deus abençoe você e toda a sua família. Que alegria estar aqui com você, começando mais um programa Eu Seguirei. Eu tenho certeza de que Deus vai falar muito ao seu coração através deste programa. Olha, se você pode, eu já quero convidar você a pegar a sua Bíblia, porque hoje nós vamos meditar a palavra de Deus. A palavra de Deus é o nosso alimento, a palavra de Deus que é o nosso sustento. Eu tenho certeza que essa palavra vai mover seu coração. Olha, aqui você vai ouvir a palavra de Deus, aqui você vai poder cantar. São minutos que ficaremos juntos, onde você vai fazer uma experiência com Deus. Lembrando que tudo que você ouvir aqui, depois fica registrado no meu canal do YouTube, Frei Gilson / Som do Monte, no meu Instagram, no meu Facebook, todos com o mesmo nome, Frei Gilson / Som do Monte, para que você possa também compartilhar essa palavra com os seus amigos, tá bom? Então, vamos escutar a palavra de Deus.
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5: Mateus capítulo 18, versículo 15, diz assim: se teu irmão pecar contra ti, vai corrigi-lo. Interessante, Jesus pede para a gente corrigir o irmão. Mas como eu vou corrigir alguém se eu também tenho pecado? Se teu irmão pecar, veja, não é pecar, se teu irmão pecar contra ti, vai corrigi-lo. Jesus não está pedindo para a gente passar a mão na cabeça dele. Jesus não está pedindo para a gente virar as costas. Jesus não está pedindo para a gente fazer silêncio. Jesus está pedindo para a gente ir corrigi-lo. Mas em particular, a sós contigo. Por que que Jesus pede para corrigir os irmãos? Se Jesus está pedindo, é porque algo importante pode vir depois dessa correção. Fique conosco até o final desse vídeo. Deus tem muito a falar comigo e com você. Em nome do Pai, do Filho e do Espírito Santo. Amém. Antes eu quero dizer que está perto demais, dia 15 de agosto agora, nós vamos começar um grande período de oração e você é o nosso convidado especial para rezar conosco. Nas minhas redes sociais, ao vivo, nós vamos rezar o Santo Rosário às 4 horas da manhã. Só que a diferença é que agora nós vamos rezar durante 40 dias. 40 dias dedicados a São Miguel Arcanjo. Diante do Santíssimo, nós vamos rezar o Rosário. Milhares de pessoas já se comprometeram. Eu quero convidar você que ainda não se comprometeu, ainda não sabia, talvez muita gente aqui me escutando nem sabia, venha rezar conosco de 15 de agosto a 29 de setembro. 40 dias de oração. Eu espero por você, tá? É só no dia 15, 4 da manhã, liga as redes sociais e você já faz parte dessa grande família de oração. Você não vai rezar sozinho. Você não vai rezar sozinho porque milhares de pessoas já se decidiram e você vai se unir a este grupo de pessoas. Talvez aquele milagre que você tanto deseja, ele precisa ser preparado por um grande período de sacrifício e oração. Eu tenho certeza, vejo milagres acontecendo na vida das pessoas que realizam estes 40 dias. Venha rezar conosco. Mateus 18, de 15 a 20. Naquele tempo disse Jesus a seus discípulos, se teu irmão pecar contra ti, vai corrigi-lo, mas em particular a sós contigo. Se ele te ouvir, tu ganhaste teu irmão. Se ele não te ouvir, toma contigo mais uma ou duas pessoas para que toda a questão seja decidida sob a palavra de duas ou três testemunhas. Se ele não vos der ouvido, dizei-o à igreja. Se nem mesmo a igreja lhe ouvir, seja tratado como se fosse um pagão ou um pecador público. Em verdade vos digo, tudo que ligares na terra será ligado no céu e tudo que desligares na terra será desligado no céu. De novo eu vos digo, se dois de vós estiverem de acordo na terra sobre qualquer coisa que quiserem pedir, isto vos será concedido por meu Pai que está nos céus. Pois onde dois ou três estiverem reunidos em meu nome, eu estou ali no meio deles. Palavra da salvação. São João Crisóstomo, sobre essa palavra, diz assim, preste atenção, muito profundo. Ele não diz, acusa-o, ou pune-o, ou leva a juízo, porque a nossa vontade é que quando alguém erra, a gente quer acusar essa pessoa. A gente quer punir esta pessoa. A gente quer levar essa pessoa a juízo. Jesus não pede nada disso. Jesus pede para que a gente corrija. Então, corrigir não é acusar. Corrigir não é punir. Corrigir não é levar a juízo. É correção. Pois ele está possuído, por assim dizer, de certa letargia. É como um bêbado em sua ira e vergonha. Aquele que está são deve ir ao encontro daquele que está doente. Então, aquele que precisa ser corrigido é aquele que está doente. Aquele que está são precisa corrigi-lo. Deves conduzir teu julgamento dele em privado. Torna a cura fácil de aceitar. Pois as palavras corrige-o não significam outra coisa senão ajudá-lo a ver sua falta. Contá-lhe o que sofreste dele. Conta para ele a falta dele. Conta para ele o que ele fez você sofrer. O que acontece então se ele não escutar e se irritar teimosamente? Chama ao teu lado outra pessoa ou até duas, para que dois testemunhos corroborem tudo o que for dito. Pois quanto mais descarado e audacioso ele for, tanto mais deve ser empenhado em curá-lo, não em satisfazer tua raiva ou os teus sentimentos feridos. Pois quando um médico vê a doença resistir, não se afasta nem leva para o lado pessoal, mas se empenha ainda mais. Isso é o que Cristo ordena que façamos. Parecias muito fraco por estares sozinhos? Torna-te mais forte com a ajuda de outros. Dois são suficientes para repreender o ofensor. Vês como ele busca o interesse não apenas do ofendido, mas também do que causou a ofensa. Pois a pessoa ferida pode ser mais dominada pela paixão. Ele torna-se o doente e frágil e enfermo. Esse esforço pode ocorrer muitas vezes enquanto ele tenta guiar o outro primeiro sozinho, depois com outros. Se ele persistir, então faz o esforço com toda a congregação. Diz-o, ele diz à igreja, se ele buscasse o interesse do ofendido sozinho, não lhe teria dito para aproximar-se daquele que está doente 77 vezes. Não terias tentado tantas vezes, nem trazido tantos tratamentos para a enfermidade. Talvez tivesse deixado em paz se ele persistisse incorreto desde o primeiro encontro, mas em vez disso, ele nos mostra como buscar a cura dele, uma, duas e muitas vezes, primeiro sozinho, depois com dois, depois com muitos outros. Texto profundo, se você precisar, escuta de novo esse vídeo, porque aqui temos conselhos preciosos para a sua vida, de que nós precisamos corrigir o irmão com amor, que eu saiba corrigir o irmão por amor. Que eu saiba corrigir o irmão por amor. Pai, Filho, Espírito Santo. Amém.
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5: Resposta a essa palavra, eu quero convidar você agora a cantar comigo.
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1: O programa de hoje está bom demais e eu quero lembrar você, se você quiser ouvir mais pregações, mais meditação da palavra, basta você me acompanhar no meu canal do YouTube, Frei Gilson barra Som do Monte, no meu Instagram, no meu Facebook, no meu TikTok, e lá você vai encontrar muito mais palavra de Deus para você.
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1: Nós vamos terminar este programa rezando. Eu quero clamar agora por você, quero clamar pela sua família. Senhor Deus, libera agora o teu Espírito Santo sobre cada pessoa que acompanha este programa. Vem, Espírito Santo, enche todos os que estão acompanhando este programa agora. Libera, Senhor, para esta pessoa o que ela mais precisa, para o corpo e para a alma. Libera, Senhor, curas e libertações em nome de Jesus para esta pessoa que assiste, que acompanha, que escuta e para toda a sua família. Eu clamo a tua poderosa bênção. Visita agora com bênção de proteção. A bênção que só o Senhor pode dar. Abençoe-vos o Deus Todo-Poderoso, Pai e Filho e Espírito Santo. Amém.
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Olá, uma ótima quarta-feira para você. Eu sou Douglas Polato e daqui a pouco nós vamos trazer para você a edição de hoje do nosso Jornal Rádio Fatos. Claro, trazendo os seguintes destaques. Déficit de 105,5 bilhões no orçamento atinge saúde e educação. Brasil não será governado por controle remoto, diz Vieira. Lula nomeia Oswaldo Malatesta Neto para chefia do gabinete pessoal. Ministros do TSE indicam possível multa por vídeo de Bolsonaro com inteligência artificial. E você ainda confere as informações esportivas desta quarta-feira com Tony Silva. Bom, essas e outras notícias daqui a pouco no Jornal Rádio Fatos. Até já!

0: meu caro e minha cara ouvinte, estamos juntos mais uma vez. É uma alegria muito grande poder falar com você. A palavra que nós ouvimos deve ser palavra partilhada. Gostaria de falar hoje sobre o tema da morte. O que vem depois da morte? Todos nós nos interessamos por esta questão. Nós temos anseio por saber como será o nosso fim, pois as ideias que fazemos da morte e do que nela nos está reservado determinam nosso modo de lidar com o assunto. Ou nos causam medo, ou nos dão segurança e confiança, ou nos tornam difícil demais pensar a esse respeito, ou então nos ajudam a integrar a morte à nossa vida e face à certeza de nosso fim também a viver mais consciente e atentamente. Somente quando aceitamos a morte como meta e não como extinção de nossa vida, nos convencemos de nossa existência mortal e dignificamos a condição de seres humanos destinados à ressurreição. Na verdade, quando nós falamos em vida eterna, nós percebemos uma divergência nos estudos entre aquilo que a Bíblia fala e aquilo que a filosofia e a teologia falam. A filosofia fala sobre a imortalidade da alma. Nós também muitas vezes compreendemos assim: bom, nós temos uma alma imortal, mas se a alma é imortal, então o corpo se desvincula da alma e a alma, que é imortal, continua na eternidade, ou seja, a alma continua viva. Mas como então compreender a ressurreição? Nós somos imortais ou nós ressuscitamos? Significa que tudo morre e Deus nos ressuscita como identidade. Aí há uma diferença. As pessoas, muitas vezes, elas falam: não, a nossa alma é imortal. Mas então, se a alma é imortal, como compreender a ressurreição? A Bíblia fala em ressurreição dos mortos. Na teologia reina uma grande discussão se as duas afirmações são conciliáveis. Muitos estudiosos da Bíblia dizem que aquilo que a Bíblia fala de ressurreição nada tem a ver com a imortalidade da alma ensinada, por exemplo, por Platão. Só que se eu omitir aquilo que a filosofia fala a respeito dos seres humanos e falar apenas de uma forma teológica sobre a ressurreição, então aí a questão fica mais nebulosa e pouco atraente. Dessa maneira, a ressurreição por obra de Deus no dia do juízo final passa a ser apenas um ato arbitrário, no qual até eu posso crer, mas não consigo compreender. É dever do teólogo, é dever do estudioso da Bíblia refletir sobre a morte e sobre a vida eterna. Nós não podemos desconsiderar aquilo que a filosofia fala, aquilo que a psicologia fala, aquilo que a Bíblia nos traz como elementos importantes e também unir isso à reflexão teológica. As imagens que criamos a respeito da morte e da vida eterna não irão satisfazer a nossa curiosidade, mas deverão nos ajudar a viver mais intensa e conscientemente esta vida. A questão de como nós compreendemos a vida depois da morte devem nos ajudar a viver a vida melhor aqui, agora, os nossos dias. Vivamos bem esses nossos dias, porque isso que é importante. Por isso, caros ouvintes, esse assunto dá o que falar e nós vamos refletir em outros momentos. Um forte abraço para você. Deus te abençoe em nome do Pai, do Filho e do Espírito Santo. Amém.
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3: Olá, uma excelente quarta-feira para você.
4: Já está no ar a edição do Jornal Rádio Fatos de número 4.865.
3: Hoje é 12 de agosto e faltam 141 dias para terminar o ano de 2026.
5: As manchetes de hoje.
3: Déficit de 105,5 bilhões no orçamento atinge saúde e educação.
4: Brasil não será governado por controle remoto, diz Vieira.
3: Lula nomeia Osvaldo Malatesta Neto para chefia do gabinete pessoal.
4: Ministro do TSE indica possível multa por vídeo de Bolsonaro com IA.
3: Privatizado pelo PT da Bahia por 15 milhões, Credicesta deixou dívida de 93 milhões.
4: Investigação no futebol argentino envolve empréstimo do Master.
3: 34 milhões de brasileiros voltam à inadimplência em 10 anos.
4: Anvisa autoriza a venda de medicamentos em plataformas digitais.
3: E você ainda confere as informações esportivas desta quarta-feira com Tony Silva.
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3: O jornal Rádio Fatos está no ar. E uma investigação sobre possíveis irregularidades no futebol argentino chegou a uma operação envolvendo o Banco Master.
4: O Ministério Público da Argentina avalia pedir a cooperação da Polícia Federal Brasileira para apurar conexões entre investigados no Brasil e a concessão do estádio José Maria Minella, em Mar del Plata.
3: O principal elo é um empréstimo de 450 milhões de reais concedido pelo Banco Master à REV, braço da REAG.
4: Parte desse crédito foi apresentada durante a licitação do estádio como prova da capacidade financeira da empresa. A REV declarou ainda que 26 milhões de dólares estavam reservados para obras na Argentina.
3: O estádio está relacionado ao chamado caso Surfinanzas, que investiga suspeitas de lavagem de dinheiro, desvio de recursos e fraude bancária, além de possíveis conexões com a Associação do Futebol Argentino.
4: A concessão foi assinada em julho de 2025. Mas, segundo a reportagem, até agora a principal intervenção realizada no estádio teria sido a instalação de alguns metros de grades.
3: A REV afirmou que vendeu sua participação na concessionária há cerca de 2 meses e declarou ter cumprido todas as obrigações durante o período em que participou do projeto. Olha, as investigações continuam tanto na Argentina quanto agora no Brasil.
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4: Déficit de 105,5 bilhões de reais no orçamento atinge saúde e educação.
5: O governo federal não tem recursos suficientes para honrar 105,5 bilhões de reais em despesas não obrigatórias em 2026. Os ministérios da Saúde e Educação são os mais afetados pela restrição, segundo análise da Consultoria de Orçamentos, Fiscalização e Controle do Senado divulgada nesta terça-feira. A defasagem resulta da combinação entre despesas programadas para o ano e faturas de exercícios anteriores ainda não quitadas, os chamados restos a pagar, diante de um limite de desembolso inferior ao total das obrigações. O Ministério do Planejamento e Orçamento afirmou que a restrição não é definitiva e pode ser ajustada ao longo do exercício. O governo acumula 330,9 bilhões de reais em despesas não obrigatórias para 2026. Esse total reúne gastos previstos no orçamento do ano, 226,3 bilhões de reais, e restos a pagar herdados de anos anteriores, que são 104 bilhões de reais. O espaço disponível para pagamento, porém, chega apenas 225,4 bilhões de reais, já descontado o bloqueio orçamentário vigente, conforme o decreto de programação do terceiro bimestre, publicado no dia 30 de julho.
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4: O presidente Lula nomeou Osvaldo Malatesta Neto para chefiar o gabinete pessoal da Presidência da República.
3: O decreto já foi publicado nesta terça-feira no Diário Oficial da União.
4: Malatesta é cientista social formado pelo UFSCar. Possui pós-graduações em Economia e Relações Internacionais e acumula cerca de 15 anos de experiência no serviço público, principalmente nas áreas de planejamento e avaliação de políticas públicas.
3: Ele substitui Marco Aurélio Santana Ribeiro, conhecido como Marcola, que deixou o cargo em 21 de julho e havia comandado o gabinete pessoal durante o atual mandato de Lula.
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4: O ministro das Relações Exteriores, Mauro Vieira, afirmou que o Brasil não aceitará interferências estrangeiras e que o país não será governado, abre aspas, por controle remoto, fecha aspas, a partir de outra capital.
3: Segundo o chanceler, o Itamaraty deverá responder de forma proporcional e firme às ameaças à soberania brasileira.
4: Vieira citou as tarifas e sanções impostas pelos Estados Unidos em 2025, que chegaram a 50% para parte dos produtos brasileiros. E mencionou também críticas feitas pelo presidente argentino Javier Milei ao governo Lula e ao ministro Alexandre de Moraes.
3: O chanceler ainda criticou políticos brasileiros que, segundo ele, tentam transferir ao próprio Brasil a responsabilidade pelas pressões externas.
4: Vieira afirmou que o Itamaraty continuará reagindo a episódios de desinformação e ataques às instituições brasileiras.
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3: Segundo informações, a privatização da EBAL, a empresa baiana de alimentos, que incluía a rede Cesta do Povo e o Crédito Cesta, rendeu 15 milhões ao governo da Bahia em 2018, durante a gestão de Rui Costa.
4: Entretanto, entre 2019 e 2026, o Estado desembolsou 93 milhões de reais para pagar dívidas deixadas pela empresa, valor 6,2 vezes superior ao obtido com a venda.
3: Antes da privatização, houve duas tentativas de venda com preço mínimo de 81 milhões, mas não apareceram compradores.
4: Na terceira tentativa, o governo reduziu o valor e incluiu na negociação o Crédito Cesta, cartão utilizado por servidores públicos estaduais. A empresa acabou vendida por 15 milhões de reais, enquanto os débitos acumulados permaneceram sob responsabilidade do Estado.
3: Depois da privatização, o Crédito Cesta se transformou principalmente em uma operação de crédito consignado, chegando posteriormente ao Banco Máxima, que se tornaria o Banco Master.
4: Mudanças nas regras permitiram aos servidores comprometer até 30% do salário líquido com o produto e realizar saques em dinheiro, com juros próximos de 5% ao mês, bem superiores à média do consignado para servidores naquele período.
3: O negócio ganhou escala nacional e chegou a operar em 24 estados.
4: Atualmente, o Crédito Cesta também enfrenta milhares de ações judiciais de servidores e aparecem investigações relacionadas ao Banco Master. Jacques Wagner, que era secretário estadual durante a privatização, nega ter recebido qualquer vantagem relacionada ao caso.
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3: Polícia Federal investiga Previdência de Maceió por compra de títulos do Master.
6: A Polícia Federal realizou nesta segunda-feira uma nova operação que investiga compra de títulos do Banco Master pelo Instituto de Previdência dos Servidores Públicos de Maceió. A medida foi autorizada pelo relator do caso, o ministro do Supremo Tribunal Federal, André Mendonça. O Instituto teria investido 97 milhões de reais em títulos fraudulentos do Banco Master entre 2023 e 2024. Segundo a Polícia Federal, o investimento dos recursos dos servidores municipais foi feito sem estudos técnicos e com falhas de análise de risco. A aplicação seria incompatível com os limites definidos pela política de investimentos do Instituto de Previdência e buscaria favorecer o Banco Master. A Polícia Federal apura possíveis crimes de gestão fraudulenta, desvio de recursos públicos, lavagem de dinheiro e organização criminosa. O ministro André Mendonça determinou o bloqueio de bens de 6 ex-servidores e consultores contratados até o limite de 97 milhões de reais. O magistrado também autorizou busca e apreensão de computadores, telefones, dados e documentos dos investigados, do Instituto e da consultoria Crédito e Mercado. André Mendonça negou o afastamento do atual presidente do Instituto de Previdência, Guilherme Alvarenga, porque a PF não demonstrou sua participação nas fraudes. Também foram autorizadas novas diligências junto ao Banco Central, à Bolsa de Valores de São Paulo e à Comissão de Valores Imobiliários para obtenção de informações sobre as operações investigadas. Em nota, o Instituto de Previdência de Maceió reforça que os atos relacionados aos investimentos observaram os ritos legais e administrativos. O Instituto ainda afirma que o seu patrimônio cresceu de R$400 milhões em 2021 para R$1,6 bilhão atualmente, garantindo a capacidade de pagamento dos aposentados e pensionistas da Prefeitura de Maceió.
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8: Ministro do TSE avaliam que o vídeo produzido com a inteligência artificial, no qual Jair Bolsonaro aparece declarando apoio à candidatura presidencial de Flávio Bolsonaro, tende a resultar em multa e não em punições eleitorais mais severas.
9: O material foi exibido na convenção do PL, que oficializou Flávio como candidato.
8: A Federação Brasil da Esperança, formada por PT, PV e PCdoB, acionou o TSE alegando propaganda eleitoral antecipada e uso irregular da IA. A ação pede, entre outras medidas, multa de R$30 mil e retirada do vídeo das publicações relacionadas ao evento.
9: A tendência entre ministros é diferenciar uma irregularidade de propaganda que poderia resultar em multa de situações em que a situação de inteligência artificial configure abuso de poder que poderiam levar a consequências mais graves.
8: A defesa de Flávio Bolsonaro sustenta que o vídeo estava claramente identificado como conteúdo artificial e não tinha intenção de enganar os eleitores.
9: O presidente do TSE, Cássio Nunes Marques, convocou uma reunião dos ministros para discutir o tema.
8: A intenção é que a decisão ajude a estabelecer um precedente para outros casos envolvendo inteligência artificial durante as eleições de 2026, dando parâmetro à atuação da Justiça Federal ao longo da campanha.
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8: Três vereadores de Sobral, no interior do Ceará, são presos por ação criminosa nas eleições.
11: Três vereadores de Sobral, no Ceará, foram presos e afastados dos mandatos por 180 dias durante uma operação nesta terça-feira. Eles são investigados pela possível atuação em uma organização criminosa com influência no processo eleitoral no município nos anos de 2024 e 2026. A Operação Omertá cumpriu 25 mandados de busca e apreensão, 14 de prisão preventiva e 5 medidas de afastamento temporário de cargos públicos. Segundo a Polícia Federal, entre os alvos estão dois agentes públicos e um advogado suspeito de integrar um núcleo de liderança e de execução de ordens para interferir nas eleições. Os agentes apreenderam aparelhos, celulares, documentos e outras provas. A justiça também proibiu o contato entre os investigados e as testemunhas, além de determinar que a Câmara Municipal de Sobral apresente a relação completa dos ocupantes de cargos comissionados, funções de confiança e contratados temporários. São investigados os crimes de lavagem de dinheiro, organização criminosa, extorsão, corrupção, além de impedimento ou embaraço à propaganda eleitoral. O caso tramita sob segredo de justiça. A operação foi realizada pela FICO, a Força Integrada de Combate ao Crime Organizado no Ceará, e pelo Ministério Público Eleitoral. A FICO é coordenada pela Polícia Federal.
9: A Justiça do Rio de Janeiro determinou que o ex-governador Antony Garotinho, do Republicanos, cumpra uma sentença que prevê a suspensão de seus direitos políticos por 8 anos.
8: A decisão é da 4ª Vara da Fazenda Pública e decorre de uma condenação por improbidade administrativa relacionada a irregularidades e desvio de recursos na área da saúde em 2005, período em que Garotinho era secretário estadual de governo na gestão de Rosinha Garotinho.
9: O juiz determinou que a suspensão dos direitos políticos seja comunicada ao Tribunal Regional Eleitoral do Rio e ao Tribunal Superior Eleitoral.
8: A decisão tem impacto direto na eleição de 2026, já que Garotinho é candidato ao governo do Rio de Janeiro. A eventual inelegibilidade, porém, ainda deverá ser analisada pela Justiça Eleitoral.
9: A defesa de Garotinho contesta a decisão e afirma que a suspensão já terminou. Os advogados sustentam que o processo teria transitado em julgado em 1º de agosto de 2018 e, portanto, os 8 anos de punição teriam se encerrado em 1º de agosto de 2026.
8: Além da suspensão dos direitos políticos, a condenação prevê ressarcimento aos cofres públicos, pagamento de multa e outras sanções.
9: Michele Bolsonaro faz oração ao lado de Flávio Bolsonaro.
5: A ex-primeira-dama Michele Bolsonaro fez uma oração durante um evento do candidato à presidência Flávio Bolsonaro nesta terça-feira. Disse que o Brasil precisa de homens e mulheres de bem em cargos de poder. Michele também declarou que Deus entregou a terra para os homens de bem governarem. Na sequência, a ex-primeira-dama convidou o pastor Cícero para conduzir uma oração. Durante a prece, o religioso mencionou a prisão do ex-presidente Jair Bolsonaro e pediu a libertação do Ceará e do Brasil. Como é complicado para todos nós saber que nosso líder está preso, disse ele. Ao falar das eleições de outubro, o pastor afirmou acreditar na vitória dos candidatos presentes. Os participantes responderam amém em coro ao final da oração. Falando ainda sobre a família Bolsonaro, o candidato à presidência Flávio Bolsonaro serviu churrasco a jornalistas nesta terça-feira e criticou uma decisão do ministro Alexandre de Moraes, do STF, que determinou busca e apreensão envolvendo a fonte de um jornalista no Maranhão. Flávio disse que levou a comida como forma de solidariedade aos jornalistas e usou o momento para fazer uma referência a uma promessa de campanha do presidente Lula. Bom churrasquinho para vocês, já que o Lula não trouxe picanha, eu trouxe. Aqui dentro está a picanha que, infelizmente, ele não entregou, afirmou aí Flávio Bolsonaro. Nesta terça-feira, o ex-secretário de Estado do Maranhão, Raimundo Cutrim, foi alvo de uma operação da Polícia Federal. Ele é apontado como fonte do jornalista Luiz Pablo em reportagens sobre o uso de carros oficiais por familiares do também ministro da Corte, Flávio Dino. A medida é um desdobramento das apurações iniciadas depois de o repórter ter sido alvo de ação de busca em março, meses após as publicações contra o magistrado. Dino nega irregularidades. A jornalista Flávio disse que a decisão de Moraes desta terça ameaça o sigilo da fonte e a liberdade de imprensa. Flávio afirmou ainda que uma medida contra a fonte de um jornalista poderia comprometer a relação de confiança necessária para apuração de reportagens.
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9: Bom, agora as pesquisas. A pesquisa Real Time Big Data, divulgada nesta terça-feira, mostrou o ex-governador Rui Costa, do PT, na liderança da disputa pelas 2 vagas ao Senado na Bahia, com 25% das intenções de voto.
8: Na sequência, aparecem João Roma, do PL, com 19%, Jacques Wagner, PT, com 18% e Ângelo Coronel, Republicanos, com 17%.
9: Como o eleitor poderá escolher 2 candidatos ao Senado, a pesquisa mede as preferências para as 2 vagas em disputa.
8: O levantamento reforça Rui Costa entre os nomes mais competitivos na corrida ao Senado baiano, enquanto Roma, Wagner e Coronel aparecem em uma disputa mais apertada pela segunda posição.
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9: A pesquisa GERP, divulgada nesta terça, mostra uma disputa bastante apertada pela presidência.
8: Em um eventual segundo turno, o senador Flávio Bolsonaro aparece numericamente à frente, com 45%, enquanto o presidente Lula registra 43%.
9: Como a margem de erro é de 2 pontos percentuais, os dois estão em empate técnico, viu?
8: No cenário de primeiro turno, Lula e Flávio também aparecem numericamente empatados. O levantamento reforça, portanto, um cenário de forte polarização entre os 2 principais candidatos na corrida presidencial de 2026.
9: Bom, a pesquisa também mediu a rejeição. Lula aparece com o maior índice. 48% dos entrevistados afirmaram que não votariam nele de jeito nenhum. Flávio Bolsonaro registra rejeição de 44%.
8: Na avaliação do governo federal, 53% disseram desaprovar a gestão Lula, enquanto 42% afirmaram aprová-la.
9: O GERP entrevistou 2.400 pessoas entre os dias 6 e 10 de agosto de 2026. A margem de erro é de 2 pontos percentuais, com 95% de confiança.
8: Em uma outra pesquisa divulgada nesta terça-feira, essa da CNT-MDB,

0: Olha, a pesquisa ouviu 2.002 pessoas entre 5 e 9 de agosto em todas as regiões do país. A margem de erro é de 2,2 pontos percentuais, com 95% de confiança.
1: Pesquisa Genial Quest mostrou que 20% dos eleitores brasileiros costumam decidir o voto para presidente apenas na última semana, antes da eleição.
0: Desse grupo, 10% deixam a escolha para o próprio dia da votação e outros 10% decidem durante a última semana ou na véspera.
1: A maioria, porém, afirma escolher mais cedo. 58% define o candidato à presidência vários meses antes, enquanto outros 20% decidem algumas semanas ou cerca de um mês antes.
0: Para outros cargos, a decisão tende a acontecer mais tarde. No caso de governador, 11% escolhem no dia da eleição. Para o Senado, esse percentual sobe para 14%.
1: Entre os eleitores considerados independentes, a decisão presidencial também é mais tardia. 14% deixam para escolher no próprio dia da votação.
0: O levantamento indica, portanto, que uma parcela significativa do eleitorado chega à reta final da campanha, ainda aberta a definir seu voto, o que aumenta a importância das últimas semanas da disputa eleitoral.
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1: Anvisa autoriza a venda de medicamentos em plataformas digitais.
0: Juros precisam permanecer restritivos, diz ata do Copom.
1: 34 milhões de brasileiros voltam inadimplência em 10 anos. Essas e outras notícias depois do intervalo.
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3: 5:51.
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0: Anvisa autoriza venda de medicamentos em plataformas digitais.
1: Empresas continuam obrigadas a cumprir integralmente a regulamentação.
7: A Anvisa, a Agência Nacional de Vigilância Sanitária, revogou nesta segunda-feira uma série de resoluções que proibiam a venda e a propaganda de medicamentos em grandes plataformas digitais. A medida atinge as empresas iFood, Rappi, Mercado Livre, Submarino e Americanas. Na última quinta-feira, a agência havia tomado decisão semelhante em relação à Shopee. No caso dos aplicativos Rappi e iFood, as restrições abrangiam comercialização, distribuição e propaganda. Para o Mercado Livre e o grupo B2W, responsável por Submarino e Americanas, o impedimento recaía sobre a venda e a publicidade dos produtos. A Anvisa, no entanto, afirma que a liberação não é automática. Em nota, a agência esclarece que as empresas continuam obrigadas a cumprir integralmente a regulamentação sanitária vigente e que a decisão não representa autorização imediata.

0: data para a venda de remédios nessas plataformas. A revisão das regras acompanha a Lei 15.357, sancionada em março deste ano. A norma permite que farmácias e drogarias regularmente licenciadas contratem canais digitais e marketplaces para logística e entrega de medicamentos aos consumidores. Mesmo com a lei em vigor, a Anvisa informa que a aplicação prática depende de regulamentação específica ainda a ser editada pela própria agência. Até lá, a comercialização de remédios nesses aplicativos segue condicionada às normas já existentes para farmácias e drogarias. 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
1: 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Um novo protocolo para detectar a ocorrência de câncer colorretal será incluída na tabela de procedimentos do SUS. É o FIT, sigla em inglês, para definir o teste imunoquímico fecal, que analisa a presença de sangue oculto nas fezes de pacientes homens e mulheres com idades entre 50 e 75 anos.
2: Mas é preciso atenção, pois o FIT só é indicado para investigar o quadro de pessoas assintomáticas, não sendo recomendado para outros grupos. Ele serve para identificar a presença de pequenas quantidades de sangue invisíveis a olho nu, que podem indicar a presença de pólipos, lesões pré-cancerígenas ou câncer no intestino.
1: Diferente dos antigos exames do gênero, o FIT usa anticorpos específicos para detectar o sangue, algo que aumenta a sua precisão. Segundo o Ministério da Saúde, a sensibilidade do teste varia entre 85% e 92% para a identificação de possíveis alterações.
2: A testagem dispensa restrições alimentares prévias e pode ser feita a partir de uma única amostra.
1: Entre as vantagens estão o resultado rápido, custo mais barato e praticidade, já que não exige equipamentos automatizados complexos.
2: Cada paciente receberá o kit para coleta em casa. Após a coleta, o material deve ser levado para análise laboratorial. E caso houver presença de sangue oculto, o paciente deverá realizar exames complementares.
1: Agora, com a inclusão do teste na rede SUS, estima-se que mais de 40 milhões de pessoas tenham acesso a esta forma de detecção precoce deste tipo de câncer, que, com exceção dos tumores de pele, não melanoma, é o segundo mais recorrente no Brasil.
2: INSS amplia regras do auxílio por incapacidade temporária.
3: O INSS ampliou a lista de doenças e condições que permitem receber o auxílio por incapacidade temporária, o antigo auxílio-doença, ou a aposentadoria por incapacidade permanente, antiga aposentadoria por invalidez, sem que seja necessário cumprir as 12 contribuições mínimas à Previdência. A mudança passou a valer em 24 de julho, quando foi publicada a portaria interministerial número 15, assinada pelos ministros Volney Queiroz, da Previdência Social, e Alexandre Padilha, da Saúde. A gestação de alto risco foi incluída na relação de situações que dispensam a carência. Com a atualização, a lista passou a contar com 18 doenças e condições que podem permitir a concessão do benefício sem a exigência das 12 contribuições. A relação foi criada pela Lei número 8.123 de 91 e já havia sido ampliada em 2022, quando o acidente vascular encefálico agudo e o abdômen agudo cirúrgico foram incluídos, desde que considerados graves. Doenças que entram no benefício sem carência, algumas delas: tuberculose ativa, hanseníase e transtorno mental grave, desde que esteja cursando com alienação mental, neoplasia maligna, cegueira, paralisia irreversível incapacitante, cardiopatia grave, doença de Parkinson, espondilite anquilosante, nefropatia grave, estado avançado da doença de Paget, que é a osteite deformante, síndrome da deficiência imunológica adquirida, AIDS, contaminação por radiação com base em conclusão da medicina especializada, e ainda acidente vascular encefálico, como eu citei, abdômen agudo cirúrgico e gestação de alto risco.
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1: Olha, ainda falando sobre saúde, campanha de multivacinação vai até o dia 1º de setembro.
2: O objetivo é atualizar cadernetas de crianças e adolescentes até 15 anos.
5: O Ministério da Saúde promove até o dia 1º de setembro a campanha de multivacinação 2026 para atualizar as cadernetas de crianças e adolescentes menores de 15 anos. A ação reforça a proteção contra doenças graves, como pneumonias e meningites. A campanha terá um dia D nacional em 22 de agosto, com oferta de 20 imunizantes. O objetivo é aumentar a cobertura vacinal em todo o país. De acordo com o Ministério da Saúde, já foram disponibilizados 1,5 milhão de doses aos estados. Entre as vacinas estão BCG, hepatite A e B, poliomielite, dengue e Covid-19. O Ministério da Saúde também está intensificando a vacinação contra o sarampo nos municípios de São Paulo, Guarulhos e São Bernardo do Campo, para todas as pessoas de 6 meses a 59 anos. A medida foi adotada após o registro de casos importados e transmissões relacionadas. Em 2019, o estado registrou mais de 20 mil pessoas com a doença. A mobilização engloba ainda atualizações recentes do calendário, como a oferta da vacina contra a dengue para crianças e adolescentes de 10 a 14 anos e a vacinação contra a Covid-19 para crianças, conforme as indicações específicas de cada imunizante. Esta também é a primeira edição da multivacinação com a vacina pneumocócica 20 valente, incorporada neste ano ao calendário nacional de vacinação. O imunizante amplia a proteção contra pneumonias e meningites e é indicado para crianças menores de 5 anos, conforme o esquema vacinal. A vacinação é a principal forma de proteção contra diversas doenças. Manter altas coberturas é fundamental para proteger crianças e adolescentes, reduzir a circulação de vírus e bactérias e evitar o retorno ou disseminação de doenças que podem causar complicações graves, sequelas e até mortes. Durante a campanha de multivacinação do ano passado, foram aplicadas mais de 7,5 milhões de doses em todo o país, sendo cerca de 1 milhão durante o dia D.
4: Economia.
1: O Banco Central afirmou na ata do Copom divulgada nesta terça-feira que os juros precisam continuar em nível restritivo para garantir que a inflação volte à meta. Apesar disso, o Banco Central reconheceu que os efeitos dos juros elevados já começam a aparecer na atividade econômica.
2: Na semana passada, o Copom reduziu a Selic de 14,25% para 14% ao ano, no quarto corte consecutivo de 0,25 ponto percentual.
1: A ata, porém, não sinalizou quando ou em que ritmo ocorrerão novos cortes, afirmando que as próximas decisões dependerão da evolução da economia.
2: O BC destacou que o mercado de trabalho continua aquecido e que as expectativas de inflação permanecem acima da meta.
1: O Copom projeta inflação de 5,1% em 2026 e 3,8% em 2027. E também demonstrou preocupação com a situação fiscal, a dívida pública e as incertezas no cenário internacional.
2: O resultado colocou a inflação acumulada em 12 meses novamente dentro do limite da meta, cujo teto é de 4,5%. Em maio e junho, o indicador havia ultrapassado esse limite.
1: E a inflação oficial do Brasil desacelerou em julho, segundo dados divulgados nesta terça-feira pelo IBGE. O IPCA subiu 0,07% depois de avançar 0,16% em junho. No acumulado de 2026, a inflação chegou a 3,44% e nos últimos 12 meses ficou em 4,44%.
2: O IPCA de 0,07% foi o menor resultado mensal desde agosto de 2025, reforçando a trajetória de desaceleração observada nos últimos meses.
1: A principal pressão de julho veio de habitação, que subiu 0,99%, especialmente por causa da energia elétrica residencial, com alta de 3,09%. Em sentido contrário, alimentação e bebidas caiu 0,67%, ajudando a segurar o índice. Vestuário também apresentou queda de 0,66%. Desenrola adimplentes, começa a operar.
2: O programa permite renegociar até 15 mil em dívidas com juros menores.
6: O programa permite renegociar até 15 mil reais em dívidas sem garantia, com taxa máxima de 1,99% ao mês, bem abaixo da média atual do crédito pessoal, que gira em torno de 7% ao mês. Essa modalidade oferece crédito para trabalhadores informais que mantêm suas dívidas em dia. O pacote também inclui uma linha voltada para estudantes e ex-estudantes adimplentes do FIES, Fundo de Financiamento Estudantil, e medidas para trabalhadores com carteira assinada. A principal alteração permite que qualquer banco participante utilize recursos próprios combinados com até 3 bilhões de reais disponibilizados pela União. Antes, apenas Banco do Brasil e Caixa poderiam combinar recursos próprios com recursos públicos, o que gerou resistência das instituições. As regras para participar do Desenrola Adimplentes continuam as mesmas. Podem aderir ao programa clientes que tenham contratado crédito pessoal sem consignação em folha, incluindo empréstimos feitos para reunir outras dívidas. Além disso, é necessário ter quitado pelo menos 4 parcelas do contrato e possuir saldo devedor de até R$15 mil por instituição financeira. Outro requisito é estar com as prestações em dia ou, no máximo, com atraso de até 90 dias antes da publicação da medida provisória. Dívidas de crédito rural, financiamentos com garantia real, cartão de crédito nas modalidades parcelada e rotativa e débitos de cheque especial não estão incluídos no programa. Quem tiver mais de uma dívida enquadrada no Desenrola dentro do mesmo banco poderá renegociá-las. Os interessados devem procurar diretamente a instituição financeira onde contrataram o empréstimo para verificar as condições disponíveis e solicitar a renegociação.
1: PIS/PASEP paga último lote neste mês. Vamos à reportagem.
3: O calendário de pagamentos do abono salarial PIS/PASEP de 2026 será encerrado neste 15 de agosto, quando trabalhadores nascidos em novembro e dezembro receberão benefício referente ao ano base de 2024. Os valores ficarão disponíveis para saque até 31 de dezembro. Nesta etapa, o benefício é destinado a trabalhadores da iniciativa privada com carteira assinada e a servidores públicos que em 2024 receberam remuneração média mensal de até R$ 2.765,93, equivalente a 2 salários mínimos da época. O valor máximo do abono é de R$ 1.621,00, pago de forma proporcional ao número de meses trabalhados em 2024. Para receber o benefício, o trabalhador precisa cumprir alguns requisitos. Estar cadastrado no PIS/PASEP há pelo menos 5 anos é um deles. Outro, ter exercido a atividade remunerada por no mínimo 30 dias em 2024 consecutivos ou não.
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1: Uma mulher de 29 anos fingiu estar dormindo e flagrou a filha sendo vítima de abuso sexual pelo padrasto, em Uberlândia, no Triângulo Mineiro. O caso foi denunciado à polícia e passou a ser investigado como estupro de vulnerável.
2: Segundo o relato apresentado às autoridades, a mãe já estava desconfiada do comportamento do companheiro e decidiu observar a situação até confirmar as suspeitas. Após o flagrante, o homem foi denunciado e o caso ficou sob responsabilidade da Polícia Civil.
1: A identidade da criança foi preservada, como determina a legislação para vítimas menores de idade.
2: Polícia Civil da Bahia bloqueia milhões de comércio ilegal de armas.
7: Uma operação da Polícia Civil da Bahia, deflagrada nesta terça-feira, bloqueou cerca de R$ 38 milhões em bens de um grupo suspeito de comercializar armas ilegalmente no estado. As ações ocorreram nas cidades baianas de Santo Estevão e Feira de Santana, além da capital sergipana, Aracaju. O Departamento de Repressão e Combate à Corrupção, ao Crime Organizado e à Lavagem de Dinheiro, DRACO, órgão ligado à Segurança Pública da Bahia, cumpriu 16 mandados de busca e apreensão contra os investigados. Segundo a apuração da Polícia Civil, a organização criminosa comercializava armas clandestinas do Rio de Janeiro para a Bahia. O grupo teria uma estrutura organizada com divisão de funções entre os integrantes e atuação nos dois estados. Ainda de acordo com os investigadores, a liderança do esquema atua a partir do Rio de Janeiro e é responsável por coordenar as remessas de armamento ilícito e a movimentação financeira financeira da organização criminosa. Foram apreendidos veículos, notebooks, cerca de 150 cartões bancários e documentos relacionados a transações financeiras. Também houve o bloqueio de 38 milhões de reais em bens e contas dos envolvidos. As investigações continuam. A expectativa é que o material apreendido nesta terça-feira contribua para esclarecer a participação dos suspeitos no esquema, identificar outros possíveis envolvidos e detalhar a dinâmica de aquisição, transporte e distribuição das armas, além do fluxo financeiro utilizado pela organização. 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
1: O homem foi preso em flagrante suspeito de espancar e matar Danilo Aparecido Souza, de 36 anos, em São João da Boa Vista, no interior de São Paulo. O crime teria sido motivado por uma discussão envolvendo cobrança de dívida.
2: Segundo a investigação, o suspeito, que não teve o nome divulgado, seguiu Danilo até uma praça e o agrediu com socos, chutes e pisões, principalmente na cabeça. A vítima foi socorrida pelo SAMU e levada à Santa Casa, mas não resistiu aos ferimentos.
1: Imagens de câmeras de segurança e depoimentos ajudaram a polícia a identificar e localizar o suspeito, que acabou preso.
2: Operação no Rio de Janeiro combate fraude na distribuição de GNV.
6: A Polícia Civil realizou nesta terça-feira uma operação para combater um esquema de fraudes que estaria causando prejuízos ao sistema de distribuição de gás natural. Foram cumpridos 12 mandados de busca e apreensão na cidade do Rio de Janeiro, em Nova Iguaçu e Belfor Roxo, na Baixada Fluminense, e também na cidade de Congonhas, em Minas Gerais. As investigações mostraram que o grupo agia de forma organizada e contava com integrantes que tinham conhecimento técnico sobre equipamentos usados no setor de gás natural veicular, o GNV. Ainda de acordo com a polícia, os suspeitos desviavam medidores de gás de uma concessionária e faziam alterações clandestinas nos aparelhos. Os equipamentos passavam por modificações internas, tinham identificações alteradas e depois eram colocados novamente em circulação de forma irregular. Um dos integrantes do grupo tinha acesso às instalações da empresa responsável pelo serviço. Ele seria encarregado de acompanhar a movimentação dos equipamentos e repassar informações que facilitavam a retirada dos medidores. A investigação revelou ainda que informações sobre fiscalizações eram vazadas para alguns proprietários e administradores de postos de combustíveis. Com esse alerta antecipado, estabelecimentos suspeitos conseguiam esconder possíveis irregularidades antes da chegada dos fiscais. Um dos avanços mais importantes do caso aconteceu após a análise de celulares e outros dispositivos eletrônicos apreendidos em etapas anteriores da investigação. Os policiais identificaram empresas do setor de instalação e manutenção de equipamentos de GNV que podem ter sido usadas para viabilizar parte das alterações feitas nos medidores. Além do prejuízo financeiro causado à concessionária, a polícia apura se as fraudes comprometeram a segurança e a confiabilidade da rede de distribuição de gás natural. Os investigados poderão responder pelos crimes de furto qualificado, receptação, estelionato e associação criminosa.
1: A ANEEL rejeita recurso da Enel São Paulo e mantém processo de caducidade.
3: A diretoria da ANEEL rejeitou por unanimidade nesta terça o recurso da Enel contra o processo que pode resultar no fim antecipado do contrato de concessão da distribuidora na região metropolitana de São Paulo. Os diretores Sandoval Feitosa, Agnes Costa, Williane Frota e Gentil Nogueira acompanharam o voto do relator do pedido de reconsideração, Fernando Mosna. Com a decisão, o processo administrativo que pode tirar a empresa do estado segue em curso dentro da agência e pode ser finalizado já nas próximas semanas. A Enel atua no fornecimento de energia elétrica em 24 municípios paulistas, incluindo a capital. O contrato da distribuidora com o governo federal vai até 2028. A Enel é alvo de uma ação aberta pela agência em abril. O processo recomenda a caducidade do contrato da empresa com base em um termo de intimidação da área técnica da reguladora que questiona interrupções de fornecimento, desempenho abaixo do esperado, demora no atendimento emergencial em eventos climáticos, apagões prolongados e falhas em planos de contingência. Ao negar o recurso, Fernando Mosna rejeitou os argumentos apresentados pela Enel ao longo do processo. Em sua defesa, a empresa pediu o arquivamento da ação e a realização de uma perícia independente sobre suas respostas e eventos climáticos, além de ter apresentado questionamentos sobre a metodologia usada pela ANEEL para medir o seu desempenho em apagões e interrupções de fornecimento. Falando em ANEEL, adiou nesta terça-feira a conclusão do julgamento de 6 recursos administrativos envolvendo 79 empresas autuadas depois do apagão de 15 de agosto de 2023. O diretor William Frota pediu vista de todos os processos. O relator Fernando Mosna havia proposto reduzir as multas aplicadas pela área técnica. Os 6 casos analisados nesta terça-feira são parte dos processos sancionadores abertos depois do apagão. As autuações foram aplicadas individualmente a empresas responsáveis por empreendimentos sobretudo eólicos e solares, que recorreram das penalidades à diretoria da ANEEL. Frota afirmou que, somados os 6 casos, 2 processos dos quais já haviam pedido vista e outros 12 que lhe foram distribuídos, passará a atuar em 20 processos relacionados ao tema. Disse ainda que os diretores Gentil Nogueira e Agnes Costa também têm outros casos sob análise.
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2: Aberta a terceira fase da venda de ingressos para o Carnaval do Rio de 2027.
1: Com veto da União Europeia e cota chinesa à carne, Brasil mira Japão, Coreia e Canadá.
2: Total de mortes após terremoto na Colômbia passa de 220.
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1: Discord diz que desativou o servidor usado para incentivar automutilação.
11: A plataforma digital Discord afirmou nesta segunda-feira que desativou um servidor privado antes da morte de uma adolescente do Mato Grosso do Sul. Esse servidor teria sido usado por criminosos que teriam incentivado a automutilação e suicídio da jovem. Segundo o Discord, o acesso às mensagens dependeria de convite ao grupo e ele não podia ser encontrado por outros usuários da plataforma. Em nota, a rede social afirma ter um diálogo contínuo com as autoridades brasileiras para reportar criminosos. Na semana passada, o Discord acordou com a Advocacia Geral da União que apresentaria medidas para a proteção de crianças e adolescentes. A plataforma afirmou que conta com equipes especializadas para combater indivíduos e grupos envolvidos em atividades violentas. Eles atuam na remoção sistemática de usuários e conteúdos mal intencionados. Segundo o Discord, extremistas violentos foram detidos pelas autoridades após denúncias proativas e a colaboração da plataforma. A rede social ainda disse que tem compromisso com a segurança dos seus usuários. Nesta segunda-feira, a ONG Instituto de Defesa Coletiva ajuizou uma ação pedindo a suspensão do Discord no Brasil. A ação civil pública aponta falhas nos mecanismos de prevenção, monitoramento e identificação de usuários, além de erros no atendimento às denúncias. Para o Instituto, as fragilidades permitem que a plataforma seja usada para aliciamento de crianças e adolescentes, exploração sexual e incentivo à automutilação e ao suicídio. A suspensão do Discord ocorreria até que a plataforma comprove a implementação de medidas eficazes de segurança e proteção dos usuários. O Instituto ainda pede indenização coletiva de 300 milhões de reais.
1: A indústria brasileira de carne bovina busca ampliar as exportações para Japão, Coreia do Sul e Canadá, diante do esgotamento da cota chinesa de importação sem tarifa e da possibilidade de restrições da União Europeia aos produtos brasileiros de origem animal.
2: Nesta terça-feira, uma comissão da Coreia do Sul iniciou avaliações sanitárias dos frigoríficos brasileiros, etapa necessária para abrir aquele mercado. A Coreia importa cerca de 60% da carne bovina que consome.
1: O Japão também realizou auditoria no Brasil em março, enquanto o Canadá já compra carne brasileira desde 2022. Mas uma ampliação das vendas enfrenta resistência dos produtores canadenses.
2: O setor considera esses países estratégicos porque são mercados que pagam valores mais elevados pela carne.
1: O Brasil também aposta no crescimento das vendas para o Vietnã e países do Oriente Médio, como forma de diversificar seus compradores e reduzir a dependência de mercados tradicionais, principalmente a China. Aberta a terceira fase da venda de ingressos para o Carnaval do Rio 2027.
12: 15 mil pessoas acessaram a plataforma Ticketmaster na noite desta segunda-feira para comprar ingressos de arquibancada especial e cadeiras individuais dos desfiles das escolas de samba do Grupo Especial do Rio de Janeiro. A nova etapa de vendas para os 3 dias de desfiles competitivos e também o sábado das campeãs do Carnaval 2027 começaram às 7 da noite e os bilhetes, segundo a Ticketmaster, se esgotaram rapidamente. O ingresso no sambódromo da Marquês de Sapucaí custa R$ 250 por noite, tanto para as arquibancadas especiais dos setores 2 a 11, com exceção do setor 9, quanto para as cadeiras individuais numeradas no setor 12. A meia entrada custa R$ 125. Como no Carnaval de 2026, é possível adquirir apenas uma meia entrada por CPF para cada dia de desfile. O limite é de 4 por comprador. Esta é a terceira etapa de vendas para os desfiles das grandes agremiações. Até agora foram disponibilizadas as modalidades de passaporte, que dá direito aos 3 dias de desfiles competitivos, e ingresso sambista, em que o interessado define uma noite de espetáculo. De acordo com a Liga Independente das Escolas de Samba do Rio de Janeiro, novas fases da venda de ingressos ainda serão abertas. O Rio Carnaval acontece nos dias 7, 8 e 9 de fevereiro, com as 6 melhores colocadas retornando ao sambódromo no sábado seguinte, dia 13, para o desfile das campeãs.
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1: O presidente da Argentina, Javier Milei, voltou a elevar o tom contra o presidente Lula ao compartilhar nas redes sociais uma publicação do deputado republicano norte-americano Carlos Jiménez, aliado de Donald Trump, que chamou o brasileiro de porco.
2: Na mesma sequência de publicações, Milei também compartilhou mensagens em que Lula era chamado de corrupto e criminoso e acusado de apoiar regimes comunistas.
1: O episódio aumentou a tensão diplomática entre Brasil e Argentina, que já vinha crescendo desde a participação de Milei na convocação do PL, quando o argentino fez novos ataques públicos ao presidente brasileiro. O Brasil chegou a chamar seu embaixador em Buenos Aires para consultas.
2: Entre os crimes apontados estão assassinatos premeditados, tortura e prisões arbitrárias.
1: Um tribunal da Síria condenou à morte nesta terça-feira o ex-presidente Bashar al-Assad, considerado culpado por crimes contra a humanidade e crimes de guerra cometidos durante a Guerra Civil, que devastou o país por quase 14 anos e deixou cerca de 500 mil mortos.
2: Essa foi a primeira condenação judicial de Bashar al-Assad na Síria, desde a sua deposição. Apesar da sentença, o cumprimento da pena é considerado difícil, enquanto ele permanecer protegido em território russo.
1: A condenação ocorreu à revelia, já que Assad vive atualmente na Rússia, para onde fugiu depois da queda de seu governo, em dezembro de 2024. Seu irmão, Maher al-Assad, e outros ex-integrantes do regime também receberam penas de morte. Total de mortos após terremoto na Colômbia passa de 220.
13: 224 mortes foram confirmadas no terremoto que atingiu diversas cidades na Colômbia, o mais forte dos últimos anos, de acordo com a agência Reuters. 60 mortes a mais apenas na manhã desta terça-feira. De acordo com o Escritório de Coordenação de Ajuda da ONU, quase 5 mil casas foram danificadas e 387 foram destruídas. Mais de 500 instituições de ensino, 24 instalações de saúde e 350 centros comunitários também foram afetados. De acordo com a Associação Colombiana de Cidades Capitais, 165 edificações colapsaram. Após relatos de saques na cidade de Cali, mais 400 soldados do exército colombiano chegaram para reforçar a segurança. Agora, quase 1000 soldados estão posicionados nos 40 pontos mais afetados pelo terremoto. O continente americano tem um histórico de grandes terremotos ao longo dos séculos. O mais trágico atingiu o Haiti em 2010, quando morreram mais de 300 mil pessoas. A Venezuela, por exemplo, ainda está se reconstruindo de dois grandes tremores no mês de junho, que deixaram mais de 6 mil mortos.
1: Esporte. Bom, vamos agora chamar o Tony Silva com as informações esportivas desta quarta-feira. É com você, Tony.
14: Alô, Douglas. Tudo bem, meu querido? Estamos chegando aqui no Rádio Fatos, nesta quarta-feira, dia 12 de agosto, para falar que ontem, na sede da CBF, aconteceu o sorteio e foram definidos os confrontos das quartas de final da Copa do Brasil. E aconteceu um fato interessante porque três clássicos estaduais vão acontecer e mais um duelo de baiano contra carioca. Os jogos de ida vão acontecer na terça-feira, dia 25 de agosto, às 9 da noite, Cruzeiro e Atlético Mineiro, o clássico de Minas Gerais, lá no Mineirão. Na quarta-feira, dia 26, 9:30 da noite, tem Vasco e Vitória em São Januário e o Palmeiras pegando o Santos, clássico paulista, no Nubank Park. E na quinta-feira, o clássico gaúcho, Grenal, Internacional e Grêmio, às 8 da noite, no Beira-Rio. Os jogos de volta vão acontecer em setembro. No dia 1º, que é uma terça-feira, 9 da noite, Atlético Mineiro e Cruzeiro na Arena MRV. Na quarta-feira, dia 2, 9:30 da noite, Vitória e Vasco no Barradão e Santos e Palmeiras na Vila Belmiro. E na quinta-feira, dia 3, às 8 da noite, Grêmio e Internacional na Arena do Grêmio. O classificado do duelo entre Cruzeiro e Atlético Mineiro enfrentará o vencedor de Internacional e Grêmio. Já o classificado do jogo entre Vasco e Vitória pegará na semifinal o vencedor do duelo entre Palmeiras e Santos. Vamos agora aos resultados. Bola rolando ontem para os brasileiros, começando as oitavas de final da Libertadores da América, e o Fluminense escorregou em casa no Maracanã, ficou no empate em 0-0 com o Independiente Rivadavia da Argentina. O jogo de volta será na próxima terça, dia 18, às 7 da noite, no estádio Malvinas, Argentina. O novo empate leva a decisão para os pênaltis. Hoje teremos três brasileiros em campo. Às 7 da noite no Nubank Park, o Palmeiras enfrentará o Cerro Porteño no jogo de ida. E o clássico no Mineirão, às 9:30 da noite, Cruzeiro e Flamengo. Já pela Copa Sul-Americana, tivemos ontem também fase de oitavas de final, o São Paulo empatando na altitude de La Paz com a equipe do Bolívar por 1-1 no estádio Hernando Siles. O gol do São Paulo foi marcado pelo zagueiro Arboleda de cabeça. A partida de volta no Morumbis será na próxima terça, dia 18, às 9:30 da noite. Hoje tem duelo de brasileiros às 7 da noite no Cícero de Souza Marques, Red Bull Bragantino e Atlético Mineiro. Para fechar por hoje, o complemento da 21ª rodada do Campeonato Brasileiro da Série B, ontem na Ressacada, o Avaí perdeu para o CRB pelo placar de 1-0 e com esse resultado a equipe alagoana subiu para a 7ª posição com 32 pontos. O Avaí segue lá na zona de rebaixamento. Amanhã eu volto com outras informações para você aqui no Rádio Fatos.
1: Bem, termina aqui a edição do Jornal Rádio Fatos desta quarta-feira.
2: A todos uma excelente quarta-feira e até a próxima edição.
1: Valeu, pessoal, pela companhia, pela audiência. Ótima quarta-feira e até a próxima edição do Jornal Rádio Fatos. Tchau, tchau.
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2: Olá, sejam bem-vindos no Saúde na 105, nessa manhã maravilhosa. Espero que você esteja bem, espero que o seu dia seja maravilhoso e que você possa acompanhar o nosso entrevistado de hoje, Romário Formiga. Ele é odontólogo e vai falar sobre saúde bucal.
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2: Começando, o nosso bate-papo aqui com Romário Formiga, odontólogo, e a gente vai falar sobre higiene bucal. Eu digo muito que a saúde começa pela boca, eu tô certa?
6: Sim, está muito certa, Liliana. Vou me apresentar. Meu nome é Romário Formiga, sou dentista, especialista em endodontia, que é canal. Vou falar aqui no linguajar mais popular para que todos vocês possam entender o nosso bate-papo aqui, Lilian.
2: Pois é, a saúde bucal é muito importante. Às vezes você diz assim, eu vou lá escovar os dentes 3 vezes por dia ou após a refeição, mas isso é o primordial.
6: Primordial. Temos que fazer 3 vezes ao dia, se por acaso consumimos mais doce, essas coisas aí é que a escovação tem que existir nessa parte, né?
2: E tem uma outra questão da escovação que precisa ser dita, não é a força não, porque tem gente que num mês você olha a escova já tá toda, né? Não é a força que faz uma boa escovação.
6: Não é a força, jamais. Pelo contrário, a força ela pode causar algumas doenças na nossa dentição, certo? Então, a força excessiva, ela pode esquecer.
2: O certo é que você tem uma boa escova e um bom creme dental.
6: Sim, procurar aquela escova com as cerdas mais macias que a gente consegue...
2: Aí tem gente que adora uma cerda... Não, só quero se for aquela dura.
6: Não, ali pode prejudicar, mas a mais macia, ela faz uma boa escovação. Principalmente também, Lilian, a gente tem que entender de usar o fio dental. Aquele cantinho ali que a escova não pode chegar, a gente vai ali dar uma passadinha entre um dente e outro, já muda muita coisa.
2: Pois é, e agora tá nesses TikTok shop, né, da vida, estão vendendo do mesmo jeito que tem no consultório, aquela como é que chama? Uma aguinha aqui, que é forte.
6: Sim, que é tipo um negócio de bicarbonato que clareia o dente.
2: Não, é um aparelho que você bota água e você vai tirar, escovar o dente com aquele... Não. Como se fosse do ar que tem no dentista.
6: Nada substitui a escova, certo? Então, essas coisas que aparecem muito na internet, sem uma especialização, sem uma indicação do dentista, podem esquecer.
2: Tem gente que tem até facetas, compra faceta e cola, né?
6: Isso.
2: E bota no dente.
6: Mas tudo ali é proibido pela Anvisa. Então, se você for no consultório, no dentista, você vai resolver tudo que você precisa, tá?
2: É bem complicado, porque às vezes a gente vê ali dá tudo certo, até o próprio creme dental, né? Tem creme dental que faz uma propaganda que você diz, vou usar agora, porque vai proteger, vai deixar meus dentes brancos. Ainda existe muito essa atração pelo dente branco?
6: Existe, Lia. Muita gente procura ali o clareamento, né? Achando que resolve de qualquer coisa. Essas pastas que tem abrasivas, que são vendidas dizendo que vão clarear os dentes, podem esquecer também. O clareamento que vai funcionar é o clareamento com o dentista, é o clareamento associado, passado pelo dentista. Aqueles que às vezes até você tenta fazer em casa, compra um gelzinho, mas ali tem que ser supervisionado pelo dentista também, tá? Então, quando se tratar de clareamento, o dentista, apenas o dentista tem que fazer esse tipo, indicar esse tipo de processo para você.
2: E ter cuidado também, quando o dentista ele passa, ele indica esse processo do clareamento, seu dente não vai ficar branco, até porque você nasceu com uma cor de dente diferente da minha, como nasceu diferente da sua, e a gente tem visto que as pessoas estão voltando, né? Estão tirando as facetas, estão tirando esse clareamento, esse brancão do dente, que às vezes você chega, então tem aquele impacto com a pessoa com dente muito branco. Então as pessoas estão querendo ficar mais normais, a gente pode dizer isso.
6: Isso, aquela coisa de aquele dente brancão ali. Às vezes a pessoa chega até empolgada para querer aquilo, mas também quando coloca, aí depois de um tempo já se sente já, não, aqui não é o meu lugar, não
2: até
6: é isso
2: porque
6: que eu quero.
2: Nem todo mundo está sujeito a fazer o que é para ser feito, né? Quando você tem facetas, a limpeza é bem mais,
6: rigorosa.
2: Tem que ter mais atenção, tem
6: mais
2: que
6: atenção.
2: Ser mais rigorosa, como você falou.
6: Mais fio dental, tem que ser acompanhado semestralmente, tá?
2: E outra coisa que a gente pode falar em relação à saúde, à higiene bucal, os enxaguantes bucais, eles são importantes?
6: São importantes, podem usar, não tem nenhum tipo de problema, mas como eu já disse, nada vai substituir a escovação, tá?
2: Porque tem um com álcool, outro sem álcool?
6: Um com álcool, o sem álcool. Ele é recomendado para uso de apenas 7 dias, certo? Para algum processo inflamatório da sua gengiva, esse a gente indica apenas 7 dias. O com álcool você pode usar diariamente, não tem problema nenhum. Mas, mais uma vez eu repito, nada substitui a sua escovação, tá?
2: Escovação, fio dental é o básico para que você tenha aí uma saúde bucal boa, né? Aquela coisa de chegar perto de alguém e não ter aquele bafinho, né? Porque isso aí também é uma coisa que a gente pode falar daqui a pouco no próximo bloco.
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2: A gente volta com Saúde na 105, oferecimento aí do Cassim, também da Unimed Mossoró e de André Autopeças. Aquele abraço para a turma de André Autopeças junto com a gente, tá indo aí pro Essencial e a gente fica muito feliz com esse retorno, tá? 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Romário Formiga, odontólogo, dentista, né? Tá aqui com a gente falando sobre saúde bucal, mas ele é especialista em canal. E o canal ainda é uma coisa que dá medo quando diz assim, eita, o dente vai ter que fazer um canal.
6: Ah, Lilian, isso é um problema assim recorrente que a gente chega, né? O paciente vai dizer, vou ter que fazer um canal. Já fica com aquela tensão, aquele medo, mas hoje o tratamento está bem simplificado, certo? Com várias etapas que diminuem o tempo de atendimento, certo?
2: E a quantidade de vezes, né? Porque quando eu fiz canal na minha vida, e olha que eu tenho um tempo de vida, eu ia não sei quantas vezes no dentista para terminar esse danado desse canal. Hoje não, hoje tem menos. Um dia só você faz?
6: Um dia só, uma sessão a gente consegue resolver. Mas depende, tem casos e casos, tá? Não vou dizer que são 100%, porque a gente não pode dar 100% de certeza ao paciente, e também depende muito de como ele chega no consultório. Se ele chega, tem paciente que chega com um carocinho, então prestem muita atenção nisso. Se você sentir um carocinho em cima ali na sua gengiva, apertar, sair um pouquinho de pus, procure um dentista. Ali já pode ser um tratamento de canal que você precisa fazer, tá? Então, assim, nesses casos, quando tem uma fístula, um abscesso, que a gente chama, não dá para terminar no mesmo dia. É bom...
2: Tem que ter um tratamento para isso, para depois fazer o canal.
6: Medicação intracanal, que a gente chama, medicamentosa em casa também, tá? Então é isso, Lilian, sobre o canal.
2: E, no caso, você disse que dá para fazer em um dia, dependendo do caso, mas tem que botar uma coroa.
6: Não necessariamente, tem gente não. Que dá, não necessariamente, tratamento de canal vai precisar de coroa, porque é uma abertura mínima que a gente tenta conservar bastante o dente, tá? Então assim, dependendo, se for uma cárie muito extensa, se o dente ali quebrou bastante, aí a gente vai ver um caso que dê para encaixar a coroa, mas se não, se tiver um dente que tem uma cárie ali oculta, que a gente não consegue ver, tem uma necrose pulpar, que é só uma cárie interna, a gente vai tentar fazer a reabertura ali, minimamente, para você não precisar de colocar a coroa.
2: É, porque começa por aí, né? A gente começou o programa falando sobre saúde bucal, e essa saúde vai nessa cárie, que se essa cárie não for cuidada logo, ela pode virar um canal.
6: Por isso a importância, Lilian, de você ser acompanhada semestralmente. Então, assim, uma coisa que você tá ali, tô vendo só um pontinho preto ali no dente, deve ser mínimo, mas você procura um dentista para quê? Para fazer o tratamento necessário, vai para uma radiografia, vai por um processo para ver se essa cárie já não tá ali gerando ali o tratamento de canal.
2: Chega a um ponto de repente não dá nem para fazer o canal, tem que extrair?
6: Sim, tem alguns casos que sim, mas eu digo que 90% mais ou menos em média que chega para fazer canal, dá para recuperar o dente. Nem todo aquele que tá, que você pensa que vai fazer o canal ou que não vai dar certo, tá perdido. Então é importante a gente acompanhar esse processo.
2: Tem também aquelas pessoas que morrem de medo de fazer o canal, né? Porque passou nesse processo que eu passei, e hoje, com mais idade, a gente sabe que tudo é mais frágil, né? Então é preferível não arranque logo o dente. Eu fui uma dessas, que era uma dor de dente. Eu nunca tinha tido uma dor de dente, eu acho que com 28 anos. E eu acabei desestraia, pelo amor de Deus, que eu não aguentei não esperar. Tive que fazer um implante, né? Porque não tive essa paciência de esperar tratar, fazer o canal, porque era exatamente nesse tempo que você tinha que ir, bota aquele pano azul, ainda é assim, um plástico, isso. E você ficou com a boca aberta ali algumas horas e tem que fazer esse trabalho. Outra coisa importante também é onde você vai buscar essa ajuda? Hoje a gente sabe que Mossoró tem muitos odontólogos, tem muitas clínicas, né? E o importante é que você saiba a procedência daquela clínica, porque como em tudo na vida, tem aquelas pessoas que se passam por algum profissional. Como é que a gente reconhece que a pessoa é um bom odontólogo? Aquela clínica tem bons profissionais.
6: Olha, Lilian, porque não é só você chegar e o dentista dizer, você precisa fazer um canal. No meu consultório, eu explico passo a passo, que é o nosso dever, do que o paciente vai fazer ali, tá? Então, assim, tenho que mostrar raio-x inicial, por que que ele vai fazer o canal, porque quem não é dentista não sabe por que vai fazer o canal, né? Então, a gente tem que explicar o porquê, a gente tem que explicar o porquê ele tem que manter aquele dente em boca, tá? E explicar também o final, tá? Quando a gente faz tratamento de canal, a gente tem um tratamento que chama proservação, que é o que? Sempre acompanhar aquele dentinho que foi feito o canal, dizer, ó, você vai retornar aqui pra mim daqui a um ano, daqui a 6 meses, pra gente acompanhar a sua evolução, principalmente quando a gente vê que o paciente tem uma perda óssea lá no final da raiz, a gente precisa acompanhar, ver se aquela lesão ela regrediu, se ela diminuiu, se o osso começou a reconstruir ali. Todo esse passo a passo o dentista precisa explicar ao paciente, tá? Então, assim, não é só chegar e você fazer de qualquer jeito.
2: Ou vem porque foi indicado por outro profissional e você já abre ali o dente e já vai fazer, não.
6: Isso, eu, na minha consulta, passa por todo esse processo de explicação para que você entenda, não seja leigo do que você tá ali fazendo, tá? Então, é basicamente isso, Lilian.
2: Pra gente tem que ter aí a procurar bons profissionais. E falando em bons profissionais, eu sei que você é um deles, porque você participou aí do Instituto Oral Clínica, vem aí o Celebrar, você vai participar?
6: Vou participar. Gente, muito, muito bom Celebrar. Quem puder, participa. Tá um preço muito legal, muito acessível para dentista, tá? Um evento engrandecedor que pode mudar muita coisa na sua vida depois daquele Celebrar. Você começa a entender bons palestrantes, bons não, ótimos. Tem doutor Bruno Crozeta, que é da endodontia, que vai vir aí. E vários outros. Tabuse, um excelente profissional também.
2: E vai acontecer no Termas?
6: No Termas.
2: Já é quando?
6: Agora, nesse mês de agosto.
2: No mês de agosto, então tem o Celebrar para você que trabalha na área, né? Que trabalha também com estética, porque você, no caso, só faz a parte dos dentes, né? Mas isso. Tem muito odontólogo que está fazendo a harmonização facial, e eu creio que no Celebrar também vai se falar muito sobre isso. Vai acontecer agora em agosto, então procure informações. E você, Romário, atende onde?
6: Eu atendo no meu consultório, ali na Diamond Clinic, no bairro Belo Horizonte, próximo ali à UPA do BH, naquela mesma rua, sentido ali que sai na Alberto Maranhão. Bem pertinho, bem fácil de achar. Procurei nas redes sociais, Romário Formiga.
2: Romário Formiga.
6: E também junto, Diamond, tá? Clínica.

0: quiser um resultado bom, né? Escovação, creme dental, o fio dental é o básico que você leva aí, pode levar na bolsa, e quem sabe tá aí com algum problema, não sabe, né? Porque dificilmente, eu falei da questão do bafinho, dificilmente alguém diz que você tá com bafo.
1: É.
0: Né? Você pode ser amigo como for, mas não diz. Diz aos outros, mas não diz a você. Então, antes que isso aconteça, procure um bom dentista, um bom odontólogo. Cuide da cárie, do canal, do implante, do que você precisar, porque hoje a odontologia tem crescido muito. E eu mando aquele abraço para a Dr. Ney, o pessoal da Oral Clínica, que são meus parceiros há muito tempo. E vai realizar aí o Celebrar, e a gente termina fazendo esse convite para você participar do Celebrar. E acessar também as redes sociais do Romário Formiga, se estiver precisando aí fazer aquele canal. Mas ele não só faz canal, não, faz extração, faz
1: limpeza,
0: restauração, faz tudo, né?
1: É. Tô no meu curso também terminando, iniciei, na verdade, meu curso de implante. Daqui a pouco vou também estar colocando implante.
0: Ah, daqui a pouco vai estar colocando implante. Muito bom saber disso. Então tá aí. Obrigada pelo programa de hoje. Lembrando que o Saúde na 105 é toda quarta-feira às 6h30 e tem reapresentação no sábado às 6h30 da manhã.
1: Muito obrigado, Elian Martins, pela participação, pelo convite, e a vocês também, ouvintes da Rádio 105 FM.
0: Muito bem, vamos cuidar do sorriso, que é o nosso cartão de visita.
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5: Você sabe o que a placa laranja nos caminhões significam? Na verdade, a placa laranja nos caminhões chama-se painel de segurança. Ela indica que ali vai um produto perigoso. O motorista, inclusive, precisa fazer um curso especial para poder carregar esse tipo de carga. Cada número na primeira linha tem um significado geral. Por exemplo, 3 é líquido inflamável. E existem muitos tipos de líquidos inflamáveis. Já os números da segunda linha são o código mundial do produto específico. Por exemplo, 1202, que é um líquido inflamável, mas é especificamente o diesel. O mais importante é você saber que deve tomar cuidado ao redor desses veículos. Caso veja um sinistro com um veículo desses, avise ao socorro que é um veículo com produto perigoso e, se possível, informe os números da placa laranja. Eu sou Aline Linhares e este é o Tempo Vivo, aqui na 105 FM.
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7: 6h54.
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4: Bom dia! Quarta-feira, 12 de agosto de 2026. Está no ar a edição de número 1285 do Jornal Mais Mossoró. Com a apresentação de Fábio Oliveira. Prefeitura de Mossoró realiza Semana do Bebê, de 17 a 22 de agosto. Obras de pavimentação no bairro Bela Vista avançam e já chegam à rua Isaura Eufrásio. Festa do Bode 2026 contará com ponto de saúde. Detalhes agora, no Mais Mossoró.
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4: A Prefeitura de Mossoró, por meio da Secretaria Municipal de Saúde, em parceria com a Secretaria Municipal de Assistência Social e Cidadania, SEMASC, e Secretaria Municipal de Educação, realizará a Semana do Bebê. A abertura da campanha ocorrerá na próxima segunda-feira, dia 17. Este ano, a programação será desenvolvida com o tema O Lúdico na Alimentação do Bebê, brincando e promovendo hábitos alimentares saudáveis. A abertura da Semana do Bebê acontecerá com a entrega simbólica da chave da cidade ao primeiro bebê nascido durante a Semana do Bebê. Ao longo da semana, serão realizadas ações educativas, oficinas, rodas de conversa, atividades lúdicas e momentos de integração entre profissionais, famílias e crianças em unidades básicas de saúde, centros de referência da assistência social e escolas, fortalecendo a rede de cuidado à primeira infância.
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4: A Prefeitura de Mossoró, por meio da Secretaria Municipal de Infraestrutura, SEINFRA, segue em ritmo acelerado com as obras de pavimentação no bairro Bela Vista. As equipes já iniciaram os serviços em toda a extensão da rua Isaura Eufrásio de Oliveira, primeira via contemplada pelo projeto, que prevê a pavimentação de 18 ruas da região. Nesta etapa, os trabalhos estão concentrados na preparação da via, com serviços de terraplanagem, nivelamento e execução da base que receberá o piso intertravado. O avanço das equipes permite que diferentes pontos da rua recebam os serviços simultaneamente, acelerando a preparação para a próxima fase da obra. Ao todo, o contrato contempla aproximadamente 4,5 km de pavimentação, distribuídos entre a área mais antiga do bairro Bela Vista e o setor localizado por trás da rodoviária.
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4: A Secretaria Municipal de Saúde colocará em funcionamento a Unidade Temporária de Pronto Atendimento, a UTPA, para a 26ª edição da Festa do Bode. A UTPA é montada e equipada para o pleno funcionamento nos dias de evento. Na unidade, as equipes de profissionais de saúde vão garantir toda a assistência e segurança necessária ao público. A cobertura de saúde no evento contará, além da Unidade de Pronto Atendimento, com uma ambulância Alfa, uma ambulância avançada e uma ambulância Bravo. Durante os 4 dias de evento, acontecerão exposições de animais ovinos, caprinos, bovinos e equídeos, além das competições que acontecerão durante todo o dia, das 8 da manhã às 10 da noite. O evento terá também um espaço com a feira de artesanato e a feira da agricultura familiar, além do espaço Kids, que constará de brinquedos e atividades voltadas para o público infantil. A maior caprifeira do Rio Grande do Norte terá início nesta quinta-feira, dia 13, se estendendo até o próximo domingo, dia 16 de agosto, no Parque de Exposições Armando Boa. Termina aqui mais uma edição do Mais Mossoró. com produção da Secretaria de Comunicação Social da Prefeitura Municipal de Mossoró. Siga nossas redes sociais e se mantenha informado. Um bom dia a todos e até amanhã, se Deus quiser.
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3: Alô, minha amiga, alô, meu amigo, bom dia. Boas vibrações para você hoje, uma quarta. Dia da nossa quarta da saudade, que bom, hein? Dia 12 de agosto. Vamos à nossa mensagem do dia. Nesta quarta, lembre-se, a vida não é feita apenas dos grandes acontecimentos, mas também daqueles pequenos momentos que o tempo transforma em saudade. Uma música, uma voz, um abraço, uma conversa. Às vezes, basta uma lembrança para percebermos o quanto já vivemos e quantas pessoas fizeram parte da nossa história, da nossa vida. Valorize enquanto está presente. Ame enquanto há tempo. Diga o que precisa ser dito, porque amanhã talvez reste apenas a saudade. Que esta quarta seja de paz, gratidão e boas lembranças. E obrigado, Senhor, por mais esta oportunidade junto com o nosso público.
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0: Fala, senhores! Sejam todos bem-vindos, começando mais uma Quarta da Saudade. Bom dia pra você de casa, do sítio, da fazenda ou numa casinha de sapê, não importa, a partir agora é retrô, é recordação, chama! É retrô, é saudade. Então vamos juntos em mais uma manhã aqui na 105. E é muito bom. Muito bom ter você conosco nesta manhã. Que você tenha realmente uma quarta de muita nostalgia. Lembrando de coisas boas. O clássico do rádio local. O encontro com as músicas que marcaram épocas, histórias, amores, encontros e também algumas lágrimas pelo caminho. Aqui, cada canção tem uma história. E talvez enquanto ela toca, você viaja, né? Aí você fecha os olhos por alguns segundos e diga: meu Deus, essa música me leva de volta àquele tempo, não acredito! Então vamos começar! Começando com Pet Shop Boys, do 1988, ano em que Mossoró ganhava a sua primeira rádio de frequência modulada. Era essa aqui, a nossa Educativa Santa Clara, 105,1, fundada pelo nosso Padre Sátiro, inesquecível. Vem comigo, manda mensagem, dá bom dia, você que tá no carro me dando carona nesse horário sempre, né? Alô, criançada, hein? Boa aula pra vocês, bom dia. Vamos juntos. Um beijo, um carinho, um abraço do tio Gilson pra você também. Vamos nessa.
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Começando muito bem a nossa manhã aqui na 105, que de abelha, em clássico nacional, na rua, na chuva, na fazenda. Lulu Santos, um certo alguém, e Pet Shop Boys, Domino Dance, 1988. E a partir de agora a gente traz as manchetes do dia, as principais notícias desta manhã de quarta da saudade. Bom dia, quarta da saudade. Dia 12, para quem faz idade nova hoje, ó, parabéns, felicidades, muitos anos de vida, tá? O nosso carinho, o nosso abraço para vocês. Bom, gente, bom dia. Vamos às manchetes do dia? Vamos lá. Ó, na área policial, homem é preso em flagrante por armazenar e produzir material de abuso sexual infantil em Natal, viu? Ah, lamentável, né, gente? Ó, aqui em Mossoró, uma casa metralhada e incendiada após atentado a tiros na comunidade de Ouro Negro. Uma residência localizada no bairro do Ouro Negro, em Mossoró, foi alvo de disparos de arma de fogo e posteriormente incendiada durante a noite de terça, ontem e a madrugada de hoje. Segundo informações, no início da noite, um atentado a tiros foi registrado nas proximidades do imóvel. Durante a ação criminosa, um adolescente de 14 anos e um jovem de 18 anos foram atingidos pelos disparos. As duas vítimas foram socorridas e encaminhadas ao hospital Tarcísio Maia. Houve, após o atentado, a residência foi metralhada e, na sequência, incendiada na madrugada de hoje, lá no bairro Ouro Negro. Ainda nas notícias do dia, a prefeitura realiza avaliação preventiva de árvores antigas em praças e espaços públicos de Mossoró. Servidores da Fundase aprovam greve por tempo indeterminado a partir de sexta-feira, depois de amanhã. É isso. Bom, cara, e as informações aqui do terremoto, né? O terremoto na Colômbia. Vou trazer aqui as últimas. Já passa de 200, né? É isso? Mais de... Já passa de 220 o número de mortos na Colômbia após o terremoto de magnitude 7.4. É, e os países, vários países ajudando, inclusive o Brasil também, né? É isso aí. Bom, gente, deixa eu ver aqui. A Polícia Civil faz buscas na casa da prefeita e do irmão em Doutor Severiano, no Oeste. Família será indenizada após atraso de quase 14 horas em voo. É. A Mossoró realiza a Semana do Bebê de 17 a 22 de agosto. Quartas de final da Copa do Brasil, rapaz, você viu aí, né? Internacional e Grêmio, ou seja, um clássico. Regional. Cruzeiro e Atlético, clássico. Lá em Minas, Palmeiras e Santos, clássico paulista. E Vasco e Vitória. Há quem diga clássico da Série B. Maldade, né? Não faz isso. Ah, vocês estão de brincadeira. Bom, mas aqui são as quartas de final. O sorteio aconteceu ontem, mas esse sorteio foi muito esquisito, não foi? Hã? Gente, hoje tem futebol, viu? Já tô trazendo os jogos de hoje. Hoje tem Libertadores da América. E eu faço um registro aqui porque eu sou muito fã do cara, né? O Luiz Roberto, ele tá voltando hoje a narrar na Globo, né? É isso? Luiz Roberto, pois é, cara. O Luiz Roberto é fantástico, passou por um tratamento agora aí, um câncer. E hoje ele narra o jogo, não é isso? Narra o jogo do Cruzeiro Flamengo? É, fazer esse registro aqui. O Luiz Roberto é um cara muito carismático, né? Eu tive a oportunidade de conversar um tempo bom com o Luiz Roberto. Eu conheci lá em Natal durante um jogo da Copa do Brasil, era Vasco e América de Natal, já faz um tempão. E eu conversei muito com o Luiz Roberto e fiquei com uma ótima impressão do cara. Tanto que quando apareceu esse câncer aí, eu fiquei assim, poxa. E aí o cara tá voltando hoje a narrar, né? Ah, tá voltando hoje a narrar. Já tava prestes aí pra Copa do Mundo e aconteceu aquilo lá, né? O diagnóstico do câncer. Bom, Cruzeiro Flamengo hoje, às 21h30, narração do Sabe de Quem, Luiz Roberto. Sensacional, cara. Bom, gente, e aí? Maravilha, né? Ah, bom demais. Obrigado a você que participou com a gente aqui, já deu bom dia. Hoje eu tenho enquete, viu? Hoje é só a gente matando saudades aqui, daquele jeito que você gosta. Bom dia pra você do trabalho, de casa. Alô, Everton. Alô, Alberto, bom dia, meu amigo. Alberto, da Beta Consultoria, contador Alberto, um abraço, meu irmão.

0: vocês são os melhores ouvintes do mundo. Léo, da Serraria JS, Isabel Cristina, do Alto da Conceição, Alex, do bairro Pereiros, Araci, bom dia!
1: Bom dia!
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0: Bom, deixa eu dar bom dia aqui, porque a gente dá bom dia, a galera vai dando feedback aqui, que tá ouvindo a gente no carro, no caminho pro trabalho, pra faculdade. Minha amiga, a turma também vai no Instagram aqui, dá bom dia, né? Ah, minha amiga Fátima, bom dia pra você, seus filhos, pra toda a família, obrigado, tá, pela companhia de sempre, tá bom? É, Wesley Frio, um abraço pra você, meu amigo. Ah, feliz quarta-feira pra você também, minha amiga Fátima Gomes. Bom dia pro meu amigo Ed, pro vendedor lá da Moto Oeste Honda Carros. Isso. Ah, quem mais aqui? A Lúcia, a Cristiane, Paulinha. Bom dia pra vocês. 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Ah, bom dia! Deixa eu dar bom dia aqui. Tava salvando o contato. Ah, o pessoal de Curras Novos ouvindo a gente aí. Fala aí o nome aí, por favor. Ah, o Buda Produções. Buda, um abraço pra você. Douglas Rogério, Cidade Jardim, já tá com a gente aqui. New Order, rapaz. Ah, bom dia, Douglas. Um abraço, meu amigo. LT Afiações, Léo, Gorete e o esposo dela do Ono, Três Intens também. Bom dia!
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9: São 7:30.
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9: 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Orgulho de ser mossoroense. Um surto ativo de sarampo em São Paulo acendeu alerta para vacinação no Rio Grande do Norte. O estado apresenta cobertura abaixo dos 95% recomendados para proteção coletiva. Entre crianças menores de 2 anos, a cobertura é de 84,73% para a primeira dose da tríplice viral e de apenas 67,26% para a segunda dose. Em 2026, o Brasil já confirmou 24 casos de sarampo. Desse total, 21 estão relacionados ao surto em São Paulo, São Bernardo do Campo e Guarulhos. Hoje tem futebol, hoje é noite de Libertadores da América. 19h tem Palmeiras e Cerro Porteño. Ainda tem às 7h Platense e Coquimbo do Chile. E às 21h30 tem Cruzeiro e Flamengo. Ontem tivemos o Fluminense empatando com o Rivadavia da Argentina em 0-0. 105 News, a notícia na medida certa. 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

0: 34, vamos pro WhatsApp 981050105. Bom dia.
1: Bom dia, meu amigo Gilson Cardoso.
0: Bom dia.
1: Acorda da Saudade, gostaria de ouvir Ouro com Guilherme Arantes. Everton Domingos, do Alto da Conceição.
0: Valeu, Everton. Manda seu áudio também, né? Curtiu? Pedindo sua música preferida na Quarta da Saudade. 7h34. 981050105 é o nosso zap.

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1: 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Ah, eu queria aqui pro WhatsApp. Sabe quem tá aniversariando hoje? A nossa ouvinte querida, amada Liceia Dantas, aniversariante do dia, Liceia. Todas as músicas da programação pra você, tá, minha amiga? Tá bom? Bom dia, que Deus abençoe seu dia. Ah, que você seja muito feliz.
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1: Minha amiga Liceia, meu abraço, meu carinho, bom dia. Ó, áudio curtinho, todo mundo aqui, gente.
3: Bom dia,
1: vamos lá.
3: Gilson. Oi, Sátaro. Escutando a voz de Mossoró.
1: Que
3: vamos
1: bom.
3: Na quadra da saudade, vamos relembrar de nossa saudosa Bonitalia, meu irmão.
1: Sim, sim,
3: aquela
1: vamos nessa.
3: Que ela canta assim, ó. 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
1: Só o programa Jus Cardoso tem artista
3: um abraço,
1: assim vindo. Valeu, Sátaro. Obrigado, hein, Sátaro. Meu amigo Adalto Taxista. Bom dia.
4: 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Aqui
1: Oi.
4: É Adalto Taxista.
1: Bom dia, meu amigo.
4: Quarta da saudade, eu gostaria de ouvir. Ali no Fagner, né?
1: Tá certo, valeu, então, valeu.
4: Sempre na boa de Mossoró.
1: Valeu, gente, manda Adalto áudio.
4: Tá,
1: valeu, Adalto, obrigado, hein? Adalto tá sempre ouvindo a Rádio 105. Meus amigos motoristas de Uber também, de aplicativos, bom dia. Josimar Aquino, bom dia. Elvanils, manda um áudio, cara. Manda áudio, manda áudio. Humberto, Luzimar, obrigado, gente, bom dia.
5: Adalto.

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1: Deixa eu colocar os áudios aqui no ar, curtinho, todo mundo participando, dando bom dia.
3: Bom dia, meu amigo Gilson.
1: Opa!
3: Parabenizar a Nicélia Dantas.
1: Isso, Ricardo.
3: Que Deus dê muitos anos de vida e saúde a ela.
1: Ah.
3: Esse dia se repete com muitos anos.
1: Tá bom, então.
3: É, pedi por fúria de amor com Raimundo Fagner.
1: Valeu, Ricardo.
3: Tudo, Salgaça.
1: Ah, grande Ricardo. Salgaça. Salgaça do meu amigo Riva, é isso? É, isso aí. Valeu, Salgaça. Valeu, valeu. Obrigado, Ricardo. E aí, Cristiano?
4: Bom dia, meu amigo.
1: Bom dia.
4: Se puder aí, coloca qualquer uma do Ahá.
1: Ahá, aí sim, viu, Cristiano. E aí, Chico do Santa Helena.
5: Bom dia, aqui
1: bom
5: é
1: dia,
5: Chico
1: amigo.
5: Do Love Time.
1: Ah.
5: Isso, na quarta da saudade, se for possível, bota aí uma bem massa aí, 17, solidão de amigo aí.
1: Certinho.
5: Só agradece aí. Pra
1: valeu.
5: Escuta essa rádio aí, show de bola. Valeu,
1: valeu, valeu, obrigado.
5: Nós.
1: Bom dia, Sérgio Tu. Sérgio Tu faz a linha Mossoró Santana do Mato, já mandou a foto aqui do painel do carro, da sintonia.
6: Bom dia, Gilson.
1: Oi.
6: Gostaria de ouvir uma música.
1: Parabéns.
6: Na Porta da Saudade,
1: São
6: Vítero com Biafra.
1: Eita, que musicão.
6: E obrigada aí, amigo, pelos parabéns.
1: Tamo junto
6: aqui.
1: E aí,
6: seu ouvinte aqui, me desejou também feliz aniversário.
1: Tá obrigada. Bom. Tá bom, minha querida. Tudo de bom pra você, Alicélia. Parabéns.
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0: Bom dia, Gilson Cardoso. Bom dia, ouvintes da FM 105 Santa Clara. Hoje, quarta-feira, 12 de agosto. Lembrando que aqui no Brasil estamos vivenciando a Semana Nacional da Família. Por isso, não deixe de participar. Informe-se onde perto de você estão acontecendo os encontros e participe. Viva esses momentos tão importantes. E sábado, se Deus quiser, a Romaria das Famílias, a partir das 16 horas, lá no Santuário do Lima, coração espiritual da nossa diocese. Vamos ouvir com muita alegria o Santo Evangelho do dia de hoje. Aleluia, aleluia, aleluia. Em Cristo, Deus reconciliou consigo mesmo a humanidade e a nós Ele entregou esta reconciliação. Aleluia, aleluia, aleluia. O Senhor esteja convosco, Ele está no meio de nós. Proclamação do Evangelho de Jesus Cristo, segundo Mateus. Glória a vós, Senhor. Disse Jesus aos seus discípulos: se o teu irmão pecar contra ti, vai corrigi-lo, mas em particular, a sós contigo. Se ele te ouvir, tu ganhaste o teu irmão. Se ele não te ouvir, toma contigo mais uma ou duas pessoas, para que toda a questão seja decidida sob a palavra de duas ou três testemunhas. Se ele não vos der ouvido, dize-o à igreja. Se nem mesmo a igreja lhe ouvir, seja tratado como se fosse um pagão ou um pecador público. Em verdade vos digo, tudo o que ligardes na terra será ligado no céu, e tudo o que desligardes na terra será desligado no céu. De novo eu vos digo, se dois de vós estiverem de acordo na terra sobre qualquer coisa que quiserem pedir, isto vos será concedido por meu Pai que está nos céus. Pois onde dois ou três estiverem reunidos em meu nome, eu estou ali no meio deles. Palavra da salvação. Glória a vós, Senhor. Minhas irmãs e meus irmãos, para nossa oração neste dia, peçamos ao Senhor a graça da verdadeira caridade, que quer o bem do nosso próximo, que não julga, que não condena, mas que corrige com amor, com mansidão e com coragem, para que o outro de fato se converta. Pensemos que é uma forma sublime de vivenciarmos a caridade. Não concordar, não permitir que o irmão se perca, que o irmão caia no precipício. Pense nisso. Tenha um bom dia, fique com Deus e até amanhã, se Ele assim nos permitir.
1: São 8 horas 4 minutos e hora do 105 News.
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1: Obrigado, Padre Crisanto, com a gente todos os dias aqui no programa. 105 News, oferecimento RN Peças, linha Disney Mossoró com a RN Peças. 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Atentado deixa adolescentes e jovens baleados no bairro Ouro Negro, em Mossoró. Ainda nas notícias do dia, a Polícia Civil notifica pessoas que estão com celulares roubados ou furtados no Rio Grande do Norte. As notificações serão enviadas exclusivamente pelo WhatsApp oficial da Polícia Civil, tá? Se você receber um comunicado aí no seu celular da Polícia Civil, no número 3190-0180, você tem que ir procurar uma delegacia e se informar direitinho, né? Seu celular pode ter queixa de roubo ou de furto. A Polícia Civil alerta que, após ser informado sobre a origem ilícita do aparelho, a manutenção da posse poderá resultar em medidas legais, inclusive por possível prática do crime de receptação. Ou seja, você recebe a intimação e não procura a delegacia, aí termina, de certa forma, se complicando. 105 News, a notícia na medida certa. Hoje tem Libertadores da América. E destaque para Cruzeiro e Flamengo. 105 News, um oferecimento RN Peças e Rebouças Supermercados.
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5: 105,87.
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5: 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Lá também tem o Instituto Oral Clínica, que está promovendo neste final de semana o Congresso Celebrar aqui em Mossoró. Começa de 13 amanhã até o dia 15, 13 a 15 no Hotel Termas. Esse Congresso Celebrar do Instituto Oral Clínica, ele está trazendo ao Mossoró grandes nomes, nomes nacionais da medicina, da odontologia, inclusive o odontólogo dentista da Virgínia vai estar aqui também, vários médicos. É um congresso que vai reunir estudantes de medicina, médicos, odontólogos, gestores da área da saúde. Então, se você tem interesse em participar, você pode dar uma sacada aí na programação no @congressocelebrar. E lá tem todas as informações para você fazer a sua inscrição e participar desse Congresso Celebrar. Repito, reunindo os grandes nomes da medicina aqui no Brasil e da odontologia também,
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2: Fala aí com o Dr. Manoel. Quarta da Saudade, gostaria de escutar só Saruê com o Rock Set. Irmã Maíca, todos ouvindo da 105. Tenha um bom dia de trabalho.
1: Valeu.
2: Deus te abençoe sempre.
1: Obrigado, Ilka. Alô, Luizinho, professor Luizinho, bom dia pra você. Oi, Décia.
3: Bom dia.
1: Bom dia, minha amiga.
3: Aqui é Décia da Boa Vista.
1: Oi, amiga.
3: Da Quarta da Saudade.
1: Maravilha. Da
3: Boa de
1: Mossoró. Isso, Décia. Isabel Cristina, bom dia. E quem mais aqui, ó?
4: Bom dia, Jesus Cardoso.
1: Bom dia.
4: Hoje, na Quarta da Saudade, eu queria ouvir Meu Mel com Marquinhos Moura.
1: Eita, tá bom então. Você sabe que a Quarta da Saudade faz sorteio de música,
5: né? Jesus Cardoso. Bom dia, irmão. Tudo bem? Tudo na paz?
1: Opa, meu querido.
5: Na Quarta da Saudade, gostaria de ouvir aí o saudoso Tim Maia com a música Telefone.
1: Ei, rapaz, acabar com
5: partiu
1: tudo aí,
5: Fortaleza.
1: Ô, rapaz. Valeu, boa viagem, viu? Obrigado pela carona aí pra Fortaleza.
6: Bom dia, Cardoso.
1: Oi, Vanilson.
6: Vanilson vai ser torneiaria.
1: Fala, meu irmão.
6: É, hoje, aí? Pra Quarta da Saudade, gostaria de escutar 20 on Pilots, Stressed.
1: Valeu, sim. Amigo. Valeu, Vanilson. Obrigado, hein? Porra, que turma boa.
7: Aqui é Marquinho, aqui da Presendu.
1: E aí, Marquinhos?
7: Manda um alô pra gente aqui.
1: Valeu, Marquinhos.
7: Com o seu ouvinte aí.
1: Valeu, Marquinhos. Obrigado, cara. Vocês são demais. Valeu. Abraço.

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1: 8:25.
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2: 8:32.
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2: 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Hoje, uma quarta-feira, dia 12 de agosto. Uma residência localizada na rua Manuel Aires de Lima, no bairro do Ouro Negro, em Mossoró, foi alvo de disparos de arma de fogo e posteriormente incendiada durante a noite de terça e a madrugada desta quarta-feira. Segundo informações, no início da noite, um atentado a tiros foi registrado nas proximidades do imóvel. Durante a ação criminosa, um adolescente de 14 anos e um jovem de 18 anos foram atingidos pelos disparos. As duas vítimas foram socorridas e encaminhadas ao Hospital Regional Tarcísio Maia, onde receberam atendimento médico. A Polícia Civil do Rio Grande do Norte iniciou na sexta-feira o envio de intimações para pessoas que estão com celulares identificados como roubados ou furtados. A ação realizada em parceria com o Ministério da Justiça e Segurança Pública. Hoje é noite dos torneios continentais. Hoje tem Sul-Americana e tem também Libertadores da América. Pela Libertadores, o Palmeiras recebe o Cerro Porteño. E tem o Clássico Nacional, o Cruzeiro e Flamengo, às 9:30. Sul-Americana, hoje teremos Red Bull Bragantino e Atlético Mineiro, às 7:00. 105 News, a notícia na medida certa. 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
1: 8h45.
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0: 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Onde você está nos ouvindo agora? 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
0: 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Começa hoje a 20ª edição da Feira do Livro, que será realizada até sexta-feira no campus Mossoró da UERN. A cerimônia oficial de abertura será às 15h30 no auditório da Faculdade de Filosofia e Ciências Sociais. Acontece neste final de semana também em Mossoró, de 13 a 15, de amanhã até sábado, o Congresso Celebrar no Hotel Termas. O Congresso vai reunir médicos, nomes renomados da medicina nacional e da odontologia, além de gestores de empresas da área de saúde. Isso, Congresso Celebrar, uma organização do Instituto Oral Clínica. Informações e inscrições, @ Congresso Celebrar. Definidos os confrontos das quartas e final da Copa do Brasil. Ah, e foi muita coincidência, meu bem. Foi demais. Deu os clássicos regionais. Internacional e Grêmio, Cruzeiro e Atlético, Palmeiras e Santos. Aí não tinha como, aí quebrou em Vasco e Vitória. 105 News, a notícia na medida certa. 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
3: 10594.
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3: Maravilha, então, 96 da 105. 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
3: Maravilha, então, gente, eu ia aqui pro WhatsApp, meu amigo, meu queridaço, professor Luizinho, um abraço, meu irmão. Tô vendo aqui a questão da sua música aqui, se vai dar. É, tô tentando aqui localizar aqui pra tocar pelo PC, tá bom?
5: Bom dia, Eliette. Meu amigo, oi. Quero esperar,
3: bom dia.
5: Reluz com Marcos Sabino.
3: Eita,
5: aí sim. Aqui na Boa da Quarta.
3: Tá bom, então, obrigado, hein? Meu amigo Jean, pintor do Posto Estrela d'Alva, Raimundo do Abolição 5, Toninho Moura, tá do Ceará, Raimundo pediu Lifelines com a Rá, Carlinhos 105.
6: Bom dia, meu querido, meu
3: bom
6: amigo.
3: Bom dia, bom dia, Cartoso. Bom dia. Fala aí, Carlinhos.
6: A qualidade da 105.
3: E aí,
6: meu garoto, na quadra da saudade, colocou pra mim de qualidade aí de Cid Lauper.
3: Cid Lauper.
6: Só pra oferecer meu amigo Jucas, meu amigo.
3: Uh-huh.
6: A do Minus Bloco Juca, meu amigo Rony Gondi Frango. Gilgão do Brisa Bairro e demais que tá conectado na melhor do Mossoró aqui a 105.
3: Maravilha, cara.
6: Estamos conectados aqui no Parque do Gacicá.
3: Carlinhos, cara. Qualidade. Obrigado, meu irmão. Obrigado pela sua participação. Eu acho muita graça aqui com isso. Tem um patrocínio. É o único ouvinte que tem um patrocínio. Ele só estou aqui. 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
3: Um abraço, meu amigo Carlinhos. Tudo de bom pra você, cara. Bom demais. Seu nome, cara, é pra ser Carlinhos 105, porque é Carlinhos Qualidade, né?
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3: É isso aí.
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0: curta essa música. Tony Medeiros do Centro, bom dia, Tony. O pai mandou um áudio aqui. E o Dan é Summer. Tony, um abraço pra você, meu irmão. Obrigado, hein? Pelo carinho, pela audiência. Ah, tem um áudio aqui, minha amiga Maria de Luz mandou um áudio aqui, ó. Ó, bom dia.
1: Bom dia, 105.
0: Bom dia.
1: Bom dia, Gilson Cardoso.
0: Bom dia.
1: Hoje eu quero ouvir na quarta da saudade, Dalto.
0: Certo.
1: Muito estranho.
0: Muito estranho.
1: Pra você ser meu esposo. E a todos que fazem a 105 e a todos os ouvintes.
0: Maravilha, minha amiga. Ela quer dizer o nome.
1: Bom dia.
0: Bom dia, ela quer dizer o nome dela aqui, ó.
1: Ah, Gilson.
0: Ah, fala, fala.
1: Me perdoe, eu botei esse áudio, mas não botei meu nome.
0: Não tem problema.
1: Maria Lopes, Passagem do Rio.
0: Passagem do Rio. Obrigado, hein? Uma ótima manhã pra você. E a nossa quarta da saudade, né? Sabe que a trilha sonora da sua vida passa por aqui, né? E essa tá na sua trilha sonora? Hã? Duvido que não esteja.

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1: Beleza, então, gente, agora 9:26, rapaz. O que você acha do cara que pede a música? É? O Sil Blá Blau. E manda pro cunhado.
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1: Bom dia! Boa, né? É isso aí. Hã? Cada um chora pra você de
4: Bom dia, Giscardo.
1: Oi!
4: Aqui é Leandro do Planalto.
1: Ah.
4: E a conta da saudade de hoje tá top.
1: Ah, tá bom então.
4: Tá só passando música top.
1: Tá bom, minha amiga. Obrigado, hein? Ó. Olha o que o Tony falou aqui pra gente. Tony, eu não gosto muito de ler mensagens, não, sabe? Porque aí o ouvinte, se tá numa televisão, você mostra lá a mensagem e tal. Mas no rádio eu tô só lendo aqui, ninguém tá vendo e tal. Mas em atenção a você, cara, eu vou ler. Aqui ficaria melhor você mandar um áudio, mas ele mandou assim. Vou resumir aqui. Preciso falar uma coisa pra vocês, ou pra você, da 105. Vocês não sabem o quanto é tão prazeroso ligar um rádio ou a FM 105 no celular. Pô, seja onde for, parece que a 105 sabe e conhece o gosto musical dos ouvintes. O que vivemos, o que passamos, o que estamos vivendo. Ó, rapaz, é tudo muito perfeito. A programação é excelente, refinada, como se fosse escolhida a dedo. Enfim, gratidão. Parabéns pelo bom gosto de vocês também, da equipe. Toda a equipe 105 está de parabéns. Sou ouvinte assíduo há anos, desde 1993, FM 105 faz parte da minha vida, tocando só o que é bom. Obrigado. Tony, obrigado, meu irmão. Mensagem, cara. Essa aqui é pra botar num quadro aí, na entrada da rádio, viu? Um abraço, muito obrigado de coração. Tamo junto.
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1: Obrigado. Essa, quando eu falo aqui, ó, 105, a trilha sonora da sua vida.
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2: 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Olha, a gente começa hoje a 20ª edição da Feira do Livro de Mossoró, que será realizada até sexta-feira no campus Mossoró da UERN. A cerimônia oficial de abertura será às 15h30 no auditório da Faculdade de Filosofia e Ciências Sociais. A produção industrial do Rio Grande do Norte recua 13,1% no semestre e tem a maior queda do país. Ainda nas notícias do dia, passa de 220 o número de mortos na Colômbia após terremoto de magnitude 7.4. Em Mossoró, casa é metralhada e incendiada após atentado a tiros no bairro Ouro Negro. Hoje tem Libertadores da América, destaque para Cruzeiro e Flamengo. E vale destacar também, né, a volta, depois do tratamento com câncer, de câncer, do nosso queridaço Luiz Roberto. É, na Globo, merece esse destaque. 105 News, a notícia na medida certa. 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

0: 105956, final da nossa quarta da saudade. Vem aí Jackson Lira e o painel 105. A gente volta amanhã. Tchau, tchau, minha linda Mossoró.
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5: Na boa de Mossoró, 9:57.
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1: Epa! Bom dia, bom dia, bom dia! Bom dia, Mossoró, Rio Grande do Norte, Brasil, mundo! E aí, como é que você tá? Tudo bem? Tudo jóia? Tudo tranquilo? Espero que sim, a partir de agora tá no ar mais uma edição no nosso painel 105, né, minha gente? Aí você já pode participar, pode mandar ver depois do brother Gilson Cardoso. Agora já com Jackson Lira até meio-dia, a gente completa essa manhã maravilhosa.
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1: Muito bem, gente, esse é o nosso Painel 105. E aí, você já mandou sua mensagem no 981050105? Fica à vontade aí, manda ver na nossa programação. Agora, tem informações de esportes com meu brother Tony Silva. Bom dia, Tony, seja bem-vindo.
2: Estou por aqui nesta quarta-feira, dia 12 de agosto, para falar que um dos principais jogadores do Palmeiras enviou dois aviões com mantimentos para as vítimas que foram atingidas pelo terremoto mais forte da última década na Colômbia. O meia John Arias, que é colombiano, é de um dos bairros colombianos mais atingidos pelo fenômeno da natureza. Chocó é um distrito litorâneo do país e que registrou magnitude de 7.4 na escala Richter. Além de Arias, a esposa dele, Alejandra Ayala, está entre uma das mais engajadas pela causa para ajudar os colombianos atingidos. Em seu perfil no Instagram, a mulher do jogador compartilhou os dados oficiais para pessoas que queiram fazer alguma doação às vítimas. John Arias esteve defendendo a seleção colombiana na última Copa do Mundo e marcou 2 gols. O Palmeiras se uniu ao jogador Arias, utilizando a sua fundação para recolher as doações para que os torcedores do Palmeiras e outras pessoas em todo o Brasil possam fazer doações de qualquer valor para as vítimas do terremoto na Colômbia. Com destaque esportivo para o dia de hoje, Tony Silva.
1: Muito bem, Tony, obrigado pelas informações. Ele retorna amanhã aqui com a gente.

0: Na boa de Mossoró, 10h22. Intervalinho, eu volto na sequência trazendo muito mais. Já mandou seu WhatsApp? No retorno tem você aqui com a gente, tá? 98105-0105.
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0: Na boa de Mossoró, 10h23.
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1: Muito bem, gente, esse é o nosso Painel 105 e a turma já tá mandando mensagens aqui no nosso zap 8105-0105. Minha amiga Luzimar Tomás Pereira tá lá no aeroporto também ouvindo a gente. Alô, meu amigo Tatu. Tatu tem que dar o bom dia dele aqui todos os dias, né, Tatu? Bom dia! Valeu, garoto. Abraço pra você, minha amiga Gorete e o seu esposo Duó também tá ouvindo a gente aqui lá no 320. Obrigado pela audiência, viu?
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1: Com ultrassom e raio-x, prefeitura mapeia saúde de árvores das praças de Mossoró. O objetivo é evitar acidentes com quedas de árvores. Também o trabalho está sendo realizado pela Secretaria Municipal de Meio Ambiente, que iniciou aí o mapeamento preventivo de árvores antigas em áreas públicas aqui na cidade, utilizando tecnologia e ultrassom e tomografia para identificar problemas internos sem danificar a vegetação.
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0: Bom dia, abelha! Garotos, aqui na boa, na número 1 em qualidade musical, intervalinho, eu volto na sequência trazendo muito mais. Fechado assim? Ó, intervalo, na volta tem a sua participação, 98105-0105. 105
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1: Na boa de Mossoró, 10h40.
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1: Maravilha, minha gente, esse é o nosso Painel 105, essa é a boa de Mossoró, desejando a você uma ótima manhã, obrigado pela audiência e sintonia de sempre, né? Ó, deixa eu trazer aqui pra turma que tá mandando ver a participação, meu amigo Eliedson, lá no bairro Nova Betânia, Rosanete, abolição de número 4, também tá ouvindo a gente, minha amiga Ugnete Maria, bom dia! Bom dia, bom dia, querida, seja bem-vinda aqui na boa de Mossoró.
2: Bom dia, Jackson Lira. Aqui quem tá falando é o Guinete no Planalto 13.
1: Oi, minha amiga.
2: Vou oferecer todas as músicas da sequência pra minha neta Laura Beatriz, que tá aniversário,
1: certo,
2: fazendo 22 aninhos. Pra você e todos os ouvintes da 105 FM.
1: Obrigado, minha amiga. Abraço pra você, bom demais ter você aqui, tá bom? Obrigado de verdade pela participação. Daqui a pouquinho eu trago mais participações, agora tem aquela oportunidade que você tanto busca.
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1: Vamos nessa. Hoje nós temos aqui 176 novas oportunidades para você ingressar no mercado de trabalho. E entre elas, minha gente, atenção, eu tenho aqui, ó, uma vaga para confeiteiro ou confeiteira, 4 vagas para cozinheiro ou cozinheira. Tenho ainda uma vaga para garçom, uma vaga para soldador automotivo, uma vaga para alinhador e uma vaga para motorista de caminhão. Além dessas vagas, eu tenho várias outras. É só você acessar aí prefeituradeMossoró.com.br, vai na aba painel de empregos e faz o seu cadastro. Beleza? Agora tem Nando Reis. Sou dela!

0: Orlando Moraes, Firmamento, fechando aqui mais um bloco musical e fechando a nossa primeira hora. 11 horas, 1 minuto, intervalinho, eu volto trazendo a sua participação. Já mandou sua mensagem, 98105-0105. Bom dia, bom dia. Sai daí não, é um pé lá e outro cá.
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0: Na boa de Mossoró, 11-1.
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0: Jorge Versilo e Balara, algo me diz, aqui na Boa de Mossoró. 11 horas 22 minutos, intervalinho, eu volto na sequência trazendo muito mais. Fechou assim, minha gente? Bom dia, bom dia! É o seguinte, sai daí não, a gente volta já. Essa é a Boa, é a número 1 em qualidade musical.
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3: 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Meia-noite.
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0: Na Boa de Mossoró, 11:22.
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2: Na boa de Mossoró, 11h43.
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2: Muito bem, já de volta aqui no nosso painel 105 e já desejando a você uma ótima, maravilhosa, né, tarde, porque daqui a pouquinho a gente já tem o Flash 105 aqui na boa de Mossoró. Gente, tô indo nessa, obrigado pela audiência, a gente se encontra amanhã aqui às 10 da manhã. Pense sempre positivo, pensamento positivo abre qualquer porta. Cheiro no coração, ó. Fui!

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4: Você sabe o que a placa laranja nos caminhões significam? Na verdade, a placa laranja nos caminhões chama-se painel de segurança. Ela indica que ali vai um produto perigoso. O motorista, inclusive, precisa fazer um curso especial para poder carregar esse tipo de carga. Cada número na primeira linha tem um significado geral. Por exemplo, 3 é líquido inflamável. E existem muitos tipos de líquidos inflamáveis. Já os números da segunda linha são o código mundial do produto específico. Por exemplo, 1202, que é um líquido inflamável, mas é especificamente o diesel. O mais importante é você saber que deve tomar cuidado ao redor desses veículos. Caso veja um sinistro com um veículo desses, avise ao socorro que é um veículo com produto perigoso e, se possível, informe os números da placa laranja. Eu sou Aline Linhares e este é o Tempo Vivo, aqui na 105 FM.
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7: 11:57.
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1: Meio-dia e 42.
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4: 1 e 3. 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
1: 1:19.
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1: 1h40.
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0: Muito boa tarde a você, ouvinte 105. Seja sempre muito bem-vindo aqui no Som da Boa de Mossoró. Você ligado com a gente, acompanhando a programação da Rádio 105. São 2 horas pontualmente agora. Estamos juntos trazendo para você, nesta tarde, mais uma edição do nosso Estação 105. Esse nosso encontro aqui nas tardes da Boa de Mossoró, trazendo boa música para você. Agradecendo sua audiência, sua participação junto conosco aqui no nosso telefone, o nosso WhatsApp, para você poder enviar sua mensagem e participar. Porque é bom demais ter a sua sintonia, a sua audiência e a sua participação. 981050105-DDD84, para você que está fora do Rio Grande do Norte. E venha participar com a gente, trazendo aí os grandes sucessos da música brasileira e mundial para você nesta tarde. Eu, Bárbara Tavares, junto com você até às 4 horas. Vamos juntos nesse clima, seja através das ondas do rádio ou pela internet, no nosso site fm105mossoró.com.br. Você que está ligado junto com a gente em qualquer lugar do mundo, seja muito bem-vindo. Até às 4 horas da tarde, estamos no ar junto com você.
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Bom demais, né? O som dos Titãs, É Preciso Saber Viver. Agradecendo o carinho da audiência, a sintonia, você ouvinte da Boa de Mossoró, que acompanha a nossa programação, se liga junto com a gente sempre, independente de onde você esteja, em casa, no carro, nos dando aquela carona amiga, ou através da internet no mundo inteiro. São 2:15 agora, nesta tarde de quarta-feira. Hoje é 12 de agosto de 2026 e a gente continua junto com você até as 16h. Quero aqui agradecer quem está mandando mensagem pra gente, confirmando a sintonia. Quero agradecer e mandar um abraço aqui pra turma que está acompanhando o nosso programa. Meu amigo Raimundo Oliveira, no bairro Santa Delmira, hoje está em casa, está ouvindo a gente, sempre ligado na nossa programação. Abraçar o Gilvan Silva no Santa Delmira, trabalhando, ligado aqui na 105. Mandar um beijo carinhoso também para o Damião dos Canudinhos do Bom Jardim, minha amiga Araci. A Araci tá lá no bairro Bom Jardim, ouvindo a nossa programação, ligada com a gente, abraçando Dona Maria Pereira, o José Erivan, lá em José Cabelos, ouvindo a gente no Grande Alto de São Manuel. Um abraço, minha amiga Araci. Ela também manda um abraço pro pessoal lá em Grossos, na Praia do Alagamar, sempre acompanhando a gente. Beijo grande! Agradecendo ainda a Isabel Cristina, no Alto da Conceição, meu amigo Antônio Railson, taxista, ligado conosco, e também mandar aquele abração e agradecer a sintonia, o Josimar Aquino, no bairro Belo Horizonte, ouvindo e sintonizando a Boa de Mossoró. Quem também está ouvindo a gente, trabalhando e acompanhando a Boa, meu amigo Jorge Cabeludo, sempre na sintonia da Rádio 105. E pra gente recordar esse grande sucesso, o som do Placa Luminosa, Ego.

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3: São 2h21.
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Você que está curtindo a gente, ouvindo aqui a programação da Boa de Mossoró nessa tarde, seja muito bem-vindo. Saiba que você está na sintonia da rádio que toca as melhores músicas, os melhores estilos, trazendo sempre música de qualidade para você, ouvinte da Boa de Mossoró. Quero aqui agradecer o carinho da audiência e a sintonia, mandar um abraço para a turma que está conosco, né, acompanhando aqui o programa. Mandar um abraço para o meu amigo Ricardo, pintor do Salgarça, ouvindo a gente. Abraçar também aí a turma da Brasa e Sal, né, Ricardo? Valeu pela companhia. Também com a gente a Vânia e a Sarinha, no bairro Santo Antônio. Quero mandar um grande abraço, o Neto e toda a turma acompanhando a gente aí na Repave, ligados conosco, ouvindo a FM 105 todos os dias, ligados aqui na programação. Valeu, Neto, obrigada pela companhia. Minha amiga Gorete, seu esposo do O, ouvindo a gente no bairro Três Vinténs, um super beijo pra vocês, uma ótima tarde, valeu pela companhia. O Toninho Moura, que tá ouvindo a gente pela internet, lá no Ceará, trabalhando, ligado aqui com a gente. Minha amiga Clenilda Maria, no Dom Jaime Câmara, também tá por aqui, confirmando a audiência e a sintonia no nosso Estação 105. Meu amigo José Erivan tá ouvindo a gente, o som do Erasmo Carlos, pega na mentira.

agora são 2h37 aqui no Som da Boa de Mossoró. Curtimos o som do Legião Urbana? Vamos fazer um filme? Meu amigo Daniel Gomes acompanhando a gente, está aí na luta, na labuta e ouvindo aqui a nossa programação. Valeu, meu amigo, obrigado pela companhia, ouvindo sempre a gente aqui no Som da Boa de Mossoró. Quero também agradecer aqui o carinho da audiência, a sintonia, mandar abraço para a turma que está conosco, ouvindo e curtindo aqui o Som da Boa de Mossoró, como o meu amigo Eli Edson e a Daniela no Nova Betânia, ligadíssimos conosco aqui na 105, né? Um grande abraço, valeu. Valeu pela companhia. O Emílio, a turma da Lisboa Móveis também acompanhando a gente. O Moisés Moura no Aeroporto 2. Minha amiga Nerialba Cesário, turma da Crisane Floricultura acompanhando sempre a gente, ligados aqui na 105. A Boa de Mossoró, um grande abraço para vocês. Também meu amigo Luiz Carlos Soares, tá ouvindo o nosso programa, tá acompanhando a gente, ligado no Som da Boa de Mossoró. São 2h38 agora e você ligado na Rádio 105.1. Sucesso que você curte aqui na 105. Laura Pausini, Sandy, Quando Chove.

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1: São 2h41.
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Demais, né? O som de Lady Gaga aqui na Rádio 105 FM. São 2h48 agora. Quero agradecer a sintonia, a turma da Vila Guanabara, Serra do Mel, acompanhando aqui a nossa programação, ouvindo a gente, ligados do som da 105 FM, a boa de Mossoró. Um super abraço. Valeu pelo carinho da companhia e pela audiência com a gente na Rádio Boa de Mossoró. Quero também agradecer o meu amigo Sátaro, tá por aqui, ligado com a gente, acompanhando sempre a programação da rádio, trabalhando e ouvindo aqui sempre a nossa programação. Valeu pela companhia junto conosco aqui nas tardes. Seu Samuel tá conosco no bairro Dom Jaime Câmara, a turma da LT Afiações acompanhando a gente. Um super abraço, obrigada pela companhia. O Márcio Oliveira no bairro Bela Vista, também está por aqui confirmando a audiência com a gente, e mandar também aí um grande abraço à turma que está acompanhando a gente, a Antônia Benedita, lá na Barrinha, ouvindo sempre a boa de Mossoró. A gente fica junto aqui na 105 FM, no nosso estação, até às 4 horas da tarde. Vem comigo, pede sua música, confirma a sua audiência. 98105-0105.

0: Rainha, seu jeito de amar. Você ligado com a gente, ouvindo a Boa de Mossoró, no mundo todo através do nosso site. Alô Oliveira, motorista do Sedex em Recife, Pernambuco. E o meu amigo Beto em São Bernardo do Campo, São Paulo. Ligado com a gente, curtindo sempre a 105 através da internet.
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2: 3:01.
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Você que está acompanhando a gente, ouvindo a programação da 105 nesta tarde, são 3 horas e 8 minutos. Agradecendo sempre a você, ouvinte, que ouve a nossa programação, seja em casa, seja no seu trabalho, acompanhando a gente sempre, independente de onde esteja. Afinal, você pode ouvir a nossa programação através da internet para o mundo todo. O nosso site é fm105mossoró.com.br. Minha amiga Rosanete está no bairro Abolição 4 ouvindo a gente, ligada conosco. Denilson, lá no aeroporto 2, confirmando a sintonia com a gente nessa tarde. Obrigada pela companhia e pelo carinho da sintonia junto conosco aqui no Som da Boa de Mossoró. Minha amiga Francisca Cunha, no bairro Boa Vista, também está ligada, ouvindo e curtindo a nossa programação. E mande você também a sua mensagem pra gente. Interaja com a nossa programação e vamos juntos até as 4 horas, eu, Bárbara Tavares e você, trazendo os grandes sucessos da música brasileira e mundial na melhor rádio do seu FM.

0: 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Chico Bom Gosto. 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
3: E começa hoje, quarta-feira, dia 12, a 20ª edição da Feira do Livro de Mossoró. Será realizada até sexta-feira no campus Mossoró da Universidade do Estado do Rio Grande do Norte, a UERN. A cerimônia oficial está prevista para a abertura, está prevista para acontecer logo mais às 15h30 no auditório da Faculdade de Filosofia e Ciências Sociais, a FAFIC. Com o lema Novos Autores, Novas Leituras, a edição deste ano reunirá autores e autoras com destaque para aqueles que participarão pela primeira vez da programação do evento. A feira também contará com lançamentos de livros, atividades culturais, rodas de conversa e sessões de autógrafos. A entrada é gratuita e aberta ao público. As atividades serão realizadas na Faculdade de Educação nos turnos da manhã, tarde e noite.
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1: São 3:20.
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Cyndi Lauper, no som da Rádio 105, às 3 horas e 25 minutos. Você ligado com a gente, acompanhando aqui a programação da Rádio 105. É bom demais ter a sua sintonia e a sua audiência. Abraçar aqui a turma lá na Brasissal ouvindo a gente. Alô, Nilton, Fabrício, Renato, Berg, Everaldo e Emerson. Um grande abraço para vocês, valeu pela companhia sempre conosco aqui no Som da Boa de Mossoró. Minha amiga Helena Oliveira, no Valfredo Gurgel, um grande abraço para você, obrigada pela companhia e pela sintonia aqui no Som da Boa de Mossoró. 3 horas e 26 minutos. Mandar aquele abraço carinhoso pra turma que tá com a gente. A minha amiga Francisca Cunha tá lá em Tibau ouvindo o nosso programa, só curtindo a brisa e ligada com a gente. Também a Isabel Cristina no Grande Alto da Conceição. Chegando agora o som da Joana.

Bom demais o som do Roupa Nova aqui na Boa de Mossoró. Agradecendo sempre a turma que tá ligada com a gente, confirmando a audiência e participando aqui da nossa programação, como meu amigo Sueldo Pintor, o Sueleno Pintor, o Alex Pedreiro, o Vladimir da Camisa Vermelha, a turma que tá acompanhando a gente sempre no trabalho, mas ligados, ouvindo sempre a programação da Rádio 105. A gente agradece esse carinho, essa companhia sempre conosco aqui no Som da Boa de Mossoró. Valeu pela companhia. Também agradecendo sempre a sintonia aqui na Boa de Mossoró, meu amigo Tony Medeiros, no centro da cidade, ligado com a gente, acompanhando o nosso programa. E a Simara, no bairro Bom Jardim, ligadíssima junto conosco, sempre ouvindo aqui e acompanhando a programação da Rádio 105 FM. E a gente continua por aqui, afinal, até às 4 horas da tarde, você acompanha o nosso Estação 105. Tem muita música bacana pra gente poder curtir juntos ainda. Então mande sua mensagem, participe aqui e ajude a gente a fazer a programação nessa tarde. 981050105. São 3h34 agora. O som do Belchior, Tudo Outra Vez.

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3: São 3h39.
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som do Eagles, Hotel Califórnia. Agradecendo a sintonia, o carinho da sua audiência e a sua companhia nessa tarde de quarta-feira. Hoje, 12 de agosto de 2026. Quero aqui abraçar a turma que está conosco, o pessoal lá nos Pereiros trabalhando. Abraçar o Lennon, o Alex, Deda, Jaquean, Ziran, Deon, Jô, Miguel. Também o Josivan, o Bosco, o Luiz e o Denison. Super abraço para vocês. Obrigada aí pelo carinho da audiência, pela sintonia junto conosco, sempre aqui no Som da Boa de Mossoró. Meu amigo Canindé Medeiros, na CL Bike Service, tá acompanhando a nossa programação. Ligadíssimo com a gente sempre, né, Canindé? Trabalhando e o radinho ali sintonizando a boa de Mossoró. Também agradecendo a sintonia, a minha amiga Helena Oliveira, no Valfredo Gurgel, ligadíssima conosco, sempre na sintonia. E você que está acompanhando a gente, que não mandou mensagem, tá só curtindo, um beijo grande. Amanhã tem mais Estação 105, às 14h. Eu trago muito mais música bacana e espero você. Na sequência tem o MPB na 105 com o Léo Júnior. Um grande abraço para você que nos acompanha. Até amanhã.

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1: Na boa de Mossoró, 3:58.
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1: Na cidade mais bonita do Brasil, pontualmente 4 da tarde, está no ar o MPB na 105. É o mais tradicional fim de tarde do rádio.

0: 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Eu sou Léo Júnior e fico com você a partir de agora até às 6 da tarde e ao lado dos grandes nomes da música popular brasileira. Em um verdadeiro desfile, uma apoteose verde e amarela, nas ondas da ZYD 516, Rádio Santa Clara FM. 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Então venha comigo, aumente o volume, coloque um sorriso no rosto e venha cantarolar com a rádio que só toca música boa, na frequência de quem pensa, na boa de Mossoró. Está começando o MPB na 105.
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1: Agora sim, Pepeu.

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Que sequência legal você ouviu aqui na Boa de Mossoró. Eu te falei, eu te avisei, somente os grandes nomes da música popular brasileira passam por aqui. Agora, rápido, ao intervalo, na volta tem muito mais. 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
3: Rádio Santa Clara FM, 4:20.
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0: 105 é bom demais! Estamos de volta com MPB na 105 FM. Os grandes nomes da música popular brasileira passeando aqui nas ondas do rádio. A sua interação pelo 981050105. Além de pedir uma boa música, automaticamente você está concorrendo a R$105 em compras no oferecimento do Supermercado Mais Fácil. É só ficar antenado e curtindo o nosso programa e acompanhar o sorteio desta semana. Vamos curtir um pouco mais? Mas antes disso, me manda sua localização e o seu artista preferido. Você está no MPB na 105.
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1: Neste fim de tarde, não há nada melhor do que um cafezinho quente e uma música boa para curtir. Afinal, a 105 promove a você o mais tradicional fim de tarde do rádio moçoroense, aqui no MPB, na 105, que tem o oferecimento do supermercado Mais Fácil. Abraçando quem nos abraça, alô Elisângela na Zona Norte de Natal, um forte abraço. Fica comigo, depois do intervalo tem muito mais.

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2: Santa Clara FM, 4:42.
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Você está acompanhando o MPB na 105 pelo Dial e também pelo FM105Mossoró.com.br, pelo aplicativo RádiosNet e também pelo dispositivo Alexa. Tá chegando mais um pedido musical. Alô Camila, que está em Macau, ouvindo a Rádio 105, vai curtir mais MPB de alto padrão de qualidade.

0: Na 105 é bom demais. Me diz você, como é que tá o seu fim de tarde? Tá fazendo o quê? Tá no trabalho? Tá no trânsito? Tá estudando? Tá ouvindo a 105? Como a nossa rádio deixou a sua tarde ainda mais feliz da vida? Interage comigo pelo 98105-0105. A Renata, que está ouvindo a Rádio 105 no bairro Abolição 4, nos mandou um abraço e disse: Léo, tô aqui preparando um cafezinho quente enquanto trabalho, estou ouvindo a 105 e é bom demais. E para deixar a sua tarde ainda mais legal, tá chegando mais música aqui na Boa de Mossoró.
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6: Você sabe o que a placa laranja nos caminhões significam? Na verdade, a placa laranja nos caminhões chama-se painel de segurança. Ela indica que ali vai um produto perigoso. O motorista, inclusive, precisa fazer um curso especial para poder carregar esse tipo de carga. Cada número na primeira linha tem um significado geral. Por exemplo, 3 é líquido inflamável.

0: inflamável e existem muitos tipos de líquidos inflamáveis. Já os números da segunda linha são o código mundial do produto específico. Por exemplo, 1202, que é um líquido inflamável, mas é especificamente o diesel. O mais importante é você saber que deve tomar cuidado ao redor desses veículos. Caso veja um sinistro com um veículo desses, avise ao socorro que é um veículo com produto perigoso e, se possível, informe os números da placa laranja. Eu sou Aline Linhares e este é o Tempo Vivo, aqui na 105 FM.
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0: quatro cantos desse mundão de meu Deus, você acompanha a programação da 105 FM, 24 horas por dia, fm105mossoró.com.br. Qual a sua localização? Qual o seu artista preferido? Qual a canção do Brasil que te faz simplesmente curtir a valer esse fim de tarde maravilhoso? Interage comigo, daqui a pouco, depois do intervalo, a gente volta com muito mais.
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0: E agora na Boa de Mossoró, 5:21.
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Na 105 é muito bom, na 105 é bom demais. Cantar e cantar e cantar. Aumentar o volume e curtir a valer. 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É só você ficar antenado no resultado da nossa promoção na sexta-feira, hein? Então, a você que curte, que acompanha e que compartilha o nosso som, muito obrigado pelo carinho da audiência. Dos quatro cantos da cidade, alô meu litoral! Areia Branca, Grossos, Tibau, alô Icapuí! É muito bom ter você aqui comigo! Interage 981050105. Quem tá ouvindo a Rádio 105, alô Isabela e Matheus, estão em Tibau, curtindo a 105 numa brisa boa e vão curtir música de qualidade.

0: Muito boa tarde, ouvintes da FM 105. Boa tarde, Léo Júnior. Bárbara Tavares falando aqui diretamente do Colégio Diocesano Santa Luzia, trazendo hoje lançamento, novidade. Isso mesmo, a Unifam está fazendo o lançamento do Tempo Integral. O nome desse programa é o Dio Up. Do grupo 1, a partir de um ano de idade, até o primeiro ano do ensino fundamental. Uma excelente oportunidade para conhecer de perto essa proposta pedagógica, né? Os diferenciais, a organização da rotina, as experiências, né? Que estão sendo preparadas para proporcionar o desenvolvimento para as crianças. Então, esse momento está aqui prestes a acontecer no Colégio Diocesano Santa Luzia. E daqui a pouquinho eu vou trazer mais informações, conversar com a direção, com a coordenação pedagógica, para trazer um pouco mais de informação sobre esse tempo integral que está sendo implantado no Colégio Diocesano para 2027. O lançamento acontece daqui a pouquinho aqui no Colégio Diocesano Santa Luzia. E eu volto trazendo mais informações logo mais aqui na Boa de Mossoró.
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1: No início do bloco, abraçamos o litoral e ao final dele também não poderia ser diferente. Alô, Gustavo e André estão em Areia Branca. Um abraço para Bruna e também para Angélica, que estão ouvindo a Rádio 105 em Grossos. Que praias maravilhosas, que som gostoso. É o da 105, é muito bom estar aí com você, curtindo esse momento legal no MPB na 105, que tem o oferecimento do supermercado Mais Fácil. Depois do intervalo, tem muito mais.
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1: FM 105, 5:42.
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7: 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De volta, diretamente do Colégio Diocesano Santa Luzia, onde acontece o lançamento do Dio Up. É o lançamento do tempo integral aqui do Colégio Diocesano, a Unifam recebendo pais de alunos, toda a comunidade que tem interesse em saber mais sobre esse programa que vai estar disponível para 2027. Aqui comigo o Padre Miquéias Oliveira, ele que é vice-diretor do Colégio Diocesano Santa Luzia. Padre Miquéias, seja bem-vindo à FM 105, muito boa tarde. Por que é que o colégio decidiu investir nessa proposta do tempo integral nesse momento?
8: Boa tarde, Bárbara, boa tarde a todos os ouvintes da 105 FM. Primeiro dizer da nossa alegria de hoje estar lançando o tempo integral. Uma novidade, mas uma novidade muito esperada pelos nossos pais, né? Talvez o primeiro motivo de lançar o tempo integral seja exatamente a demanda que os pais tanto pediam, né? Já vinha há algum tempo conversando e tudo. E pensando na logística dos pais e tudo, nós estudamos muito tempo para poder, de fato, lançar o tempo integral, porque nós não queríamos lançar de qualquer forma. E sempre pensando também naquilo que nós podemos oferecer de melhor para os nossos alunos, para as nossas crianças. Então, pensando em tudo isso, no pedido dos pais, em oferecer um bom serviço para a comunidade, para os nossos alunos, hoje nós estamos lançando o tempo integral do Diocesano.
7: Tá aí, Padre Miquéias Oliveira, vice-diretor aqui do Colégio Diocesano, falando aí dessa implantação do tempo integral, o Dio Up, aqui no nosso Colégio Diocesano Santa Luzia. A gente traz mais informações daqui a pouquinho. Você, ouvinte 105, fica ligado que eu volto com mais informações.
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0: 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Chegando às últimas do programa de hoje, abram alas que a MPB é puro suco de 105.
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0: boa tarde, Léo Júnior e ouvintes do MPB na 105. Eu, Bárbara Tavares, estou de volta com as últimas informações do lançamento do Dior Up, esse programa de ensino integral e semi-integral. O integral que vai acontecer das 7 horas da manhã até as 6 horas da noite, é realmente o dia inteiro, mas também a opção semi-integral das 7 da manhã até as 2 e meia da tarde, contemplando a educação infantil, desde o grupo 1, a partir de 1 ano de vida, até o grupo 5 e também o primeiro ano do ensino fundamental. Para mais informações, é só vir até o Colégio Diocesano para conversar com a equipe pedagógica. Pois é, mas essa inovação do Colégio Diocesano Santa Luzia, a Universidade Infantil, a Unifam, que completa 50 anos trazendo essa novidade tão esperada. Obrigada, Léo Júnior, obrigada, ouvinte 105. Uma ótima noite a todos. Dessa...
1: Na 105 é bom demais! Chegamos ao final do MPB na 105 de hoje, no oferecimento do supermercado Mais Fácil. A você que esteve comigo, um forte abraço. Na sequência tem o programa Bíblia, Deus com a gente e logo após o Reflexão. 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Léo Júnior vai ficando por aqui, mas a gente se vê aqui na Boa de Mossoró. Um forte abraço.

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Olá, meu irmão, minha irmã. Graça e paz para você e sua família. No Evangelho hoje, Jesus nos dirá como devemos proceder quando alguém erra, pisa na bola, como dizemos. O que nós fazemos? Apontamos o dedo ou vamos ao encontro para nos entendermos? Invoquemos a luz do Espírito Santo para que abra as nossas mentes e corações ao acolhimento da palavra do Senhor. Ó Espírito Santo, tu que habitas, tu que falas, rezas e ages em mim, abra-me à palavra, que a minha mente e o meu coração sejam o terreno bom onde a semente da palavra possa germinar, crescer e frutificar, para que a minha vida seja transformada. Amém. Hoje, 12 de agosto, a liturgia nos oferece o Evangelho de Mateus, capítulo 18, versículos 15 a 20. Se teu irmão pecar contra ti, vai e, em particular, mostra-lhe seu erro. Se ele te ouvir, ganhaste teu irmão. Se ele não te ouvir, convoca uma ou duas pessoas para que toda a questão seja estabelecida por duas ou três testemunhas. Se ele se negar a ouvi-los, comunica-o à igreja. E se ele se negar a ouvir também a igreja, considera-o como pagão e coletor de impostos. Eu vos digo, se dois de vós na terra puserem-se de acordo sobre qualquer coisa que pedirem,

isso lhe será concedido por meu Pai que está nos céus. Pois onde dois ou três estiverem reunidos em meu nome, ali estou eu no meio deles. Na comunidade deve reinar a paz, pela reconciliação e pela oração comum. Para a correção e a reconciliação, Jesus propõe um itinerário pedagógico. Conversa a sós com quem o prejudicou. Conversa privada com a presença de uma ou duas testemunhas. Entrega do caso à igreja, se a pessoa não se emendar. Seja afastada da comunidade, pois se auto-excluiu da comunhão. Jesus também oferece à comunidade o poder das chaves, isto é, a autoridade para tomar decisões disciplinares e impor limites. Ligar significa amarrar, impor sanção, admoestar e censurar alguém que rompe a comunhão. Desligar significa retirar a sanção e permitir novamente a participação da pessoa no seio da comunidade eclesial. A expressão maior da unidade é a oração em comum. Cristo está no meio da comunidade reunida em seu nome, especialmente na Eucaristia, sinal do consenso, da unidade e da paz. Se teu irmão pecar contra ti, vai e, em particular, mostra-lhe seu erro. Se ele te ouvir, ganhaste teu irmão. O Senhor nos convida a sermos praticantes da palavra. Neste momento, vamos dispor o nosso coração para a vivência de sua palavra.

Hoje o Evangelho fala-nos da correção fraterna, que é uma das expressões mais elevadas do amor, mas também uma das mais difíceis, porque não é fácil corrigir os outros. Há o medo de que o irmão ou irmã reaja mal. Quem de nós já viveu esta experiência de corrigir ou ser corrigido? Embora difícil, sentimos que este é o caminho cristão, o caminho do Senhor. A correção mútua, o diálogo, a escuta, a reconciliação e o perdão. Deus ficaria muito contente conosco se nós nos empenharíamos no propósito de fazer da correção fraterna um hábito saudável. Que tal treinar o nosso coração para viver este bonito ensinamento de Jesus?

Senhor Jesus, dai-nos força e confiança para seguirmos o vosso caminho e os vossos ensinamentos. Que todo o nosso empenho em praticar a vossa palavra seja convertido em bênçãos e frutos de amor e perdão. Ensinai-nos a paciência conosco mesmos. Tenhamos humildade em reconhecer nossas limitações e corrigir nossas falhas. E diante das falhas alheias, concedei-nos a graça da verdadeira caridade, para que as correções sejam guiadas pelo amor sincero e pelo desejo genuíno do bem. Dai-nos a coragem e a prudência necessárias para falar na hora certa e do jeito certo. Louvado seja o nome do Senhor, hoje e sempre. Amém. 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

0: Lembrai-vos, Senhor, da vossa aliança e nunca esqueçais a vida dos vossos pobres. Levantai-vos, Senhor, e julgai vossa causa e não fecheis ouvido ao clamor do que vos procuram. Salmo 73. Boa noite, ouvintes da FM 105, a Educativa de Mossoró. Estamos iniciando mais uma audição do programa Reflexão na tradicional Hora do Ângelus, onde nos reunimos para celebrar a Páscoa Dominical e fazer experiência do encontro com o Senhor que vai passar. Presente na Palavra e na Eucaristia, Jesus, ao longo desta semana, deseja fortalecer nossa fé e ser nossa segurança nas tempestades que enfrentamos na vida. Somos convidados a celebrar em comunhão com os vocacionados à vida em família, especialmente com os pais neste seu dia. Senhor, que sois para nós como um Pai bondoso, como lar de bênçãos os pais e todas as famílias, particularmente as afligidas por discórdias e doenças. Confiantes, dirijamos ao Pai de bondade a nossa oração inicial. Deus eterno e todo-poderoso, a quem inspirados pelo Espírito Santo, ousamos chamar de Pai. Fazei crescer em nossos corações o espírito de adoção filial, para merecermos entrar um dia na posse da herança prometida. Por nosso Senhor Jesus Cristo, vosso Filho, que é Deus e convosco vive e reina, na unidade do Espírito Santo, por todos os séculos dos séculos. Amém.
1: O anjo do Senhor anunciou a Maria, e ela concebeu do Espírito Santo. Ave Maria, cheia de graça, o Senhor é convosco. Bendita sois vós entre as mulheres, bendito é o fruto do vosso ventre, Jesus. Santa Maria, Mãe de Deus, rogai por nós, pecadores, agora e na hora de nossa morte. Amém. Eis aqui a serva do Senhor, faça-se em mim segundo a vossa palavra. Ave Maria, cheia de graça, o Senhor é convosco. Bendita sois vós entre as mulheres, bendito é o fruto do vosso ventre, Jesus. Santa Maria, Mãe de Deus, rogai por nós, pecadores, agora e na hora de nossa morte. Amém. E o Verbo divino se fez carne e habitou no meio de nós. Ave Maria, cheia de graça, o Senhor é convosco. Bendita sois vós entre as mulheres. Bendito é o fruto do vosso ventre, Jesus. Santa Maria, Mãe de Deus, rogai por nós, pecadores, agora e na hora de nossa morte. Amém. Rogai por nós, Santa Mãe de Deus, para que sejamos dignos das promessas de Cristo. Oremos. Infundi, Senhor, como vos pedimos, a vossa graça em nossas almas, para que nós, que pela anunciação do anjo, viemos ao conhecimento da encarnação de Jesus Cristo, vosso Filho, por sua paixão e morte, sejamos conduzidas à glória da ressurreição. Por nosso Senhor Jesus Cristo, vosso Filho, na unidade do Espírito Santo. Amém.
2: Boa noite, queridos ouvintes da FM Educativa Santa Clara. Sejam bem-vindos, bem-vindas ao nosso programa Reflexão da 105 FM. Estamos vivendo o mês de agosto, mês das vocações. Semana passada, com a graça de Deus, celebramos o Dia do Padre, no dia de São João Maria Vianney, dia 4 de agosto. Um grupo de padres foi ordenado nesse dia, como foi mencionado semana passada no nosso programa. Eu tive a graça de celebrar meus 15 anos de sacerdócio, Padre Isaías seus 5 anos, e outros tantos irmãos padres. Fomos 8 ordenados por Dom Mariano, no intuito de fomentar ainda mais a capacidade de convivência, de fraternidade e de celebração em torno deste dia que é tão especial para nós, mas também para a vida da Igreja. Esta semana rezamos de um modo especial pelas famílias, porque estamos celebrando a Semana Nacional da Família. No último domingo, nós celebramos o Dia dos Pais. Gosto sempre de dizer que um único dia é insuficiente para celebrar o Dia de Pai e Mãe, porque Dia de Pai e Mãe deve ser todos os dias. Mas nesta semana também, na terça-feira, dia 11, celebramos a festa de Santa Clara, patrona da nossa rádio, a qual leva o seu nome, FM Educativa Santa Clara. Uma paixão da vida de Padre Sátiro. Santa Clara também é a padroeira do nosso santuário, junto das nossas queridas irmãs Clarissas. Essa história que sintetiza-se geograficamente na Avenida Erundina Cavalcante, mãe de Padre Sátiro, mas que traz o seu legado e traz a marca das pessoas generosas que sempre o ajudaram, sempre estiveram com ele ao longo dessa caminhada. Nesta semana também, dia 14, celebramos os 10 anos de episcopado do nosso bispo Dom Francisco de Sales. Com uma celebração festiva, 17h30, na nossa Catedral de Santa Luzia de Mossoró, rendendo graças a Deus pelo dom do seu munus episcopal, da sua missão como sucessor dos apóstolos na igreja, e pelo cuidado e o zelo apostólico dele para com a nossa diocese de Santa Luzia. Nossas orações, de modo especial, por Dom Francisco. Na liturgia, nós estamos vivendo a 19ª Semana do Tempo Comum, iniciada com a liturgia do último domingo, que nos traz como tema central Deus que se revela e que mostra sempre a sua presença ativa na história. Santo Agostinho, na sua obra De Trinitate, nos diz que aquilo que conhecemos de Deus é porque Deus se dá a conhecer. E é interessante porque Agostinho faz um dito: credo ut intelligam, intelligut credam. Creio para entender e entendo para crer. O revelar-se de Deus, o dar-se conhecer de Deus, é também para nós lugar de compreensão e de celebração do grande mistério da nossa fé em torno dele. A presença ativa de Deus na história é também a garantia da nossa salvação. Por isso nós chamamos História da Salvação. Assim, queridos ouvintes, percebemos que a liturgia nos conduz ao coração de uma das experiências mais profundas da existência humana, a busca de Deus em meio às tempestades da vida. Momentos na nossa existência que tudo parece incerto, os caminhos se tornam difíceis e as respostas que procuramos parecem não chegar. É justamente nessas horas que a fé nos recorda que Deus não está distante. Ele se faz presença, caminha conosco e se revela também no silêncio e nas situações que parecem ultrapassar as nossas forças. A vida é marcada por perguntas para as quais nem sempre encontramos respostas. Existem dúvidas que nos acompanham, perdas que nos orientam, medos que nos fazem vacilar e situações diante das quais não sabemos qual caminho seguir. Rubem Alves, grande educador brasileiro, ao refletir sobre a experiência humana, tantas vezes nos lembra que viver é também aprender a conviver com o mistério. A fé cristã não elimina todas estas perguntas, mas nos oferece uma certeza maior. Mesmo quando não conseguimos compreender o que acontece, podemos confiar naquele que permanece conosco sempre. Por isso, entendemos que esta liturgia nos ajuda a olhar para além das aparências e das turbulências. Deus não precisa estar onde imaginamos que sua presença deveria estar de modo evidente. Ele pode se manifestar na brisa suave depois da tempestade, como veremos na primeira leitura, na palavra que acalma o coração, na mão que se estende, na comunidade que acolhe e naquela força interior que nos permite continuar quando pensávamos não ter mais condições de prosseguir. No meio das adversidades, Deus se faz proteção, Deus se faz calmaria. Sua presença nem sempre faz desaparecer imediatamente a tempestade, mas nos sustenta para atravessá-la. Portanto, quando as certezas humanas se desfazem, Deus permanece como nossa certeza. Quando o medo nos faz afundar, sua presença nos chama novamente a confiar. Quando a vida parece silenciosa, ele continua falando ao nosso coração. Que esta liturgia nos ajude a reconhecer Deus, que vem ao nosso encontro nas estradas da nossa existência e nos ensine a caminhar com fé. Não porque temos todas as respostas, mas porque sabemos em quem colocamos a nossa esperança. A primeira leitura foi retirada do Livro dos Reis, do capítulo 19, dos versículos de 9 a 13. E assim nos diz: naqueles dias, ao chegar a Horebe, o monte de Deus, o profeta Elias entrou numa gruta, onde passou a noite. Eis que a palavra do Senhor lhe foi dirigida nestes termos: sai e permanece sobre o monte diante do Senhor, porque o Senhor vai passar. Antes do Senhor, porém, veio um vento impetuoso e forte, que desfazia as montanhas e quebrava os rochedos, mas o Senhor não estava no vento. Depois do vento, houve um terremoto, mas o Senhor não estava no terremoto. Passando o terremoto, veio um fogo, mas o Senhor não estava no fogo. E depois do fogo, ouviu-se um murmúrio de uma brisa leve. Ouvindo isto, Elias cobriu o rosto com o manto, saiu e pôs-se à entrada da gruta. O roteiro homilético dos deonianos nos ajudam a compreender o contexto desta passagem. Estamos falando do Reino do Norte durante o reinado de Acabe, que tem como esposa Jezebel. Um período marcado pela presença de cultos a deuses estrangeiros e pela crise da fé ao Deus de Israel. O profeta Elias se coloca em defesa da fidelidade ao Senhor e depois do confronto no Monte Carmelo com os falsos profetas, encontra-se ameaçado e precisa fugir. Cansado, ferido, tomado pelo medo, ele chega ao Horebe, o Monte de Deus, o mesmo Monte Sinai, aquele onde Deus faz aliança com o seu povo, o monte também de Moisés. A gente sabe que o monte, na mentalidade do povo judeu, tem um valor muito grande, porque o judeu acredita que quanto mais alto se está, mais próximo de Deus se está. E como foi no monte onde Deus fez as suas maiores teofanias, em uma voz vinda do alto, para o judeu então esse monte se faz o lugar de encontro por excelência. É muito significativo que aquele que havia experimentado a força de Deus agora precisa se esconder numa gruta. A experiência de Elias nos recorda que também a pessoa de fé conhece o cansaço, a insegurança e as noites interiores, as noites escuras. Este monte de Deus, como já dito, é carregado de significado. É o lugar da memória, é o lugar do encontro, é o lugar da aliança. Elias não chega ali triunfante, mas como alguém que traz consigo suas feridas e perguntas. A gruta, por sua vez, pode representar o lugar para onde nos recolhemos quando a vida se torna pesada demais. Todos nós temos nossas grutas, momentos de medo, silêncio, solidão, dúvidas e crises nas quais gostaríamos de certo modo de nos escondermos do mundo. Mas é justamente ali que Deus pergunta ao profeta: que fazes aqui? Não é uma pergunta de condenação, mas um convite para que ele reconheça onde está, o que está vivendo e para onde precisa caminhar. Então passa diante dele o vento impetuoso e forte, o terremoto e o fogo. São imagens poderosas, capazes de provocar medo e ao mesmo tempo admiração. Poderíamos esperar que Deus se manifestasse justamente nesses sinais grandiosos, mas o texto afirma que Deus não estava no vento, nem no terremoto, nem no fogo. Há aqui uma profunda mensagem espiritual. Nem sempre Deus se encontra naquilo que é espetacular, barulhento. Muitas vezes procuramos Deus nas grandes respostas, nos acontecimentos extraordinários, nas certezas absolutas, e Ele de repente se aproxima de forma suave, silenciosa na nossa existência. Depois da agitação vem a leve brisa, e é ali que Elias reconhece que está a presença do Senhor. Esta imagem da brisa leve toca profundamente as nossas experiências. No meio das tempestades da vida, esperamos que Deus venha como um vento forte para resolver tudo, como um terremoto para mudar imediatamente todas as situações, ou como um fogo, de certo modo, para iluminar nossas respostas. Entretanto, Deus muitas vezes se revela na delicadeza da sua presença, sem fazer nenhum barulho. É na brisa suave que o coração reencontra a paz. É no silêncio que algumas respostas começam a nascer. O silêncio, tão difícil em nossos dias. Nós somos, de certo modo, a sociedade do barulho. Eu já disse muitas vezes que não só o barulho que entra pelos ouvidos, mas aquele que está dentro da nossa mente, da nossa cabeça, com o excesso de informações que nós vivemos. Parece que a gente não consegue nunca ficar quieto. Como Elias, quantas vezes, em meio às nossas tristezas, nós também não precisamos nos retirar, ficar no nosso cantinho. Às vezes mesmo para recuperar forças, para poupar energias, diante de tantas lutas que muitas vezes enfrentamos na nossa vida. Esta leitura nos ajuda a entender, queridos ouvintes, que quando nossas certezas se desfazem, quando a vida nos leva para as nossas próprias grutas, permanece uma certeza: Deus está conosco. E não podemos deixar de lembrar que às vezes é justamente no silêncio da brisa leve que Ele nos diz que de fato nunca nos abandona, nunca nos abandonou. Eu fico a imaginar a tristeza de Elias neste sábado passado, ouvindo Belchior na sua canção. Eu até pude lembrar quantas vezes nós também não ficamos recolhidos e de certo modo entristecidos. E no trecho de uma canção, fica para nós, de certo modo, uma lição. Eu ainda sou bem moço para tanta tristeza. Deixemos de coisas cuidemos da vida, senão chega a morte ou coisa parecida e arrasta a gente sem ter visto a vida. Deixemos de coisas, cuidemos da vida. No evangelho que nós iremos ouvir e meditar de um modo especial na terceira parte do nosso programa, mas faço questão de fazer um aceno para, de certo modo, ler e compreender a completude da liturgia. Nós encontramos no capítulo 14 de Mateus, Jesus que acalma a tempestade em alto mar. Depois de ter partilhado o pão, naquela passagem clássica da multiplicação dos pães, tão clássica e importante, que é contada pelos quatro evangelistas, Jesus pede que os discípulos vão para outra margem, para o outro lado do mar, para o outro lado do lago. Na outra margem, geograficamente, eles iriam encontrar os pagãos, aqueles que não acreditavam no Deus de Israel. Pedir para ir para o outro lado, para outra margem, sobretudo durante a noite, que para os judeus era um momento já difícil, no mar, no lugar onde os monstros se encontravam, era quase pedir o impossível. Padre Cornélio, nosso biblista, nos lembra que no grego, Jesus não faz um pedido, Jesus ordena de fato que os discípulos vão para a outra margem, quase como uma condição para o discipulado. E para outra margem, nos lembra o nosso biblista, que é de certo modo sair da nossa zona de segurança, sair da nossa zona de conforto, algo que não é fácil na vida de nenhum de nós. No meio deste mar, os discípulos vivem a experiência da tempestade. E eis que Jesus se aproxima deles, e eles estavam com tanto medo que nem reconhecer o Senhor eles conseguem. Pensam, inclusive, que é um fantasma. Quando Jesus se aproxima, Pedro, que é sempre imagem de todos nós, uma figura enigmática e extremamente importante na teologia e na história da igreja, ele diz: Senhor, se és verdadeiramente tu, deixa-me que vá ao teu encontro. Eis que quando Pedro começa a andar sobre as águas, o vento se faz forte e ele, assustado, começa a afundar. Eis que Jesus trava com ele um diálogo, quase de um modo carinhoso e afetuoso, não de um modo valente como muitos imaginam. Pedro, por que tardas em crer? Quase dizendo: tu convives comigo, tu já me conheces, tu viu o que eu já fiz, tu sabes que eu sou Deus, por que ainda tem medo? Nossa primeira atitude é julgar a Pedro, porque nós somos especialistas nisso. Doutores em julgar os outros, em dizer como as coisas são fáceis de serem feitas. Mas talvez Pedro seja um pouco o retrato de todos nós. Com os lábios professamos que cremos, mas muitas vezes na nossa vida cotidiana não testemunhamos a fé que celebramos nas nossas palavras. Para mim fica a palavra que Jesus dá aos discípulos, o pedido de ter coragem. Coragem. A vida exige de nós coragem, fé, esperança e capacidade de acreditar. E eu queria terminar com uma música-poema de Padre Zezinho, que nos diz assim: é quando minha fé balança e aquilo que eu achava certo eu já não acho mais. É quando o coração se cansa e perde o pique da esperança que conduz à paz. É quando crer em Deus fica difícil demais e o mundo nos crucifica porque temos fé. Nessas horas digo e direi: sei em quem acredito.

por alma jovem faceira, trazia um riso no rosto, jeito de moça mineira. Casou com José Fernando e se chamava Divina.

Vamos com a segunda parte do nosso programa, dedicada às palavras do Santo Padre, o Papa Leão. Ele que está realizando um ciclo de catequese em torno dos documentos do Vaticano II. Na última quarta-feira, 5 de agosto, refletiu sobre a oração na igreja, a partir da Constituição Sacrosanto Concílio. Ouçamos, portanto, as palavras do nosso Sumo Pontífice. Irmãos e irmãs, nesta catequese retomamos a reflexão a respeito da Constituição Conciliar sobre a liturgia, Sacrosanto Concílio. Hoje meditamos sobre a dimensão eclesial da prece litúrgica. Como sugere o apóstolo Paulo, é o Espírito Santo quem nos ensina a rezar. O Espírito habita a igreja desde o dia de Pentecostes, inspirando todas as suas atividades e, em particular, a oração. A vida da primeira comunidade, nascida em Jerusalém após a Páscoa de Jesus, é a vida no Espírito oferecido pelo Senhor ressuscitado. Desde então, diz o concílio, nunca mais a igreja deixou de se reunir em assembleia para celebrar o mistério pascal, lendo o que se referia a ele em todas as escrituras, celebrando a Eucaristia, na qual se torna presentes o triunfo e a vitória da sua morte, e dando graças a Deus pelo seu dom inefável em Jesus Cristo, para o louvor da sua glória, pela virtude do Espírito Santo. No nosso tempo, nos contextos dominados pela mentalidade eficientista e consumista, a oração pode parecer algo inútil e irrisório. No mundo em que a ciência técnica pretende dar todas as respostas, rezar pode parecer uma forma de evasão. Além disso, até em muitas famílias cristãs já não se verifica a transmissão da oração, enquanto numerosas pessoas correm o risco de a confundir com uma técnica, entre outras, de natureza psicológica e orientada para o bem-estar pessoal. Ao contrário, a oração, enquanto dimensão fundamental da nossa humanidade, merece ser redescoberta na sua verdade. A Constituição Sacrosanto Concílio levou a sério esta exigência. E isto alegrava profundamente o Papa São Paulo VI, que, promulgando este primeiro documento aprovado pelo Concílio Vaticano II, afirmou: Deus, em primeiro lugar, a oração, a nossa primeira obrigação. A liturgia, fonte primeira da vida divina que nos é comunicada, primeira escola da nossa vida espiritual. Com efeito, na Constituição, a expressão "a oração" designa toda a liturgia. Esta perspectiva é decisiva porque orientou a reforma litúrgica, conferindo-lhe como eixo fulcral a participação ativa dos fiéis. A liturgia é apresentada, sobretudo, como lugar de encontro da iniciativa de Deus que se faz próximo da humanidade no seu Filho, Verbo feito carne, ungido pelo Espírito Santo, a quem podemos responder por Cristo, com Cristo e em Cristo, na unidade do Espírito Santo. Ou seja, graças à oração que Cristo, unido ao seu corpo, eleva ao Pai. Por isso, São Paulo VI desejava ardentemente que a liturgia das horas, ou seja, a oração pública diária da igreja, inseparável da Eucaristia, permeasse profundamente, reavivasse, guiasse, expressasse toda oração cristã, alimentando eficazmente a vida espiritual do povo de Deus. Para que este desejo se concretize, a liturgia das horas pede para ser cada vez mais acolhida e vivida na vida diária dos batizados e das comunidades. Há tantas pessoas que desejam aprender a rezar, em particular os catecúmenos. Ela pode oferecer o caminho e a escola da oração cristã. Todas as semanas e todos os dias, a Eucaristia, a liturgia das horas, constitui o sopro da vida da igreja, que faz circular o Espírito Santo através do seu corpo. Nesta oração, Cristo une a si toda a humanidade e associa-se a este cântico divino de louvor. Assim, dia após dia, somos cada vez mais associados ao mistério pascal e conformados a ele. Santo Agostinho nos afirma: quando falamos a Deus na oração, não devemos separar dele o Filho. E quando o corpo do Filho reza, não separa de si a sua cabeça. Seja, portanto, o mesmo e único Salvador do seu corpo, o nosso Senhor Jesus Cristo, Filho de Deus, aquele que reza por nós, que reza em nós e que é invocado por nós. Reza por nós como nosso sacerdote, reza em nós como nossa cabeça, é invocado por nós como nosso Deus. Reconheçamos, pois, nele a nossa voz e a sua voz em nós. Ligada à Eucaristia, cuja luz prolonga, a liturgia das horas santifica o tempo
da nossa vida diária. De manhã, começamos o dia com fé e gratidão. Ao meio-dia, pedimos força e fidelidade no meio das fadigas. À noite, adormecemos confiando-nos à paz de Deus. Cada hora é um ato de esperança. Durante a peregrinação terrena, vigiamos aguardando com toda a igreja o regresso glorioso do nosso Senhor Jesus Cristo.

0: A palavra nos revela a bondade de Deus, convocando-nos para a solidariedade com o próximo e garantindo-nos a presença divina, mesmo em meio a ventos contrários e águas agitadas. Eis a síntese do Evangelho Dominical na 19ª Semana do Tempo Comum, onde vamos receber a contribuição da coordenação da Pastoral da Liturgia da Quase Paróquia São João Paulo II, através da participação de Domingos Sávio Saraiva.
1: Proclamação do Evangelho de Jesus Cristo segundo Mateus. Glória a vós, Senhor. Depois da multiplicação dos pães, Jesus mandou que os discípulos entrassem na barca e seguissem à sua frente, para o outro lado do mar, enquanto ele despediria as multidões. Depois de despedi-las, Jesus subiu ao monte para orar a sós. A noite chegou e Jesus continuava ali sozinho. A barca, porém, já longe da terra, era agitada pelas ondas, pois o vento era contrário. Pelas 3 horas da manhã, Jesus veio até os discípulos andando sobre o mar. Quando os discípulos o avistaram andando sobre o mar, ficaram apavorados e disseram: "É um fantasma!" E gritaram de medo. Jesus, porém, logo lhes disse: "Coragem, sou eu, não tenhais medo." Então Pedro lhe disse: "Senhor, se és tu, manda-me ir ao encontro caminhando sobre a água." E Jesus respondeu: "Vem." Pedro desceu da barca e começou a andar sobre a água em direção a Jesus. Mas quando sentiu o vento, ficou com medo e, começando a afundar, gritou: "Senhor, salva-me!" Jesus logo estendeu a mão, segurou Pedro e lhe disse: "Homem fraco na fé, por que duvidaste?" Assim que subiram no barco, o vento se acalmou. Os que estavam no barco prostaram-se diante dele, dizendo: "Verdadeiramente tu és o Filho de Deus." Palavra da salvação. Glória a vós, Senhor. Amados irmãos e irmãs, ouvintes do programa Reflexão, uma alegria podermos estar aqui neste mês vocacional, mês de agosto, segundo domingo do mês, segunda semana do mês de agosto, onde celebramos a vocação da família na pessoa, especialmente, particularmente, rezando pelos pais, por todos os pais. Estamos na liturgia do 19º domingo do tempo comum. O evangelho de hoje, deste domingo, e que vamos refletir durante esses dias, nos apresenta uma sequência do evangelho que vimos na semana passada, onde Jesus realiza a multiplicação e a partilha dos pães. E na sua caminhada no meio da comunidade, no meio dos seus discípulos, Jesus envia os discípulos a uma outra margem, isto é, para que possam seguir a missão de continuar anunciando o reino de Deus. O que nós ouvimos neste evangelho traz alguns sentidos para nós. Primeiro, que esta caminhada que nós, como discípulos, e os discípulos que ele enviou seguem, essa caminhada não acontece sem dificuldades, mas também tenho uma certeza, que Jesus nunca os deixa sozinhos, nunca nos deixa sozinhos. Jesus fortalece-nos e nos sustenta diante das adversidades. O grande convite deste evangelho é reconhecer Jesus como Senhor e confiar na sua presença, mesmo quando tudo parece difícil. Podemos ver também alguns elementos deste evangelho. O barco. O barco representa a igreja e a vida de cada cristão. O barco simboliza a igreja e a caminhada de cada discípulo, de cada discípula. A travessia durante a noite, com ventos contrários e ondas fortes. Esses elementos, eles representam as dificuldades, as incertezas, os medos, as perseguições, as crises de fé que nós podemos ter, os desafios que tentam afastar o cristão, o discípulo do projeto de Deus. Vemos também um outro elemento muito importante, a oração. Jesus se retira para rezar. E aí, Isso traz para nós um ensinamento. Antes da prova dos discípulos, Jesus sobe ao monte para rezar. No evangelho do evangelista São Mateus, a oração sempre de Jesus antecede momentos decisivos. A oração revela que toda missão precisa nascer da intimidade com o Pai. Também nós devemos e também nós encontramos na oração a força, o discernimento e a coragem para enfrentar os desafios da vida. Vemos que Jesus vai ao encontro dos seus discípulos caminhando sobre as águas. No pensamento do povo judeu, o mar simboliza o caos, o mal, as forças da morte. E aí, quando Jesus caminha sobre as águas, ele manifesta o seu poder divino sobre tudo aquilo que ameaça a vida. Ao dizer, coragem, sou eu, não tenhas medo, Jesus revela que continua presente ao lado dos seus discípulos. A sua presença não elimina as tempestades, mas transforma o medo e nos faz ter coragem de enfrentar. Pedro pede para ir ao encontro de Jesus. É a imagem da nossa fé. Pedro representa cada um de nós. Enquanto mantém o olhar fixo em Jesus, ele consegue caminhar sobre as águas. Quando passa a olhar para o vento e para a tempestade, ele sente medo e começa a afundar. Quantas vezes isso também não acontece conosco? Diante dos problemas, diante das preocupações, das perdas, das dificuldades familiares, dificuldades financeiras, das enfermidades ou das incertezas da vida. Mesmo assim, Pedro clamou, Senhor, salva-me. E imediatamente Jesus estendeu a mão e o segura. A mão de Jesus continua estendida. O Evangelho mostra que Jesus nunca abandona quem confia. Inclusive, ele diz que ele tem pouca fé. E é o que acontece conosco também. Todas as vezes, em meio às tempestades, nós nos sentimos fracos e aí tememos. Por isso, precisamos renovar a nossa fé. Porque mesmo quando nossa fé é pequena ou vacilante, Cristo continua próximo. Ele nos levanta, Ele nos fortalece, Ele nos convida

0: alguns questionamentos importantes. Tenho permitido que o medo fale mais alto que minha confiança em Deus? Em quais tempestades da minha vida preciso ouvir novamente Jesus dizendo: não tenhais medo? Tenho cultivado uma vida de oração para encontrar forças nas dificuldades? Sou capaz de permanecer fiel aos valores do Evangelho, mesmo quando o mundo propõe caminhos diferentes? Por fim, o Evangelho deste domingo nos recorda que a vida cristã é uma travessia, que haverá noites escuras, ventos contrários e tempestades inesperadas. Porém, nenhuma dificuldade é maior do que a presença de Cristo. Quando mantemos os olhos fixos em Jesus, encontramos forças para continuar. E mesmo quando fraquejamos, sua mão permanece estendida para nos levantar. Que também nós possamos renovar nossa confiança no Senhor e fazer a nossa profissão de fé, assim como fizeram os seus discípulos. Verdadeiramente, tu és o Filho de Deus. Esta, meus irmãos e minhas irmãs, é a certeza que sustenta a igreja, que fortalece a nossa esperança, que nos impulsiona, que nos encoraja a continuar anunciando o reino de Deus em meio a um mundo tão sofrido, em meio a um mundo que muitas vezes nos apresenta tantas tempestades nas nossas vidas sociais, nas nossas vidas comunitárias, familiares, nas nossas vidas pessoais. Que o Senhor esteja sempre conosco e que Ele possa ser sempre reconhecido como presença viva que nos fortalece e nos sustenta. Louvado seja nosso Senhor Jesus Cristo, para sempre seja louvado.
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0: Quarta-feira, 12 de agosto de 2026.
1: Vamos ao destaque do dia.
0: Decreto regulamenta a escolha do fornecedor de energia elétrica por consumidores de baixa tensão.
1: Isso significa que escolas, hospitais, pequenos comércios e indústrias de menor porte vão poder decidir quem vai prestar o serviço.
0: Consumidores residenciais também terão essa opção a partir de 2028. Graziele Bezerra.
2: Também foi regulamentado o mercado de hidrogênio de baixa emissão de carbono no país. O decreto prevê a estruturação do Sistema Brasileiro de Certificação de Hidrogênio.
1: Plano Nacional de Logística orienta o planejamento da infraestrutura de transportes para as próximas décadas.
0: O documento destaca a integração como um dos principais desafios. Pablo Mundim.
3: O plano reúne 31 eixos prioritários para os próximos 24 anos. São 12 rodoviários, 8 ferroviários, 4 aquaviários e 7 intermodais, que combinam diferentes formas de transporte.
1: E ainda, a Agência Nacional de Proteção de Dados suspende por 3 dias a funcionalidade de transmissão ao vivo do Discord.
0: A ação faz parte do processo que apura falhas na proteção de crianças e adolescentes no ambiente digital. Thaís de Araújo.
4: A suspensão será mantida até que a empresa comprove a adoção de medidas técnicas de segurança e de governança que sejam adequadas para proteger os menores de 18 anos.

0: anos.
1: Hoje, na apresentação da Voz do Brasil, Mariana Jungmann e Luciano Seixas.
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1: Foram regulamentados 4 decretos na área de energia e transição energética.
0: Entre as medidas está a regulamentação das atividades de captura e armazenamento de carbono e também a abertura do mercado livre de energia.
1: Os detalhes você vai ouvir agora na reportagem de Graziele Bezerra.
2: Um dos decretos assinados nesta quarta-feira regulamenta o uso de tecnologias de captura e armazenamento de carbono. A medida contribui para a redução das emissões de gases de efeito estufa e para tornar o Brasil um país carbono negativo, como explica o ministro de Minas e Energia, Alexandre Silveira.
3: Capturar o carbono, colocá-lo onde é possível colocá-lo de forma segura, nas rochas, e tornar a produção de petróleo e a produção de outros biocombustíveis com captura e estocagem negativa de carbono.
2: Outro decreto estimula a produção e consumo de combustível sustentável de aviação no país. O ministro Silveira também anunciou a regulamentação da abertura do mercado de energia, permitindo que consumidores de baixa tensão escolham seu próprio fornecedor de energia elétrica, o que alcança consumidores residenciais, pequenas indústrias e comércios.
3: Até dezembro de 27, todo o comércio e toda a indústria poderá escolher de quem comprar energia. E até novembro de 28, todos os consumidores brasileiros.
2: Também foi regulamentado o mercado de hidrogênio de baixa emissão de carbono no país. O decreto prevê a estruturação do Sistema Brasileiro de Certificação de Hidrogênio, que tem como objetivo comprovar o desempenho ambiental do hidrogênio em comparação com outros combustíveis. Reportagem Graziele Bezerra.
0: Estradas, portos, aeroportos e hidrovias. Um documento aponta os principais desafios no modal de transportes do Brasil.
1: O Plano Nacional de Logística mapeia problemas atuais, prevê demandas que devem crescer e aponta onde a infraestrutura de transportes precisa avançar em até 2025.
4: O plano reúne 31 eixos prioritários de transporte para os próximos 24 anos. São 12 rodoviários, 8 ferroviários, 4 aquaviários e 7 intermodais, que combinam diferentes formas de transporte. Outros 11 eixos integram um banco de projetos para estudos futuros. Com 112 objetivos prioritários, o Plano Nacional de Logística identifica problemas que precisam ser enfrentados hoje, demandas que podem crescer até 2050 e oportunidades de desenvolvimento regional. O plano também identifica a necessidade de ampliar o uso de ferrovias, hidrovias e cabotagem e de melhorar a integração entre diferentes modos de transporte. Entre os desafios estão os gargalos para o transporte de produtos importantes para a economia brasileira, como soja, milho e carnes. O ministro de Portos e Aeroportos, Tomé Franca, defende novos modais para ampliar o escoamento.
5: Um grande gargalo do setor portuário hoje não é mais a sua capacidade, mas o acesso aos portos para que a gente possa ter maior eficiência. A gente precisa integrar esses modos de transporte. Portanto, eu acho que o PNL ele aponta para esse futuro da infraestrutura brasileira.
4: Hoje, as rodovias respondem por mais da metade do transporte de cargas e o setor emite cerca de 217 milhões de toneladas de CO2 por ano. O ministro dos Transportes, Jorge Santoro, explica que o PNL vai ser o principal instrumento de transformação do setor para a próxima geração.
6: Então, isso é um investimento que tem um efeito multiplicativo na economia muito relevante, muito importante, e a gente com esse PNL está procurando propor um olhar diferente para o país para os próximos anos.
4: O documento foi elaborado pelos Ministérios dos Transportes e de Portos e Aeroportos, com participação dos estados, do setor produtivo, da sociedade civil e de especialistas. Reportagem Pablo Mundim.
1: Como a gente ouviu na reportagem de Pablo Mundim, o Plano Nacional de Logística prevê ações até o ano de 2050. cerca de 5.300 empresas brasileiras foram diretamente afetadas pelas novas tarifas de importação anunciadas pelos Estados Unidos contra o Brasil.
0: Para ajudá-las a enfrentar as dificuldades causadas pela perda do mercado norte-americano, a Agência Brasileira de Promoção de Exportações, Apex Brasil, anunciou uma série de ações.
1: Elas envolvem atendimento individualizado para encontrar outros países compradores e auxílio para adaptação a novos mercados.
0: Mais cedo, eu conversei com o presidente da Apex Brasil, Laudemir Miller, sobre essa atuação. Acompanhe. Presidente Laudemir Miller, um prazer ter o senhor com a gente aqui na Voz do Brasil, seja bem-vindo. Então vamos falar pra gente, explica pra gente, por favor, sobre esse plano de diversificação de exportações. O que que é essa nova estratégia criada pela Apex para ajudar as empresas que foram afetadas pelas novas tarifas dos Estados Unidos?
7: Oi Mariana, um prazer estar aqui. É um plano de socorro, de atendimento às empresas que estão sendo impactadas pelo aumento de tarifas pelo governo americano. Nós temos hoje vários setores, mais de 2 mil produtos estão com tarifas elevadas. Você imagina que de uma hora para outra o empresário brasileiro está enfrentando um imposto a mais, uma tarifa a mais de 40%. Então nós vamos apoiar diretamente as empresas brasileiras, vamos trabalhar com 5.300 empresas para que essas empresas, o empresário, possa encontrar, ficar frente a frente com o comprador internacional do mercado dele, né, do produto dele, em mercados alternativos. Então é isso que a gente vai fazer. Nós vamos fazer isso por meio de feiras internacionais, rodadas de negócios, trazer compradores ao Brasil, e o nosso objetivo é realmente fazer com que apoiar esses empresários para que eles diversifiquem, encontrem um novo caminho, encontrem um novo mercado.
0: Pois é, o senhor mencionou aí 5.300 empresas, né, afetadas, que podem ser ajudadas por esse novo plano. São 35 setores econômicos. Quais são esses setores, presidente? Onde é que o problema é mais grave e o plano, ele tem mecanismos aí para priorizar alguns setores onde, entre esses 35, onde o problema seja ainda pior?
7: Nós vamos atender a todas as empresas impactadas, né? 5.300 empresas, todas as empresas impactadas pelo tarifaço. Claro que a gente tem algumas prioridades, são setores que estão sofrendo mais, né? Porque a gente tem muitas empresas, por exemplo, do setor de rochas, que pega muito, né, aí a região do Espírito Santo, que os Estados Unidos é o mercado principal. A gente tem o setor de madeira, que pega a região sul, que os Estados Unidos é o mercado principal. Móveis, a gente tem calçados, têxteis, enfim, de várias regiões do Brasil. Nós vamos priorizar estes setores numa estratégia também setorial. A Apex Brasil, que é a Agência Brasileira de Promoção de Exportação, nós temos uma parceria com 29 entidades setoriais e empresariais que estão conosco nesse grande movimento, né, de apoiar essas empresas. Então a gente tem prioridade, mas nós vamos atender todas as empresas, cada uma delas individualmente. E aí, Mariana, até para as empresas, né, as pessoas que estão ouvindo a Voz do Brasil e acompanhando a gente, o Brasil, neste mês de julho, nós exportamos 35 bilhões de dólares. E de janeiro a julho, a balança comercial brasileira já registra 220 bilhões de dólares de exportação. Ano passado, nesse período, a gente estava em 200 bilhões. E o que está acontecendo, né? Nós temos, portanto, 20 bilhões a mais em relação ao ano passado. Nós caímos a exportação para os Estados Unidos em 3 bilhões de dólares, mas nós tivemos um aumento para a Europa de 3,1 bilhões de dólares. Para a Índia, que é um mercado que agora a gente está tracionando mais as nossas exportações, nós crescemos 2 bilhões e 700 milhões, nós crescemos 11 bilhões e 300 milhões para a China. Então, a exportação brasileira está num caminho muito importante. A gente já tem um superávit da balança comercial no Brasil deste ano, nessa metade do ano, de 50 bilhões de dólares, mas tem setores que estão sofrendo com o mercado americano. Então, nós estamos num movimento geral para trabalhar diversificação das exportações brasileiras, com um foco específico nas empresas que estão sendo afetadas. E a gente vai trabalhar com vários mercados. Vamos trabalhar com o Canadá, com o México, a gente vai trabalhar África, vamos trabalhar com a Europa, que a gente tem esse acordo tão importante com a Alemanha, vamos trabalhar com a Ásia principalmente, né? Não só China, mas Filipinas, Indonésia, Malásia, Singapura, que a gente acabou, que o Brasil acabou de assinar um acordo. Então é um grande movimento de ampliação das exportações do Brasil, de diversificação das exportações brasileiras, mas principalmente, sabe, Mariana, para pegar na mão, para atender aquele empresário que de uma hora para outra está enfrentando um imposto de 40%. É para esse empresário que é esse plano. E o que, que a gente vai fazer? Nós vamos colocar compradores internacionais do produto dessa empresa frente a frente para que ele possa negociar. E a gente vai fazer isso, inclusive, com isenção de taxa. Nós não vamos cobrar os serviços que geralmente a Apex Brasil cobra, né? A gente tem algum subsídio, mas dessa vez a gente vai fazer com uma isenção total de taxa para esses setores, porque realmente as empresas estão precisando. E ainda mais, muitos empresários nos falam assim, mas eu estava preparado para os Estados Unidos.
0: Sim, inclusive, uma alegação, né? Ah, é um mercado específico, eu tinha que vender para a demanda da forma como eles apresentam. É possível adaptar isso para outros mercados?
7: Muitos, por exemplo, falam assim, ah, mas a minha máquina, ela está certificada para o mercado americano, né? O meu produto tem uma certificação específica, eu fiz uma adaptação, eu mudei minha embalagem, seja específica para os Estados Unidos. Nós vamos poder atender também essas empresas, inclusive com apoio financeiro para a certificação, para a mudança de embalagem, num valor de até R$40 mil. Então, as empresas que trabalharem com a Apex Brasil, que se inscreverem, que entrarem nesse nosso plano de diversificação, vão ter uma série de medidas de estar frente a frente com um comprador internacional, mas também de se preparar. E o empresário vai poder ele buscar uma certificação, vai poder ele, por exemplo, fazer uma adaptação no produto, e aí a gente vai ter uma metodologia, inclusive, de fazer um ressarcimento de até R$40 mil para realmente a gente trabalhar nos próximos 12 meses para que essas empresas encontrem um novo mercado. Nós não queremos e não vamos, Mariana, abandonar os Estados Unidos. Estados Unidos é um mercado muito importante, nós vamos continuar trabalhando nos Estados Unidos, junto com as empresas brasileiras, inclusive junto com as empresas americanas. Nós temos um escritório, da Apex Brasil tem um escritório em Washington, onde nós vamos trabalhar para que o setor privado estimule, negocie um aumento das isenções. Nós queremos que mais produtos brasileiros fiquem isentos, os produtos já isentos, nós queremos aumentar a nossa participação no mercado americano, mas o nosso ponto principal agora é diversificar as exportações brasileiras e pegar na mão, apoiar esses empresários que estão sofrendo com esse aumento de tarifa repentina, né? O que muda os negócios, muda toda a estratégia, e a Apex Brasil, a Agência Brasileira de Promoção de Exportações, junto com 29 entidades do setor privado brasileiro, vão trabalhar a partir de hoje já, junto com as empresas, para que elas possam encontrar um novo mercado e seguir as exportações.
0: Presidente, o senhor mencionou até um atendimento individualizado que vai ser feito com as empresas, né? Ou seja, cada uma sendo atendida na sua especificidade. Exato. Os empresários, então, que estiverem, né, esses 5.300 empresários que estiverem interessados em receber esse apoio da Apex Brasil, como é que eles devem proceder? Onde eles podem procurar informação? Como é que eles podem acessar a Apex?
7: Eles podem procurar diretamente a Apex Brasil, que é apex.com.br. Então, a gente já está preparado para atender essas empresas, e o atendimento é individualizado, Mariana. Sabe por quê? Porque cada empresa tem a sua realidade, tem o seu produto, tem a sua estratégia, tem a sua maturidade. Então, nós vamos atender uma por uma, montar uma estratégia para o seu produto, para um mercado alternativo. A gente tem uma base de inteligência muito importante de oportunidades dos mercados internacionais para cada um desses produtos, mas também toda uma estratégia com 29 entidades do setor. Então, a empresa também pode procurar a sua entidade. Empresa de calçado, de móveis, de plástico, enfim, de 29 setores que a gente está, que nós estamos trabalhando nessa parceria, nesse grande movimento, nesse esforço extraordinário. Toda a nossa equipe tá mobilizada. É a hora de a gente se unir para diversificar as exportações brasileiras, para apoiar os nossos empresários que tanto trabalham, que têm orgulho do seu produto. A exportação, muitas vezes, vezes é um sonho para o empresário, né? E esse sonho, em alguns casos, está interrompido. Então a gente quer voltar a sonhar com outro mercado para que esse produto, que é tão bom, que é resultado do trabalho de muitas pessoas, de homens, mulheres, empresários, empresárias, possam encontrar um novo caminho, possam encontrar um novo mercado. E é esse o trabalho que a gente começa a fazer a partir de hoje.
0: Muito bem, nós conversamos com o Aldemir Miller, presidente da Apex Brasil. Presidente, muito obrigado pela sua entrevista à Voz do Brasil.
7: Obrigado, Mariana, e obrigado aí a todos os ouvintes que acompanham a Voz do Brasil.
0: Pequena correção, o endereço da página da Apex é apexbrasil.com.br.
1: A Agência Nacional de Proteção de Dados determinou que o Discord suspenda as transmissões ao vivo na plataforma no Brasil.
0: A medida preventiva foi tomada após a identificação de falhas na proteção de crianças e adolescentes.
1: A decisão faz parte de uma fiscalização iniciada na semana passada após episódio que resultou na morte de um adolescente de 13 anos.
8: As transmissões ao vivo, as famosas lives, realizadas dentro da plataforma Discord, serão suspensas após determinação da Agência Nacional de Proteção de Dados, a ANPD. O bloqueio deve começar em até 3 dias úteis e vale também para outros recursos de compartilhamento de vídeo. Segundo a agência, foram identificados riscos graves relacionados ao uso das lives para violência, assédio, automutilação e incentivo ao suicídio envolvendo crianças e adolescentes. O Discord é uma plataforma que permite a troca de mensagens por texto, voz e vídeo. O serviço também reúne comunidades em que os usuários podem conversar e interagir em tempo real, sobretudo por meio das lives em jogos online. De acordo com a ANPD, pela forma como o serviço funciona, o Discord não consegue analisar o conteúdo das transmissões em tempo real. A plataforma depende de sistemas automatizados e de denúncias dos próprios usuários para identificar possíveis violações, como explica o superintendente de fiscalização da ANPD, Fabrício Lopes.
9: Se o Discord não consegue ter acesso ao conteúdo incidente, ele não consegue, de maneira espontânea e automatizada, agir em tempo para evitar essas violações que acontecem ali dentro, como exposição de crianças e adolescentes a conteúdo violento, a incitação à automutilação, a maus tratos e até tortura de animais, entre outros conteúdos proibidos pelo artigo 6º do ECA Digital.
8: A agência ainda apura outras possíveis falhas, como problemas na verificação de idade e na remoção de conteúdos que violem os direitos de crianças e adolescentes. O superintendente de fiscalização da ANPD, Fabrício Lopes, explica ainda que a suspensão será mantida até que a empresa comprove a adoção de medidas técnicas, de segurança e de governança que sejam adequadas para proteger os menores de 18 anos.
9: Essa suspensão vai ser por prazo indeterminado, porque o motivo que justificou essa suspensão precisa ser vencido antes de que a plataforma possa restaurar essas funcionalidades. Enquanto permanecerem as razões técnicas que justificaram essa suspensão, a gente não entende como possível a restauração dessas funcionalidades.
8: O Discord tem 3 dias úteis para comprovar o cumprimento da determinação e 10 dias úteis para apresentar recurso. Caso sejam confirmadas as irregularidades, a empresa também poderá sofrer sanções previstas no Estatuto Digital da Criança e do Adolescente, o ECA Digital, incluindo multa de até 50 milhões de reais por infração. A decisão faz parte de uma fiscalização iniciada na semana passada, que investiga um grupo criminoso suspeito de incentivo ao suicídio por meio do Discord, resultando na morte de um adolescente de 13 anos no último dia 22 de julho. Segundo a plataforma Discord, uma investigação interna identificou evidências de que a atividade criminosa foi coordenada em outras plataformas e afirma contar com equipes especializadas que trabalham no combate a indivíduos envolvidos em atividades violentas. Reportagem Thaís de Araújo.
0: Hoje é Dia Nacional dos Direitos Humanos.
1: E nesta data vamos falar sobre o Clique Cidadania, um aplicativo móvel gratuito desenvolvido que funciona como um guia digital de direitos, serviços e políticas públicas.
10: Encontrar o serviço público certo nem sempre é uma tarefa simples. Para ajudar nessa busca, o aplicativo Clique Cidadania reúne informações sobre direitos e orienta como acessar serviços de assistência social, saúde, educação, trabalho e renda. Além das orientações, o aplicativo também reúne canais de atendimento para situações de violação de direitos, como o Disque 100 e o Ligue 180, como detalha Fernanda Becker, coordenadora-geral de promoção dos direitos das pessoas migrantes, refugiadas e apátridas.
11: É um lugar de acessar direitos. Você tem informação sobre o direito e sobre o órgão, a instituição que você pode buscar, né? E aí tem a geolocalização, você consegue georreferenciamento de achar onde está aquele espaço no seu território. Na palma da mão.
10: Além de explicar a função de cada serviço público, o aplicativo conta com um mapa integrado que mostra onde ficam as unidades, como CRAS, CREAS, unidades básicas de saúde, conselhos tutelares e outros equipamentos públicos mais próximos da localização do usuário. Como é integrado ao sistema de navegação do celular, também permite traçar rotas até os locais de atendimento. O aplicativo também pode atender a demandas específicas e disponibilizar novos temas, como explica Fernanda Becker.
11: Ele é um aplicativo dinâmico, né? A mais nova guia dele é de brasileiros retornados, né? Repatriados. Para quando as pessoas que chegam aqui, a maioria deportadas, assim como os migrantes, que às vezes estão muito tempo fora do país, já passam a entender os seus direitos, quais órgãos e quais instituições buscar.
10: O Clique Cidadania está disponível de graça para celulares Android e oferece conteúdos em português, espanhol e inglês. Reportagem Luciana Colares de Holanda.
0: Instituições federais de ensino superior terão 154 mil vagas em cursos de formação continuada para professores da educação infantil em 2027.
1: A partir de 17 de agosto, as instituições interessadas em oferecer os cursos poderão se inscrever na chamada pública no Sistema Integrado de Monitoramento, Execução e Controle, o SIMEC.
0: As inscrições devem ser feitas até o dia 9 de setembro e os resultados serão divulgados em 9 de outubro.
1: O endereço para inscrição é cimec.mec.gov.br.
0: Foram reabertas as inscrições para instituições de ensino criarem novos programas de residência médica.
1: Também é possível solicitar ampliação de vagas nos programas já existentes.
0: Novos pedidos podem ser feitos até 31 de agosto.
1: Podem participar instituições federais ligadas ao Ministério da Saúde ou da Educação, órgãos públicos e instituições privadas sem fins lucrativos.
0: A inscrição pode ser feita no site site sigresidencias.saude.gov.br.
1: E essas foram as notícias do governo federal.
0: Uma realização da Secretaria de Comunicação Social da Presidência da República.
1: Com produção da empresa Brasil de Comunicação.
0: Fique agora com o Minuto do TCU e em seguida as notícias do Poder Judiciário e do Congresso Nacional. Boa noite.
1: Boa noite para você, até amanhã.
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13: 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Você vai ouvir agora notícias do Poder Judiciário.
15: Presidente do STF se reúne com representações diplomáticas do grupo de países da América Latina e do Caribe.
16: Urna eletrônica ganha nova interface para as eleições 2026.
15: Para o STJ, poderes para atuação extrajudicial de advogado não limitam procuração geral em processos judiciais.
16: Boa noite, eu sou Marcela Luiz.
15: E eu sou Walter Lima.
16: O presidente do Supremo Tribunal Federal, ministro Edson Fachin, se reuniu hoje com representações diplomáticas do grupo de países da América Latina e do Caribe.
15: Na ocasião, ele destacou duas prioridades da agenda externa do STF. A primeira prioridade é a defesa da democracia constitucional que, segundo Fachin, se encontra sob pressão em diferentes partes do mundo. Na ocasião, ele falou sobre a importância da independência judicial. Vamos ouvir um trecho da fala do ministro.
17: Em particular, tenho buscado, seja multilateralmente, seja bilateralmente, contribuir para a articulação de uma rede de cortes supremas e tribunais constitucionais atentos para a autonomia dos juízes como pressuposto da democracia constitucional. Afinal, são os juízes, sobretudo os juízes constitucionais, os guardiões últimos dos direitos fundamentais.
16: A segunda prioridade da agenda externa do Supremo, apontada por Fachin, é a ênfase na América Latina e no Caribe, com a consolidação de uma região de encontro, de entendimento e cooperação.
15: O presidente do STF também destacou que o Supremo vai sediar, em novembro deste ano, o 11º encontro do Fórum de Cortes Supremas do Mercosul.
16: Plenário do STF reconhece validade da moratória da soja e decide sobre leis de Rondônia e Mato Grosso que restringem benefícios fiscais.
15: A moratória da soja é um acordo privado e voluntário firmado entre empresas que impede a aquisição de produtos de fazendas localizadas em áreas desmatadas após julho de 2008 na Amazônia. Marta Ferreira.
18: O julgamento começou em março, mas foi suspenso após o Supremo decidir encaminhar o caso ao Núcleo de Solução Consensual de Conflitos. A ideia era buscar um acordo entre as partes. No entanto, em junho, houve um recuo que impossibilitou um consenso sobre o tema. Na retomada do julgamento, o plenário reconheceu a validade das leis estaduais e a licitude da moratória da soja. Também decidiu pela consequente extinção das ações e procedimentos relacionados à sua suposta ilegalidade.
16: Urna eletrônica ganha nova interface para as eleições 2026.
15: Com as novidades, votação será mais acessível e intuitiva. Fábio Ruas.
19: Na interface, uma nova fonte torna a urna mais acessível para pessoas com deficiência visual, porque o desenho das letras privilegia contraste, espaçamento e definição dos caracteres, facilitando a leitura. Também foi inserida uma barra de progresso que permite ao eleitor acompanhar em tempo real o andamento da votação. Além dessas novidades, também foi ampliado o uso de Libras, a língua brasileira de sinais, em diferentes etapas da votação.
16: Procuração dada a advogado para atuar em processos continua válida, mesmo se conceder poderes para atuação fora da justiça, perante órgãos administrativos.
15: Essa conclusão é do STJ. Fátima Uchoa.
20: Ainda na fase de conhecimento em ação de indenização por danos morais, uma operadora de plano de saúde substituiu advogados e apresentou procuração que dava às novas representantes amplos poderes para o foro em geral e as autorizava a representá-la perante especialmente duas autarquias federais. A terceira turma do STJ reconheceu a regularidade da representação processual da empresa e afastou a necessidade da intimação pessoal no cumprimento de sentença. Segundo a relatora, ministra Nancy Andrighi, nesse caso, quando a procuração prevê expressamente poderes gerais para o foro, a inclusão de atribuições extrajudiciais, ainda que qualificadas como especiais, não restringe a representação judicial.
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16: Uma boa noite.
15: E até amanhã.
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22: Eu sou Paula Groba.
23: E eu sou Humberto Pinheiro.
22: E estes são os destaques de hoje do Jornal do Senado, que começa agora.
23: Senado aprova protocolos de atendimento a doenças cardiovasculares no SUS.
2: Vagas ociosas em ônibus escolares rurais poderão atender professores e universitários.
23: Segurança pública pode ter prioridade na restituição do imposto de renda.
2: Boa noite.
3: Boa noite.
2: Doenças cardiovasculares são a principal causa de morte no Brasil, mas em muitos casos o desfecho pode ser diferente quando o atendimento é rápido e o tratamento começa nos primeiros minutos.
23: É justamente para agilizar esse socorro que o Senado aprovou um projeto que prevê protocolos específicos para o atendimento desses casos no SUS. Os detalhes com o repórter Douglas Castilho.
5: O maior gargalo combatido pela proposta é a falta de previsão específica para que as unidades de pronto atendimento, UPAs, utilizem terapias trombolíticas, que consistem basicamente na utilização de remédios capazes de dissolver coágulos sanguíneos. Esse tipo de procedimento médico desempenha papel crucial na resposta imediata a casos como o de infarto do miocárdio, sobretudo em localidades onde não seja possível realizar práticas mais complexas como cirurgias. A relatora substituta, a senadora Damaris Alves, do Republicanos do Distrito Federal, falou da necessidade de aprovação da medida.
6: No infarto agudo do miocárdio, a rapidez no reconhecimento do quadro clínico e na instituição do tratamento adequado é fator decisivo para a sobrevida e o prognóstico do paciente.
5: Na prática, já existem normas do Ministério da Saúde que possibilitam a padronização do atendimento no SUS. Porém, os parlamentares optaram por dar força de lei ao protocolo. O projeto vai à sanção presidencial.
2: E seguiu para a sanção presidencial, o projeto que amplia as possibilidades de estoques de insumos pelo governo para alimentação animal. A proposta altera o programa de venda em balcão da Conab, que facilita o acesso de pequenos criadores ao milho em grão.
23: O texto inclui produtos como sorgo, caroço de algodão e farelos de soja e milho. A medida também permite à Conab comprar estoques em leilões públicos para dar mais segurança ao abastecimento em períodos de quebra de safra e instabilidade climática. O projeto vai à sanção presidencial. A relatora do projeto, senadora Tereza Leitão, do PT de Pernambuco, explicou a urgência da aprovação do texto.
24: É muito importante para o momento atual que nós vivemos com a ameaça dos impactos climáticos provocados pelo El Niño.
2: O Senado também aprovou a medida provisória que abriu crédito extraordinário para garantir o pagamento de ajuda de custo às famílias da zona da Mata Mineira que tiveram perdas materiais provocadas pelas fortes chuvas na região.
23: A medida provisória seguiu para promulgação. Repórter Alexandre Campos.
25: O Senado confirmou a medida provisória que abriu crédito extraordinário no valor de R$75 milhões ao orçamento do Ministério da Integração e do Desenvolvimento Regional. Esse valor garantiu o pagamento de apoio financeiro às famílias residentes na zona da Mata Mineira que tiveram prejuízos materiais e perderam bens por causa de fortes chuvas no início deste ano. O governo transferiu uma parcela única de R$ 7.300 a cerca de 10 mil famílias atingidas. No entanto, parte dos recursos liberados pela MP ainda não teve destinação. Se a medida provisória não fosse aprovada antes do fim do seu prazo de vigência, esse montante não poderia mais ser usado, como explicou o presidente do Senado, Davi Alcolumbre.
26: O governo federal ainda tem um saldo. E se nós perdermos esse saldo do crédito extraordinário, algumas propostas em relação a desastres naturais vão perder o objeto no Ministério, para que essas famílias que foram atingidas por esse desastre não percam esse apoio do governo federal.
25: Como não sofreu alterações durante sua análise no Congresso Nacional, a medida provisória segue para promulgação.
2: Professores e estudantes do ensino superior poderão utilizar vagas ociosas nos veículos do transporte escolar das áreas rurais.
23: Foi o que aprovou a Comissão de Educação. O projeto segue agora para análise do plenário. Repórter Rodrigo Rezende.
27: O projeto garante que as vagas ociosas no transporte escolar rural possam ser utilizadas pelos professores e por universitários. O senador Camilo Santana, do PT do Ceará, que apresentou o relatório favorável ao projeto feito pela senadora Jussara Lima, do PSD do Piauí, ressaltou que a possibilidade de uso do transporte se dará apenas após o atendimento de todos os alunos da zona rural da educação básica. Camilo apresentou uma emenda que permite que os estudantes de institutos federais também possam usar usar do benefício.
0: Mas muitas vezes o transporte ele vai ocioso, com assentos ociosos, então esses assentos vão permitir que professores, que muitas vezes precisam se deslocar, que às vezes não tem um transporte próprio, não tem incentivo, eles vão poder utilizar. E a gente incluiu, que não estava previsto, também os alunos dos institutos federais, que também muitas vezes sofrem com essa questão do transporte, deslocamento da sua casa aos campos.
27: Para possibilitar a utilização dos assentos vagos, o projeto modifica uma lei de 2004 que criou o Programa Nacional de Apoio ao Transporte Escolar.
2: Segurança pública e agilidade no atendimento a pacientes com câncer serão as principais prioridades do senador Sargento Reginauro, do PSDB do Ceará. Ele assumiu temporariamente a cadeira do senador Eduardo Girão, do Novo, também do Ceará, que se licenciou do mandato para disputar as eleições de 2026 como candidato a vice-presidente.
23: Ao tomar posse, Reginauro afirmou que vai trabalhar pela efetivação da chamada Lei dos 60 Dias, que estabelece prazo máximo para o início do tratamento de pacientes com câncer após o diagnóstico. O senador lamentou que, em muitos casos, a demora do atendimento pelo SUS pode agravar a doença e até contribuir para a morte dos pacientes.
2: Reginauro também destacou ter sido o primeiro bombeiro a ocupar uma cadeira no Senado. Segundo ele, sua trajetória política começou na luta classista, em defesa dos profissionais da segurança pública, que à época tinham pouco reconhecimento e valorização.
3: Nós éramos uma categoria para ilustrar bem. O bombeiro é praticamente como um extintor, mas você só lembra dele na hora do incêndio. Hoje se debate a valorização dos profissionais da segurança.
23: Já o senador Carlos Fávaro, do PSD de Mato Grosso, defendeu o projeto de sua autoria que proíbe as apostas online, as chamadas bets. O parlamentar relatou casos de famílias que enfrentam dívidas, conflitos e perda de renda associados a apostas.
2: Segundo Fávaro, o problema vai além da atuação de plataformas irregulares e está relacionado ao próprio modelo de negócio das bets. O senador avalia que a regulamentação não é suficiente para eliminar os riscos e defende o fim das autorizações existentes com um período de transição de até 5 anos.
4: Ouvi mães que não dormem mais porque os filhos apostam o salário inteiro, não tem como pagar o aluguel. Ouvi pais que descobriram que o cartão de crédito estava estourado porque o filho jovem entrou numa espiral de apostas que ele não consegue parar. Ouvi esposas que perderam o casamento porque o marido esconde dívidas de apostas.
23: Profissionais de segurança pública poderão ter prioridade no recebimento da restituição do imposto de renda.
2: O projeto foi aprovado pela Comissão de Assuntos Econômicos do Senado e, se não houver recurso para o plenário, segue para a Câmara dos Deputados. A reportagem é de Marcela Cunha.
7: Se virar lei, os profissionais de segurança pública terão preferência na restituição do imposto de renda, depois dos idosos e dos contribuintes, cuja principal fonte de renda é o magistério. A medida alcança os profissionais de segurança pública previstos na Constituição e no Sistema Único de Segurança Pública, além dos agentes do sistema socioeducativo. Autor da proposta, o senador Jaime Campos, do União de Mato Grosso, afirmou que a prioridade é uma forma de reconhecer o trabalho de categorias que enfrentam riscos diariamente.
8: São policiais, bombeiros, guardas municipais, agentes penais que deixam suas casas para enfrentar a criminalidade. Não estamos falando de privilégio. Estamos falando de reconhecimento.
7: A mudança não altera o valor das restituições, nem cria uma nova despesa para o governo, como explicou o presidente da Comissão de Assuntos Econômicos, o senador Renan Calheiros, do MDB de Alagoas.
9: Não tem repercussão fiscal, inverte apenas a ordem das prioridades e atende com essa prioridade os profissionais da segurança pública que cuidam da proteção de vida das pessoas.
7: Se não houver recurso para análise pelo plenário do Senado, o texto segue para a Câmara dos Deputados.
23: Com edição de Paula Groba e trabalhos técnicos de Eliseu Caires, o Jornal do Senado fica por aqui. Acompanhe agora as notícias da Câmara dos Deputados. Boa noite.
2: Boa noite e até amanhã.
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1: Deputados criam programa que promove a inclusão digital de idosos.
10: Câmara analisa a participação de sindicalistas em conselhos estatais.
11: Projeto reconhece o trabalho das mulheres no setor da pesca artesanal.
12: Parlamentares pedem votação do fim da escala 6x1 no Senado Federal.
14: Boa noite. Benedita da Silva, do PT do Rio de Janeiro, cobra do Senado a votação da proposta que reduz a jornada de trabalho e acaba com a escala 6x1. A congressista argumenta que a mudança amplia o tempo de descanso e de convivência familiar dos trabalhadores.
17: Benedita da Silva considera que a redução da jornada também pode favorecer a saúde e a produtividade dos cidadãos. Para ela, os avanços tecnológicos permitem rever o tempo de trabalho sem retirar direitos ou comprometer a atividade econômica.
14: Galo Zaratini, do PT de São Paulo, defende o fim da escala 6x1 e a redução da jornada de trabalho semanal para 40 horas, sem diminuição dos salários. O deputado pede que a presidência do Senado dê andamento à proposta aprovada pela Câmara.
17: Carlos Zaratini argumenta que a medida vai permitir mais convivência entre os trabalhadores e suas famílias. Segundo o deputado, a redução da jornada também é viável diante dos ganhos de produtividade proporcionados pelas novas tecnologias.
18: Trabalho.
14: Projeto que permite a participação de sindicalistas em conselhos de estatais avança na Câmara. A repórter Maria Neves traz mais informações sobre a proposta.
19: A Comissão de Trabalho da Câmara aprovou o projeto do deputado Raimundo, PT do Rio de Janeiro, que autoriza a participação de dirigentes sindicais nos conselhos de administração de empresas públicas ou de economia mista. Atualmente, a legislação proíbe a presença de sindicalistas nesses conselhos. Para Raimond, essa vedação não se justifica e é inconstitucional. Na opinião do deputado, impedir que um cidadão ocupe o cargo de representante eleito dos empregados em um conselho de administração de empresa estatal por ser dirigente sindical se choca com a liberdade associativa prevista na Constituição. Relator do texto, o deputado Bongás, do PT do Rio Grande do Sul, acrescenta que ninguém melhor que o dirigente sindical para defender os interesses dos trabalhadores nos conselhos das empresas públicas.
28: Quando a categoria precisa indicar alguém, o dirigente sindical pode também ser indicado. E eu quero dizer, até como ex-dirigente sindical, responsável de estudar com mais profundidade, dedicação de tempo, conhecimento das legislações, que ele pode exercer melhor esta representação da categoria nos interesses da estatal.
19: Como forma de evitar um possível conflito de interesses, o projeto prevê situações em que o dirigente sindical não deve participar das decisões do Conselho de Administração. A proposta veda a participação nas deliberações sobre assuntos que envolvam relações sindicais, remuneração, benefícios e vantagens, inclusive em matérias de previdência complementar e assistenciais. O projeto que autoriza a participação de dirigentes sindicais nos conselhos de administração de empresas públicas ainda será analisado pelas comissões de administração e de Constituição e Justiça. Da Rádio Câmara de Brasília, Maria Neves.
17: Silvia Cristina, do PP de Rondônia, cobra a votação da proposta de emenda à Constituição que garante a transposição de servidores dos ex-territórios para os quadros da União. A deputada critica o fato de a proposta estar parada na Câmara há mais de 2 anos.
14: Por isso, Silvia Cristina pede o apoio dos colegas para reunir as 22 assinaturas necessárias à inclusão da PEC na pauta da Comissão de Constituição e Justiça. Para a deputada, a medida representa justiça e reconhecimento aos trabalhadores dos ex-territórios.
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18: Economia.
17: Luiz Lima, do Novo do Rio de Janeiro, avalia que o poder de compra do salário mínimo diminuiu nos últimos anos. O deputado compara os preços entre o governo anterior e a atual gestão federal, afirmando que a quantidade de sacos de cimento comprados com um salário mínimo caiu de 69 para 45.
14: Luiz Lima lamenta o que classifica como empobrecimento das famílias brasileiras, devido também à alta no preço dos alimentos. O parlamentar acrescenta que o salário mínimo do Brasil está entre os mais baixos da América do Sul.
17: Jandira Fegali, do PCdoB do Rio de Janeiro, ressalta a necessidade de um projeto nacional de desenvolvimento focado na soberania econômica, tecnológica e ambiental, em contraposição a propostas de privatização e alinhamento geopolítico externo.
14: Jandira Fegali argumenta que o país deve usar suas riquezas estratégicas para gerar empregos e fortalecer a indústria. Ela defende um Brasil competitivo e sofisticado, alinhado a parceiros comerciais importantes.
5: Agricultura.
17: Afonso Rando, do PP, cobra uma solução para o endividamento dos agricultores atingidos pelas secas e enchentes no Rio Grande do Sul. Ele critica a medida provisória que cria linhas de crédito para renegociar dívidas rurais e afirma que nenhum produtor conseguiu acessar o benefício.
14: Afonso Rando defende mudanças na medida para garantir o refinanciamento aos produtores que atendam aos critérios estabelecidos. O deputado observa que mais de 180 mil agricultores gaúchos dependem da renegociação para retomar a produção.
5: Meio ambiente.
17: Célia Chacriabá, do PSOL de Minas Gerais, alerta que julgamentos de ações previstos no STF podem enfraquecer o licenciamento ambiental e facilitar a exploração mineral em territórios indígenas e quilombolas. Ela chama atenção para os riscos à saúde das comunidades e para a biodiversidade.
14: Célia Chacriabá também cobra a votação na Câmara do projeto que criminaliza a misoginia. Para a deputada, adiar a análise da proposta significa deixar as mulheres mais vulneráveis à violência.
5: Previdência.
17: O projeto que reconhece o trabalho das mulheres no setor de pesca artesanal já está pronto para sua última votação na Câmara. A repórter Silvia Munhato conta quais as medidas propostas.
6: A Comissão de Defesa dos Direitos da Mulher da Câmara aprovou o projeto que reconhece formalmente as mulheres que atuam em todas as etapas da cadeia produtiva da pesca artesanal, como trabalhadoras do setor. Na prática, o texto assegura a elas acesso a direitos sociais e previdenciários, como auxílio-doença, seguro-defeso e salário-maternidade. O projeto define como trabalhadoras da pesca as mulheres que exercem atividades de preparo de redes e embarcações, captura, cultivo e manejo de organismos aquáticos. Também estão incluídas as fases de beneficiamento, transporte, comercialização e até a gestão e produção de conhecimento ligadas à cultura pesqueira. A deputada Laura Carneiro, do PSD do Rio de Janeiro, autora do projeto, afirma que a proposta deixa de ver o trabalho dessas mulheres como um complemento do realizado por seus companheiros.
15: E, ao mesmo tempo, ela tem que estar disponibilizado a ela as linhas de crédito que são disponibilizadas aos pescadores artesanais e também, e muito importante, quando do defeso ela não recebe nada. Então imagina, ela é uma marisqueira, trabalha no marisco, mas ela não é considerada pescadora artesanal e ela não recebe nada.
6: A deputada Rogéria Santos, do Republicanos da Bahia, relatora do texto, diz que a cadeia produtiva da pesca depende diretamente do trabalho feminino, especialmente no beneficiamento do pescado, para agregar valor ao produto. A proposta que reconhece o trabalho das mulheres na cadeia produtiva da pesca ainda será analisada pela Comissão de Constituição e Justiça. Da Rádio Câmara de Brasília, Silvia Munhato.
14: Giovânia de Sá, do Republicanos de Santa Catarina, defende a revisão das regras de aposentadoria especial para trabalhadores expostos a agentes nocivos. A proposta reduz exigências de idade criadas pela reforma da Previdência e prevê benefício de 100% da média das contribuições.
17: Relatora da matéria, Giovânia de Sá, pede urgência para a votação no plenário. A deputada avalia que as regras da reforma da Previdência prejudicaram categorias submetidas a atividades insalubres, como mineiros, metalúrgicos e trabalhadores expostos a agentes químicos, físicos ou biológicos.
5: Desenvolvimento Regional.
14: Padre João, do PT de Minas Gerais, reclama do fechamento de agências do Banco Itaú em pequenos municípios da Zona da Mata. Ele defende que a instituição financeira, sindicatos, Ministério do Trabalho e órgãos de defesa do consumidor promovam debates sobre os impactos da medida.
17: Para exemplificar a insensibilidade do fechamento, Padre João cita Urucânia, cidade onde a maioria dos 4.500 clientes do banco tem dificuldades para usar serviços digitais. Ele destaca que servidores estaduais vão ter que buscar atendimento presencial em outros municípios.
5: Educação.
14: Na avaliação do IDEB, Índice de Desenvolvimento da Educação Básica, o município de Parnarama, no Maranhão, alcançou o primeiro lugar do estado na categoria Anos Finais da Rede Pública Municipal. Para Rubens Pereira Júnior, do PT, o resultado é fruto do esforço conjunto da Secretaria Municipal de Educação, do Corpo Docente e das famílias.
17: Segundo Rubens Pereira Júnior, a conquista reflete a convicção de que o desenvolvimento social e a construção de um futuro melhor só ocorrem quando a educação é entendida como pilar de transformação. Ele reforça o compromisso de apoiar o avanço dos indicadores da região.
5: Justiça.
14: Jorge Sola, do PT da Bahia, cobra investigações e a responsabilização de políticos da oposição sobre denúncias de um desvio bilionário de recursos do INSS e de contratos irregulares envolvendo o Banco Master e a gestora Reag Investimentos.
17: Para Jorge Sola, decisões de ministros do STF indicados na gestão anterior e a condução da CPI do INSS são exemplos de proteção a alguns investigados. Por outro lado, o parlamentar destaca a recuperação de mais de 2 bilhões de reais para os aposentados, promovida pelo atual governo.
14: Júnior Amaral, do PL de Minas Gerais, cita o escândalo envolvendo fraudes no INSS para reiterar críticas ao governo federal. O deputado questiona supostas relações entre pessoas ligadas à atual gestão e integrantes apontados como envolvidos no esquema.
17: Júnior Amaral também acusa parlamentares governistas de tentarem distorcer os fatos, afirmando que o eleitorado deve dar uma resposta nas urnas. O parlamentar afirma que é preciso responsabilizar os envolvidos nas fraudes e combater a corrupção no país.
5: Segurança Pública.
14: Luiz Couto, do PT da Paraíba, defende a aprovação do projeto que criminaliza a misoginia. Na visão do deputado, manifestações de ódio e discriminação contra as mulheres não podem ser confundidas com opinião ou liberdade de expressão.
17: Luiz Couto lembra que o projeto já foi aprovado pelo Senado e teve o regime de urgência aprovado na Câmara. O parlamentar acredita que a votação da proposta é um passo importante para reforçar a proteção às mulheres.
14: Para Fernanda Pessoa, do PSD do Ceará, a Lei Maria da Penha representa uma das principais conquistas brasileiras no enfrentamento à violência contra a mulher. Mas a deputada cobra mais avanços no que diz respeito à prevenção, proteção e punição a agressores e autores de feminicídios.
17: Fernanda Pessoa ressalta a trajetória de Maria da Penha, que transformou sua dor em luta em defesa das brasileiras. Ela também defende urgência na aprovação da lei que tipifica a misoginia, sustentando que o ódio e o desprezo contra as mulheres precisam ser enfrentados pelo Estado e pela sociedade.
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5: Política.
14: Tadeu Venere, do PT do Paraná, critica a tentativa de registro de candidaturas de agentes políticos declarados inelegíveis pela Justiça Eleitoral. O deputado cita ainda a ausência de candidatos em debates para cargos majoritários.
17: De acordo com Tadeu Venere, a Operação Lava Jato teria causado prejuízos ao Paraná e ao Brasil, com impacto sobre o mercado de trabalho. Para ele, envolvidos na ação buscam novos cargos públicos, apesar das restrições impostas pela Justiça.
14: João Carlos, do Republicanos, do Amazonas, anuncia seu retorno à Câmara de Vereadores de Manaus depois de ter atuado por 4 meses como deputado federal. Em sua avaliação, o conhecimento acumulado em Brasília servirá para conectar melhor as demandas locais ao debate nacional.
17: João Carlos observa que a atuação federal serviu para reafirmar a importância do Estado e da região amazônica para o restante do país, não apenas como paisagem distante. Ele ressalta ainda a relevância da atuação de vereadores no cotidiano das famílias e nas comunidades locais.
3: Ciência e tecnologia.
14: A Câmara aprovou a criação de um programa para promover a inclusão digital de idosos. A repórter Paula Bittar acompanhou a votação.
16: A Comissão de Constituição e Justiça da Câmara aprovou um projeto que cria o 60 Digital, o Programa Nacional de Oficinas Digitais para a Terceira Idade. O objetivo é promover a inclusão digital por meio de capacitação tecnológica gratuita. A proposta prevê parcerias com escolas, universidades, centros de convivência e

0: da população idosa. A proposta, ela é simples, é ajudar os idosos a terem mais autonomia e segurança para o celular, acessar serviços, se comunicar e utilizar as ferramentas digitais no seu dia a dia. É inclusão, independência e mais qualidade de vida para quem tanto já contribuiu com o nosso país.
1: O projeto que cria o Programa Nacional de Oficinas Digitais para a Terceira Idade já pode seguir ao Senado. Da Rádio Câmara, de Brasília, Paula Bittar.
2: Merlong Solano, do PT do Piauí, pede que o Congresso regulamente as plataformas digitais para combater crimes praticados na internet. Para o deputado, as redes são usadas para disseminar discursos de ódio, desinformação, golpes financeiros e conteúdos prejudiciais às crianças.
3: Merlong Solano defende a suspensão da Discord no Brasil por considerar que a plataforma não oferece proteção adequada ao público infantil. O parlamentar também pede a votação de projetos que regulamentam as Big Techs e combatem a disseminação de notícias falsas.
4: Comissões.
2: Glauber Braga, do PSOL do Rio de Janeiro, critica a abertura de processo contra a deputada Érica Hilton, do PSOL de São Paulo, no Conselho de Ética. O parlamentar acusa o órgão da Câmara de agir de forma seletiva.
5: O Conselho sem ética tem que acabar. Tá virando praxe. Atacam, agridem e aí depois, quando a pessoa se defende, tocam o Conselho de Ética para cima para tentar calar vozes divergentes. Eu quero saber quando que o Conselho sem ética vai avaliar algum caso de parlamentares envolvidos com orçamento secreto. Quando é que isso vai acontecer?
3: Glauber Braga também critica as chamadas emendas PIX, que permitem a transferência direta de recursos indicados por parlamentares para estados e municípios. Ele defende mais transparência na destinação do dinheiro público e afirma que a concentração de recursos pelo Congresso prejudica investimentos essenciais para o país.
2: Termina agora o jornal Câmara dos Deputados, produzido pela Rádio Câmara, com trabalhos técnicos de Everson Urani e apresentação de José Carlos Andrade e Luciana Vieira. Uma boa noite para você.
3: Ótima noite. A Voz do Brasil volta amanhã.
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7: 8 e 1. 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
1: Olha, se é pra curtir música boa, então vem com a gente. A partir de agora começa uma viagem inesquecível pelos grandes sucessos dos anos 80. Eu sou Douglas Polato e é um prazer estar com você nessa jornada musical, viu? Vem comigo pra gente curtir música da melhor qualidade no Hits 80 de

0: É você ligado no Hits 80. Uma pausa agora, mas segura aí que a gente volta já já com mais sucessos dos anos 80, combinado? Hits 80,
1: volta daqui a pouco. 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
2: 8:19.
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5: Você sabe o que a placa laranja nos caminhões significam? Na verdade, a placa laranja nos caminhões chama-se painel de segurança. Ela indica que ali vai um produto perigoso. O motorista, inclusive, precisa fazer um curso especial para poder carregar esse tipo de carga. Cada número na primeira linha tem um significado geral. Por exemplo, 3 é líquido inflamável. E existem muitos tipos de líquidos inflamáveis. Já os números da segunda linha são o código mundial do produto específico. Por exemplo, 1202, que é um líquido inflamável, mas é especificamente o diesel. O mais importante é você saber que deve tomar cuidado ao redor desses veículos. Caso veja um sinistro com um veículo desses, avise ao socorro que é um veículo com produto perigoso e, se possível, informe os números da placa laranja. Eu sou Aline Linhares e este é o Tempo Vivo, aqui na 105 FM.
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0: Você está bem, você está no Hits 80, tocando as melhores da década de ouro da música.

0: Não perca o ritmo, é o Hits 80 tocando as melhores. Bem, vamos fazer um break agora, mas já já a gente volta para continuar recordando com você os sucessos dos anos 80.
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2: 8h40.
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0: Maravilha, é o Hits 80 que continua a recordar com você os hits marcantes dessa época de ouro da música. Siga conosco nesta gostosa viagem aos anos 80.

0: Olha que sequência, hein? Gostou? Bem, agora a gente faz um break para o intervalo e daqui a pouco tem mais. Segura aí.
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2: 9 horas. 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